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1: 10 horas e 1 minuto.
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1: 13 graus.
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2: 11 horas e 1 minuto.
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4: 13 graus.
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0: 13 graus.
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0: Do país? Tá bom, vai, Lian. Mais um? Você deu uma arrebentada lá, hein? O que aconteceu? Explica pra nós.
1: Foi bem legal.
0: É? Foi. Fala você, porque não fala nada.
2: Rapaz, foi muito bom. A gente quer agradecer aí a todo o pessoal, todos os nossos fãs que compareceram lá. Foi um grande show, graças a Deus. E a gente só tem que agradecer.
0: Olha, agora aí que aconteceu com o Leandro, que ele deu um xerequeteco lá na viola, que arrebentou com tudo.
2: Fez um instrumental lá muito bacana também, Leandro.
0: O que você fez lá?
1: Eu fiz uma música só de instrumental, só com a viola.
0: E não dá, não tá no disco não, né?
1: Não.
0: Tá no disco?
2: Tá no DVD só.
0: Tá no DVD, não tá, agora não tem jeito de fazer assim não, né? Mas foi bem mesmo então.
2: Foi bom, graças a Deus.
0: Nós ficamos, pô pra cá o microfone, nós vamos fazer mais uma aqui. Você quer fazer mais uma de violão ou sem?
3: Pode ser, pode ser.
0: Pode ser? Então, quer sem violão? Aí. Papai, então parabéns pra vocês. Agora nós vamos ter que vender esse DVD, né? Vender bastante, pra ir comprar aquela mansão lá em Itu. Vai o microfone na mão?
3: Vamos.
0: Então, vamos tirar, pode levar o pedestal. Aí. Yeah.

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0: 4:23.
1: Iniciamos este novo dia com as bênçãos de Deus e proteção de Nossa Senhora, Virgem Maria. Em nome do Pai, do Filho e do Espírito Santo. Amém. Creio
2: em Deus Pai Todo-Poderoso, Criador do céu e da terra, em Jesus Cristo, seu único Filho, nosso Senhor, que foi concebido pelo poder do Espírito Santo, nasceu da Virgem Maria, padeceu sobre Pôncio Pilatos, foi crucificado, morto e sepultado, desceu à mansão dos mortos, ressuscitou o terceiro dia, subiu ao céu, está sentada à direita de Deus Pai Todo-Poderoso, onde há de vir julgar os vivos e os mortos. Creio no Espírito Santo, na Santa Igreja Católica, na comunhão dos santos, na remissão dos pecados, na ressurreição da carne, na vida eterna. Amém.
1: Pai nosso que estais no céu, santificado seja vosso nome. Venha a nós o vosso reino. Seja feita a vossa vontade, assim na terra como no céu.
3: O pão nosso de cada dia nos dai hoje, perdoai as nossas ofensas, assim como nós perdoamos a quem nos tem ofendido. E não nos deixeis cair em tentação, mas livrai-nos do mal. Amém.
1: O anjo do Senhor anunciou a Maria.
3: E ela concebeu do Espírito Santo.
1: Ave Maria, cheia de graça, o Senhor é convosco. Bendita sois vós entre as mulheres e bendito o fruto do vosso ventre, Jesus.
3: Santa Maria, Mãe de Deus, rogai por nós, pecadores, agora e na hora de nossa morte. Amém.
1: Eis aqui a serva do Senhor.
3: Faça-se em mim segundo a vossa palavra.
1: Ave Maria, cheia de graça, o Senhor é convosco. Bendita sois vós entre as mulheres e bendito o fruto do vosso ventre, Jesus.
3: Santa Maria, Mãe de Deus, rogai por nós, pecadores, agora e na hora de nossa morte. Amém.
1: O Verbo divino se fez carne
3: e habitou entre nós.
1: Ave Maria, cheia de graça, o Senhor é convosco. Bendita sois vós entre as mulheres e bendito o fruto do vosso ventre, Jesus.
3: Santa Maria, Mãe de Deus, rogai por nós, pecadores, agora e na hora de nossa morte. Amém.
1: Glória ao Pai, ao Filho e ao Espírito Santo.
3: Como era no princípio, agora e sempre. Amém.
1: Ó meu bom Jesus,
3: perdoai-nos, livrai-nos do fogo do inferno, levai as almas todas para o céu, e socorrei principalmente as que mais precisarem.
1: Nossa Senhora de Fátima e São Francisco,
3: rogai por nós.
1: E neste domingo do Senhor, vamos meditar os mistérios gloriosos. E neste primeiro mistério glorioso, contemplamos
3: a ressurreição de Jesus.
1: Pai nosso que estais no céu, santificado seja vosso nome. Venha a nós o vosso reino. Seja feita a vossa vontade, assim na terra como no céu.
3: O pão nosso de cada dia nos dai hoje, perdoai as nossas ofensas, assim como nós perdoamos a quem nos tem ofendido. E não nos deixeis cair em tentação, mas livrai-nos do mal. Amém.
1: Ave Maria, cheia de graça, o Senhor é convosco. Bendita sois vós entre as mulheres, e bendito o fruto do vosso ventre, Jesus.
3: Santa Maria, Mãe de Deus, rogai por nós, pecadores, agora e na hora de nossa morte. Amém.
1: Ave Maria, cheia de graça, o Senhor é convosco. Bendita sois vós entre as mulheres, e bendito o fruto do vosso ventre, Jesus.
3: Santa Maria, Mãe de Deus, rogai por nós, pecadores, agora e na hora de nossa morte. Amém.
1: Ave Maria, cheia de graça, o Senhor é convosco. Bendita sois vós entre as mulheres, e bendito o fruto do vosso ventre, Jesus.
3: Santa Maria, Mãe de Deus, rogai por nós, pecadores, agora e na hora de nossa morte. Amém.
1: Ave Maria, cheia de graça, o Senhor é convosco. Bendita sois vós entre as mulheres, e bendito o fruto do vosso ventre, Jesus.
3: Santa Maria, Mãe de Deus, rogai por nós, pecadores, agora e na hora de nossa morte. Amém.
1: Ave Maria, cheia de graça, o Senhor é convosco. Bendita sois vós entre as mulheres, e bendito o fruto do vosso ventre, Jesus.
3: Santa Maria, Mãe de Deus, rogai por nós, pecadores, agora e na hora de nossa morte. Amém.
1: Ave Maria, cheia de graça, o Senhor é convosco. Bendita sois vós entre as mulheres, e bendito o fruto do vosso ventre, Jesus.
3: Santa Maria, Mãe de Deus, rogai por nós, pecadores, agora e na hora de nossa morte. Amém.
1: Ave Maria, cheia de graça, o Senhor é convosco. Bendita sois vós entre as mulheres, e bendito o fruto do vosso ventre, Jesus.
3: Santa Maria, Mãe de Deus, rogai por nós, pecadores, agora e na hora de nossa morte. Amém.
1: Ave Maria, cheia de graça, o Senhor é convosco. Bendita sois vós entre as mulheres. E bendito o fruto do vosso ventre, Jesus.
3: Santa Maria, Mãe de Deus, rogai por nós, pecadores, agora e na hora de nossa morte. Amém.
1: Ave Maria, cheia de graça, o Senhor é convosco. Bendita sois vós entre as mulheres. E bendito o fruto do vosso ventre, Jesus.
3: Santa Maria, Mãe de Deus, rogai por nós, pecadores, agora e na hora de nossa morte. Amém.
1: Ave Maria, cheia de graça, o Senhor é convosco. Bendita sois vós entre as mulheres. E bendito o fruto do vosso ventre, Jesus.
3: Santa Maria, Mãe de Deus, rogai por nós, pecadores, agora e na hora de nossa morte. Amém.
1: Glória ao Pai, ao Filho e ao Espírito Santo.
3: Como era no princípio, agora e sempre. Amém.
1: Ó meu bom Jesus,
3: perdoai-nos, livrai-nos do fogo do inferno. Elevai as almas todas para o céu e socorrei principalmente as que mais precisarem.
1: Nossa Senhora de Fátima e São Francisco,
3: rogai por nós.
1: Segundo o mistério glorioso, contemplamos
3: a ascensão de Jesus. Pai nosso que estais no céu, santificado seja o vosso nome. Venha a nós o vosso reino, seja feita a vossa vontade, assim na terra como no céu.
1: O pão nosso de cada dia nos dai hoje, perdoai as nossas ofensas, assim como nós perdoamos a quem nos tem ofendido. E não nos deixeis cair em tentação, mas livrai-nos do mal. Amém.
3: Ave Maria, cheia de graça, o Senhor é convosco. Bendita sois vós entre as mulheres, e bendito é o fruto do vosso ventre, Jesus.
1: Santa Maria, Mãe de Deus, rogai por nós, pecadores, agora e na hora da nossa morte. Amém.
3: Ave Maria, cheia de graça, o Senhor é convosco. Bendita sois vós entre as mulheres, e bendito é o fruto do vosso ventre, Jesus.
1: Santa Maria, Mãe de Deus, rogai por nós, pecadores, agora e na hora da nossa morte. Amém.
3: Ave Maria, cheia de graça, o Senhor é convosco. Bendita sois vós entre as mulheres, e bendito é o fruto do vosso ventre, Jesus.
1: Santa Maria, Mãe de Deus, rogai por nós, pecadores, agora e na hora da nossa morte. Amém.
3: Ave Maria, cheia de graça, o Senhor é convosco. Bendita sois vós entre as mulheres, e bendito é o fruto do vosso ventre, Jesus.
1: Santa Maria, Mãe de Deus, rogai por nós, pecadores, agora e na hora da nossa morte. Amém.
3: Ave Maria, cheia de graça, o Senhor é convosco. Bendita sois vós entre as mulheres, e bendito é o fruto do vosso ventre, Jesus.
1: Santa Maria, Mãe de Deus, rogai por nós, pecadores, agora e na hora da nossa morte. Amém.
3: Ave Maria, cheia de graça, o Senhor é convosco. Bendita sois vós entre as mulheres, e bendito é o fruto do vosso ventre, Jesus.
1: Santa Maria, Mãe de Deus, rogai por nós, pecadores, agora e na hora de nossa morte. Amém.
3: Ave Maria, cheia de graça, o Senhor é convosco. Bendita sois vós entre as mulheres, e bendito é o fruto do vosso ventre, Jesus.
1: Santa Maria, Mãe de Deus, rogai por nós, pecadores, agora e na hora da nossa morte. Amém.
3: Ave Maria, cheia de graça, o Senhor é convosco. Bendita sois vós entre as mulheres, e bendito é o fruto do vosso ventre, Jesus.
1: Santa Maria, Mãe de Deus, rogai por nós, pecadores, agora e na hora da nossa morte. Amém.
3: Ave Maria, cheia de graça, o Senhor é convosco. Bendita sois vós entre as mulheres, e bendito é o fruto do vosso ventre, Jesus.
1: Santa Maria, Mãe de Deus, rogai por nós, pecadores, agora e na hora da nossa morte. Amém.
3: Ave Maria, cheia de graça, o Senhor é convosco. Bendita sois vós entre as mulheres, e bendito é o fruto do vosso ventre, Jesus.
1: Santa Maria, Mãe de Deus, rogai por nós, pecadores, agora e na hora da nossa morte. Amém.
3: Glória ao Pai, ao Filho e ao Espírito Santo.
1: Como era no princípio, agora e sempre. Amém.
3: Ó meu bom Jesus, perdoai-nos, livrai-nos do fogo do inferno. Elevai as almas todas para o céu. E socorrei principalmente as que mais precisarem. Nossa Senhora de Fátima e São Francisco,
1: rogai por nós. E no terceiro mistério glorioso, contemplamos
3: Pentecostes. a vinda do Espírito Santo sobre Maria e os apóstolos.
4: Pai nosso que estais no céu, santificado seja vosso nome. Venha a nós o vosso reino. Seja feita a vossa vontade, assim na terra como no céu.
3: O pão nosso de cada dia nos dai hoje, perdoai as nossas ofensas, assim como nós perdoamos a quem nos tem ofendido. E não nos deixeis cair em tentação, mas livrai-nos do mal. Amém.
5: Ave Maria, cheia de graça, o Senhor é convosco. Bendita sois vós entre as mulheres, e bendito o fruto do vosso ventre, Jesus.
3: Santa Maria, Mãe de Deus, rogai por nós, pecadores, agora e na hora de nossa morte. Amém.
5: Ave Maria, cheia de graça, o Senhor é convosco. Bendita sois vós entre as mulheres, e bendito o fruto do vosso ventre, Jesus.
3: Santa Maria, Mãe de Deus, rogai por nós, pecadores, agora e na hora de nossa morte. Amém.
5: Ave Maria, cheia de graça, o Senhor é convosco. Bendita sois vós entre as mulheres, e bendito o fruto do vosso ventre, Jesus.
3: Santa Maria, Mãe de Deus, rogai por nós, pecadores, agora e na hora de nossa morte. Amém.
5: Ave Maria, cheia de graça, o Senhor é convosco. Bendita sois vós entre as mulheres, e bendito o fruto do vosso ventre, Jesus.
3: Santa Maria, Mãe de Deus, rogai por nós, pecadores, agora e na hora de nossa morte. Amém.
5: Ave Maria, cheia de graça, o Senhor é convosco. Bendita sois vós entre as mulheres, e bendito o fruto do vosso ventre, Jesus.
3: Santa Maria, Mãe de Deus, rogai por nós, pecadores, agora e na hora de nossa morte. Amém.
5: Ave Maria, cheia de graça, o Senhor é convosco. Bendita sois vós entre as mulheres, e bendito o fruto do vosso ventre, Jesus.
3: Santa Maria, Mãe de Deus, rogai por nós, pecadores, agora e na hora de nossa morte. Amém.
5: Ave Maria, cheia de graça, o Senhor é convosco. Bendita sois vós entre as mulheres, e bendito o fruto do vosso ventre, Jesus.
3: Santa Maria, Mãe de Deus, rogai por nós, pecadores, agora e na hora de nossa morte. Amém.
5: Ave Maria, cheia de graça, o Senhor é convosco. Bendita sois vós entre as mulheres, e bendito o fruto do vosso ventre, Jesus.
3: Santa Maria, Mãe de Deus, rogai por nós, pecadores, agora e na hora de nossa morte. Amém.
5: Ave Maria, cheia de graça, o Senhor é convosco. Bendita sois vós entre as mulheres, e bendito o fruto do vosso ventre, Jesus.
3: Santa Maria, Mãe de Deus, rogai por nós, pecadores, agora e na hora de nossa morte. Amém.
5: Ave Maria, cheia de graça, o Senhor é convosco. Bendita sois vós entre as mulheres, e bendito o fruto do vosso ventre, Jesus.
3: Santa Maria, Mãe de Deus, rogai por nós, pecadores, agora e na hora de nossa morte. Amém.
4: Glória ao Pai, ao Filho e ao Espírito Santo.
3: Como era no princípio, agora e sempre. Amém.
4: Ó meu bom Jesus,
3: perdoai-nos, livrai-nos do fogo do inferno. Elevai as almas todas para o céu e socorrei principalmente as que mais precisarem.
4: Nossa Senhora de Fátima e São Francisco,
3: rogai por nós.
4: No quarto mistério glorioso, contemplamos
3: Maria assunta aos céus. Pai nosso que estais no céu, santificado seja o vosso nome. Venha a nós o vosso reino, seja feita a vossa vontade, assim na terra como no céu.
4: O pão nosso de cada dia nos dai hoje, perdoai as nossas ofensas, assim como nós perdoamos a quem nos tem ofendido. E não nos deixeis cair em tentação, mas livrai-nos do mal. Amém.
3: Ave Maria, cheia de graça, o Senhor é convosco. Bendita sois vós entre as mulheres, e bendito é o fruto do vosso ventre, Jesus.
4: Santa Maria, Mãe de Deus, rogai por nós, pecadores, agora e na hora da nossa morte. Amém.
3: Ave Maria, cheia de graça, o Senhor é convosco. Bendita sois vós entre as mulheres, e bendito é o fruto do vosso ventre, Jesus.
4: Santa Maria, Mãe de Deus, rogai por nós, pecadores, agora e na hora da nossa morte. Amém.
3: Ave Maria, cheia de graça, o Senhor é convosco. Bendita sois vós entre as mulheres, e bendito é o fruto do vosso ventre, Jesus.
4: Santa Maria, Mãe de Deus, rogai por nós, pecadores, agora e na hora da nossa morte. Amém.
3: Ave Maria, cheia de graça, o Senhor é convosco. Bendita sois vós entre as mulheres, e bendito é o fruto do vosso ventre, Jesus.
4: Santa Maria, Mãe de Deus, rogai por nós, pecadores, agora e na hora da nossa morte. Amém.
3: Ave Maria, cheia de graça, o Senhor é convosco. Bendita sois vós entre as mulheres, e bendito é o fruto do vosso ventre, Jesus.
4: Santa Maria, Mãe de Deus, rogai por nós, pecadores, agora e na hora da nossa morte. Amém.
3: Ave Maria, cheia de graça, o Senhor é convosco. Bendita sois vós entre as mulheres e bendito é o fruto do vosso ventre, Jesus.
4: Santa Maria, Mãe de Deus, rogai por nós, pecadores, agora e na hora de nossa morte. Amém.
3: Ave Maria, cheia de graça, o Senhor é convosco. Bendita sois vós entre as mulheres e bendito é o fruto do vosso ventre, Jesus.
4: Santa Maria, Mãe de Deus, rogai por nós, pecadores, agora e na hora da nossa morte. Amém.
3: Ave Maria, cheia de graça, o Senhor é convosco. Bendita sois vós entre as mulheres e bendito é o fruto do vosso ventre, Jesus.
4: Santa Maria, Mãe de Deus, rogai por nós, pecadores, agora e na hora da nossa morte. Amém.
3: Ave Maria, cheia de graça, o Senhor é convosco. Bendita sois vós entre as mulheres e bendito é o fruto do vosso ventre, Jesus.
4: Santa Maria, Mãe de Deus, rogai por nós, pecadores, agora e na hora da nossa morte. Amém.
3: Ave Maria, cheia de graça, o Senhor é convosco. Bendita sois vós entre as mulheres e bendito é o fruto do vosso ventre, Jesus.
4: Santa Maria, Mãe de Deus, rogai por nós, pecadores, agora e na hora da nossa morte. Amém.
3: Glória ao Pai, ao Filho e ao Espírito Santo.
4: Como era no princípio, agora e sempre. Amém.
3: Ó meu bom Jesus, perdoai-nos, livrai-nos do fogo do inferno, e levai as almas todas para o céu, e socorrei principalmente as que mais precisarem. Nossa Senhora de Fátima e São Francisco,
4: rogai por nós. E no quinto mistério glorioso, contemplamos
3: Maria, coroada rainha dos anjos e dos santos.
6: Pai nosso que estais no céu, santificado seja vosso nome. Venha a nós o vosso reino. Seja feita a vossa vontade, assim na terra como no céu.
3: O pão nosso de cada dia nos dai hoje. Perdoai as nossas ofensas, assim como nós perdoamos a quem nos tem ofendido. E não nos deixeis cair em tentação, mas livrai-nos do mal. Amém.
4: Ave Maria, cheia de graça, o Senhor é convosco. Bendita sois vós entre as mulheres e bendito o fruto do vosso ventre, Jesus.
3: Santa Maria, Mãe de Deus, rogai por nós, pecadores, agora e na hora de nossa morte. Amém.
4: Ave Maria, cheia de graça, o Senhor é convosco. Bendita sois vós entre as mulheres e bendito o fruto do vosso ventre, Jesus.
3: Santa Maria, Mãe de Deus, rogai por nós, pecadores, agora e na hora de nossa morte. Amém.
4: Ave Maria, cheia de graça, o Senhor é convosco. Bendita sois vós entre as mulheres e bendito o fruto do vosso ventre, Jesus.
3: Santa Maria, Mãe de Deus, rogai por nós, pecadores, agora e na hora de nossa morte. Amém.
4: Ave Maria, cheia de graça, o Senhor é convosco. Bendita sois vós entre as mulheres e bendito o fruto do vosso ventre, Jesus.
3: Santa Maria, Mãe de Deus, rogai por nós, pecadores, agora e na hora de nossa morte. Amém.
4: Ave Maria, cheia de graça, o Senhor é convosco. Bendita sois vós entre as mulheres e bendito o fruto do vosso ventre, Jesus.
3: Santa Maria, Mãe de Deus, rogai por nós, pecadores, agora e na hora de nossa morte. Amém.
4: Ave Maria, cheia de graça, o Senhor é convosco. Bendita sois vós entre as mulheres e bendito o fruto do vosso ventre, Jesus.
3: Santa Maria, Mãe de Deus, rogai por nós, pecadores, agora e na hora de nossa morte. Amém.
4: Ave Maria, cheia de graça, o Senhor é convosco. Bendita sois vós entre as mulheres e bendito o fruto do vosso ventre, Jesus.
3: Santa Maria, Mãe de Deus, rogai por nós, pecadores, agora e na hora de nossa morte. Amém.
4: Ave Maria, cheia de graça, o Senhor é convosco. Bendita sois vós entre as mulheres e bendito o fruto do vosso ventre, Jesus.
3: Santa Maria, Mãe de Deus, rogai por nós, pecadores, agora e na hora de nossa morte. Amém.
4: Ave Maria, cheia de graça, o Senhor é convosco. Bendita sois vós entre as mulheres e bendito o fruto do vosso ventre, Jesus.
3: Santa Maria, Mãe de Deus, rogai por nós, pecadores, agora e na hora de nossa morte. Amém.
4: Ave Maria, cheia de graça, o Senhor é convosco. Bendita sois vós entre as mulheres e bendito o fruto do vosso ventre, Jesus.
3: Santa Maria, Mãe de Deus, rogai por nós, pecadores, agora e na hora de nossa morte. Amém.
4: Glória ao Pai, o Filho
7: e ao Espírito Santo.
8: Como era no princípio, agora e sempre. Amém.
9: Ó meu bom Jesus,
8: perdoai-nos, livrai-nos do fogo do inferno, elevai as almas todas para o céu, e socorrei principalmente as que mais precisarem.
9: Nossa Senhora de Fátima e São Francisco,
8: rogai por nós.
9: Infinitas graças vos damos, soberana rainha, pelos benefícios que todos os dias recebemos de vossas mãos liberais. Dignai-vos agora e para sempre tomar-nos debaixo de vosso poderoso amparo, e para mais nos obrigar-nos, vos saudamos com uma salve rainha.
8: Salve rainha, mãe de misericórdia, vida, doçura, esperança nossa salve. A vós bradamos, degredados filhos de Eva, a vós suspirando, gemendo e chorando neste vale de lágrimas. Eia, pois, advogada nossa, estes vossos olhos misericordiosos a nós volveis. E depois deste desterro, mostrai-nos Jesus, bendito o fruto do vosso ventre. Ó clemente, ó piedosa, ó doce sempre Virgem Maria,
9: rogai por nós, Santa Mãe de Deus,
8: para que sejamos dignos das promessas de Cristo.
9: Juntos rezamos o Santo Terço, que possamos ficar com as bênçãos de Deus e proteção de Nossa Senhora. Em nome do Pai, do Filho e do Espírito Santo. Amém. Paz e bem.
8: Santa alegria.
9: Louvado seja o nosso Senhor Jesus Cristo.
8: Para sempre seja louvado.

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5: Olá, bom dia, muito bom dia. Amanhã de segunda-feira, hoje dia 8 de junho. Tá começando aqui na tua Rádio Fátima, tá na hora. Hoje, 8 de junho, gente, um bom dia, um abração, uma ótima semana para você na companhia aqui da tua Rádio Fátima. É o dia de número 159, faltando 206 dias para acabar o ano. Bom dia a todos. Hoje dia mundial dos oceanos e dia do citricultor, né? Citricultura é a ramo da fruticultura que é o cultivo ou a plantação, né, de frutas cítricas. Hoje dia do citricultor e dia mundial dos oceanos. O Tá Na Hora está no ar, abrindo por aqui com os monarcas. Bom dia, já tem o Porca Véia também cantando pra gente nessa manhã. Paz e bem.
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3: 13 graus.

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1: Dia 8 de junho, bem-aventurado Nicolau de Gestury, capuchinho. Nicolau, aos 29 anos, entrou para a ordem franciscana secular, em Cagliari. Seu nome de batismo era João Ângelo, que o trocou para Nicolau quando entrou para o noviciado dos freis capuchinhos. Fez sua profissão religiosa em 1914. Seu primeiro trabalho dentro da ordem foi o de cozinheiro em vários conventos. A partir de 1924 até sua morte, durante 34 anos, dedicou sua vida como esmoler na cidade de Cagliari. Era um frade de muita modéstia, reservado, de poucas palavras e de passos lentos. Falava pouco, mas suas palavras tinham o dom de impressionar. Quando ia esmolar, não pedia nunca nada. Todos acorriam até ele e lhe alcançavam os alimentos necessários para os frades do convento. O povo pedia: Frei Nicolau, reze por nós. Ele infalivelmente respondia: Rezemos, rezai, rezai e rezem por mim. Nas ruas da cidade, era sempre seguido por muita gente que gostava de acompanhá-lo. Ele nasceu em Gestury, Itália, em 1882 e morreu em 1958, com 76 anos de idade. 8 de junho, bem-aventurado Nicolau de Gestury, capuchinho.
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3: 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Bom dia, gente. Tá na hora aqui da Tua Rádio Fátima. Paz e bem.

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3: 5:10.
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3: 13 graus. 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
7: Deixa eu mandar um bom dia, um abraço lá pro meu amigão Roberto Silva, bom dia lá pro Pelé, Terezinha Fiat, Odair, no bairro São João. Bom dia, um abraço pro Sadi e a Dona Albira em Campestre da Serra. Meu amigo José Fontana e a Dona Mercedes, bom dia. Podarírio Maciel, Dona Maria de Lourdes, alô Esmeralda, meu amigo Jari César Dallagnol, um abraço. Bom dia pro Dirceu Perotori. Alô, Passo do Carro, a Benta e o Gringo, bom dia. Um abração para vocês, gente. Obrigado pela audiência também. Gilberto Ferreira, bom dia pro Mauro Gilberto em Bom Jesus. O tio Mica, um abraço também na sintonia. Já tem as curiosidades, daqui a pouquinho.

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1: Olá, bom dia para você, bom dia a todos. Vamos a algumas curiosidades sobre carros. O carro mais estranho que se tem notícia foi feito em 1899. A carroceria tinha o formato de uma carroça e na frente um cavalo falso, para que os cavalos que circulavam nas ruas não estranhassem o veículo. Bob Marley, cantor jamaicano, rei do reggae, tinha uma BMW. Sabe por quê? Não era por vaidade, não. O motivo era a sigla, coincidente com o nome da banda, Bob Marley and the Wailers. Os Estados Unidos são o único país em que há estados com mais carros do que habitantes. Em Montana, por exemplo, há 1,1 carro por habitante e em Dakota do Sul, 1,02. Entre 1942 e 1945, a indústria de carro dos Estados Unidos não fabricou nenhum veículo civil, apenas veículos de guerra. No começo dos tempos, a fabricação de automóveis foi um empreendimento contagiante. Muitas empresas foram criadas e faliram. Entre 1900 e 1945, 1.650 marcas de carro foram desativadas.

0: registradas nos Estados Unidos. É a nossa curiosidade de hoje para você, aqui na tua Rádio Fátima. Eu volto amanhã com muito mais.
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2: 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Bom dia, uma ótima manhã para você na companhia aqui da tua Rádio Fátima.

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1: Olá, pessoal. E aí sim, na segunda-feira nós já vamos ter um aumento da umidade, na terça-feira também, uma mistura assim bastante de instabilidades com nebulosidade predominando, ou seja, deve ser mais úmida por aqui. Com a previsão do tempo, Kátia Valente.
0: Treze graus. 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
4: 5:23.
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4: 13 graus.
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9: Hora de irmos até a nossa central de conteúdos da Estaladimir Fabris com as primeiras informações do dia, os destaques do jornalismo nesta manhã. Bom dia, Ladimir.
10: Então, muito bom dia a você, Ronaldo. Bom dia também para os nossos ouvintes. Segundo! E a nossa equipe já está na central Fátima de Conteúdos. A partir das 6:00, mais um dia, você vai ficar bem informado e atualizado. Por isso, vamos ampliar estes e outros assuntos. Diretora do Hospital Nossa Senhora da Oliveira, irmã Adelide Canci, anuncia na tua Rádio Fátima que obras da nova UTI começam no segundo semestre deste ano. Câmara de Vereadores inicia hoje à noite a discussão do projeto de lei do Poder Executivo que regulamenta a utilização de motos elétricas. Secretaria de Educação de Monte Alegre dos Campos recebe inscrições para processo seletivo de professores anos iniciais até hoje à tarde. Vacaria registra o quinto homicídio do ano. Um homem de 55 anos foi morto com golpes de machado no bairro Altos da Glória na última sexta-feira à noite. Uma excelente semana com muita saúde a você e também para os nossos milhares de ouvintes. Ronaldo.
9: Obrigado, Ladimir, e as informações do jornalismo aqui da tua Rádio Fátima. Bom dia, gente. Sequência do Tá Na Hora trazendo José Mendes. Daqui a pouquinho tem Produção Rural com Ana Lúcia Giacomini. Bom dia, um ótimo dia, uma excelente segunda-feira. Ótima semana a todos. Paz e bem.
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12: 13 graus.

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1: A Embrapa desenvolveu uma nova formulação de calcário agrícola com potencial para aumentar a eficiência da correção do solo, reduzir perdas durante o armazenamento e transporte e contribuir para ganhos de produtividade nas lavouras. O produto foi criado pelo Laboratório de Nanobiotecnologia da Embrapa Recursos Genéticos e Biotecnologia, sediada em Brasília, por meio de técnicas que reduzem as partículas a dimensões muito pequenas e permitem a formação de grânulos mais resistentes e uniformes. Diferente do calcário convencional aplicado em pó, o novo material apresentado no formato granulado faz reduzir a dispersão causada pelo vento durante a aplicação. Outra vantagem apontada pelos pesquisadores é a menor sensibilidade à umidade, problema que frequentemente provoca empedramento do calcário tradicional e gera perdas para os produtores rurais. De acordo com a Embrapa, a nova tecnologia transforma o calcário em um produto multifuncional. Além de corrigir a acidez do solo, o insumo pode receber nutrientes como nitrogênio, fósforo, potássio, boro, cobre e zinco, permitindo formulações específicas para diferentes culturas agrícolas, entre elas a soja, o milho, trigo, café, algodão, cana-de-açúcar e pastagens. Os pesquisadores destacam que a combinação entre correção do solo e fornecimento de nutrientes pode favorecer o desenvolvimento das plantas e ampliar a produtividade das lavouras. Há também expectativa de que plantas melhor nutridas apresentem mais resistência a fatores que comprometem o seu desenvolvimento, embora ainda sejam necessários novos estudos para avaliar possíveis impactos na redução do uso de defensivos agrícolas. O calcário nanoestruturado já foi produzido em escalas laboratoriais e industriais, chegando à produção em toneladas. Testes realizados em lavouras de soja e trigo indicaram manutenção do poder de neutralização da acidez do solo e potencial para ganhos de produtividade, além da redução de operações no campo. As avaliações em escala comercial vêm sendo conduzidas em parceria com uma empresa brasileira do setor de mineração de calcário, dentro de um acordo de cooperação técnica firmado com a Embrapa há cerca de 3 anos. Ana Lúcia Jacomini para a tua rádio.

0: 13 graus. 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
1: 5 horas e 40 minutos.
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1: 13 graus.
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1: Daqui a pouquinho tem a história da música. Um alô, um bom dia lá pro meu amigão, um abraço pro Biônico, bom dia pro Gelson Vanin, bom dia pro Joãozinho no bairro Franciose, também um abração pro meu amigo Zé Guedes. Alô, tio Zé Guedes, um abraço. Tio Ari Piton também na audiência. Tio Eloir Bairros, um bom dia. Obrigado pela companhia de vocês, gente, um abração, uma ótima segunda-feira. O Ari Silveira, Dona Juraci no bairro Imperial, o Velocino e a Nedir Zardo na audiência. Alô, Passo do Carro, um abraço e um bom dia lá pro meu amigão, o Amantino da Silva Ferreira e a Dona Zenaide. Também um abração pro Dinarte Antunes, bom dia. O João Valdir Mendes de Cândido, ali na Lomba Chata, um abraço para vocês. Tio Assis Lopes também, um bom dia, meus amigos.
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2: A história de hoje é sobre Pena Branca e Chavantinho. Foi uma dupla de cantores de música caipira formada por José Ramiro Sobrinho, o Pena Branca, nascido em Igarapava em 4 de setembro de 1939 e falecido em São Paulo no dia 8 de fevereiro de 2010. E Ronulfo Ramiro da Silva, o Chavantinho, nascido em Cruzeiro dos Peixotos em 26 de dezembro de 1942 e falecido em São Paulo no dia 8 de outubro de 1999. Desde pequeno trabalhavam na roça com os pais. Pena Branca aprendeu a tocar a viola de cravela, instrumento esse com 12 cordas, e Chavantinho o violão. Apresentavam-se em folias de reis, quermesses e programas de rádio. Em 1980 gravaram o primeiro LP intitulado Velha Morada. Ganharam no ano de 1990 o prêmio Sharp com a canção Casa de Barro. Em 1982 lançaram o disco O Cio da Terra, onde destacou-se a canção Cuitelinho, que vendeu mais de 300 mil cópias. Gravaram 10 LPs ao longo da carreira. Cuitelinho, O Cio da Terra, Velha Morada e Viola Quebrada, alguns de seus sucessos. E vamos ouvir Pena Branca e Chavantinho.

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1: Muito bem, gente, vamos finalizando essa primeira parte aqui do Tá Na Hora, já na sequência fica com o Ladibir Fabris desta manhã. Bom dia pro meu amigo Clodovil Bisotto, um abraço pro Flori Reis, o Antônio Lima, o Zete, o Joel de Jesus lá em Muitos Capões. Bom dia, minha amiga Zeni Pascoal Ferreira, um abraço pro Gabriel Valdrigues, bom dia pro Diomar Padilha lá em Bom Jesus, também um abração pro Ari de Lima Campo lá em Esmeralda, ouvindo a gente, a Neura Duarte, o Volni de Lima lá em Anarec, a Dona Regina e o Toco na audiência também, bom dia Regina, bom dia Toco, um abraço para vocês. Obrigado pela companhia, meu amigão Irineu Magro, o Antônio e a Célia Pontel, o professor Valdecir de Matos, bom dia, um abraço para vocês sempre na audiência, né? Valeu, gente, obrigado pela companhia. Acione o Carlos lá em Campestre da Serra, bom dia pro Norbélio, a Ivone, o Zé, o Renato Pontel, um abração para vocês, professor João Maria, dona Enedina, também um abraço. Paz e bem, uma ótima segunda-feira, excelente semana, bom dia.
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12: Bom dia! Alegria, alegria, alegria. Viva intensamente este novo dia. 8 de junho, senhoras e senhores ouvintes. A partir de hoje estamos na fase da lua minguante. A estação, por enquanto, até o dia 21... é outono e é segunda-feira, segundo, pontualmente 6 horas. Segunda-feira que estamos iniciando ainda com a noite presente nos campos de cima da serra. Mas já já ela vai descansar. Temperatura 13 graus para junho, época que estamos aí quase chegando inverno. Tá louca de boa, tchê. 13 graus, tá excelente. Tempo encoberto, tá batendo água lá pro lado de Porto Alegre. Ali pro lado de São Francisco de Paula, tá batendo água aí. Mas vamos em frente. É um novo dia, é uma semana especial. Não só pelo início da Copa do Mundo, mas por quê? Porque é a Semana dos Namorados, sexta-feira, o amor está no ar. Então é uma semana muito especial. Vamos em frente às 6 horas e 1 minuto, agradecendo a sua audiência. Eu já vou lhe dizendo de coração, que estamos lhe desejando então o melhor dia da sua vida.
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12: Senhoras e senhores ouvintes, um recado especial para você e para mim também. Me dê um minuto de sua atenção, por gentileza, com sua compreensão. Dê um minutinho de atenção só. Senhoras e senhores ouvintes, o amor vence todas as barreiras. O amor vence todas as barreiras. Por isso que um verdadeiro amor conduzido no sentido de ajudar o próximo tem a virtude e a força de mudar as coisas e de trazer o bem cada vez mais para a tua vida também. Transforma muitas situações para você ser mais feliz. Então, porque o amor verdadeiro faz até milagres. Para você alcançar aquilo que deseja, para ter uma vida melhor, ele traz mais paz, mais vitórias. E procure sempre em primeiro lugar o amor, que com certeza você será muito mais feliz. Por isso, busque corrigir falhas, sanar divergências, espere sempre com otimismo e seja gentil com todos. E saiba, um amor profundo e verdadeiro torna você um amigo de todos. E com isso, traz a ti a paz infinita. Afinal, o amor verdadeiro se constitui na maior força que está dentro de você, onde nenhum obstáculo vai impedir de você ser feliz. E nunca esqueça, quando o amor é verdadeiro, ele consegue vencer todas as barreiras, ele vence todas as dificuldades. Quando o amor é verdadeiro, senhoras e senhores ouvintes, ele permanece inabalável diante das intempéries da vida. Quando o amor é verdadeiro, ele permanece inabalável diante das intempéries da vida.
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12: Alô, ouvintes! 6:05, 13 graus, ainda é noite nos campos de cima da serra. Bom dia, bom dia! Um excelente dia, uma excelente semana de muita paz, alegria e felicidade no teu coração.
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12: Vamos de imediato então trazer os assuntos que serão ampliados a partir de agora pela nossa equipe, que já está na movimentada e atualizada Central Fátima de Conteúdos. Então, anote aí. Diretora do Hospital Nossa Senhora da Oliveira, irmã Adelide Canci, anuncia na tua Rádio Fátima que obras da nova UTI começa no segundo semestre deste ano. Câmara de Vereadores inicia hoje a discussão do projeto de lei do Poder Executivo que regulamenta a utilização de motos elétricas em Vacaria. Interligação da nova adutora de 500 milímetros será na próxima quarta-feira. E a Corsã já está avisando. Quarta-feira vai faltar água em toda a cidade. Previdência Social paga nesta segunda-feira os benefícios, bem como a segunda parcela do 13º salário para os aposentados de finais 0 e 5. Secretaria de Educação de Monte Alegre dos Campos recebe inscrições para processo seletivo de professores dos anos iniciais até hoje à tarde. Homem de 55 anos foi morto com golpes de machado no bairro Altos da Glória na última sexta-feira à noite. Suspeito deste, que é o quinto homicídio do ano em Vacaria, foi preso em flagrante pela Brigada Militar ele morava na mesma residência e foi levado ao presídio. Rapaz que tentou arrombar uma residência e a escola infantil Hildo Parisotto no bairro Jardim dos Pampas foi preso pela guarda municipal ontem à noite. Ele estava com um revólver de plástico, dois pés de cabra e reagiu à abordagem. Daí a guarda usou meios moderados. Rapaz foi atingido na cabeça por um disparo de arma de fogo em São José dos Ausentes, sábado de madrugada. Ele foi transferido para Caxias do Sul. Novo técnico do Glória, William Campos, estará hoje em Vacaria. E os trabalhos no Altos da Glória, visando a segunda divisão, começa no dia 1º de julho.
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12: Bom dia, bom dia, bom dia pra cima! Segundo!

E saiba, todos os dias, Deus cuida, te protege e te abençoa. Por quê? Porque Ele ama muito você. Bom dia!

0: vamos lá com o amor no coração. É a semana dos namorados. O amor está no ar. 6:10, 6:10. Segundo. 13 graus, tá bom, tá bom. 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E o nosso WhatsApp tá bombando também, tá bombando aqui, ó, 999-93-4202. Alô, meu amigo Osvaldo, lá no Campestre, bom giorno, suco de budano, Osvaldo. Osvaldo, as bolinhas verdes já tomaram conta aqui da minha telinha aqui. 99993-4202 está no ar à sua disposição. Sei, ó, fechou. 6:13, 13 graus, 6:13, com 13 graus, então, vamos em frente, vamos conferir os fatos que marcam este 8 de junho.
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2: 8 de junho, dia do citricultor, dia mundial dos oceanos e dia nacional dos oceanógrafos e

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1: Às 6h14, ainda é noite, tempo encoberto, 13 graus. Aqui está a nossa equipe. Betão Carneiro, Ronaldo Pontel, Fábio Achille, Júlio Rodrigues, Silvio Silveira Ramos, Luiz Barreto, Caio Pivoto, Franciele Lochoider, Gislaine Moraes, a missioneira, Gerício Alexandre D'Albello, Superintendente Frivaldo Freitas. E vamos fechar a equipe, agora vai fechar. Por quê? Porque você também faz parte dela, então agora a nossa equipe está completa. Eu ia mandar um vídeo aqui com galo, mas quem será que me mandou esse vídeo com galo aí? 6h14, não fique para trás, aumente seus resultados com a ajuda da Nutriplanta, distribuidor do sal mineral Vitaltec, adubos FBA e Terraplante, Foliar Esplenã e muito mais, Nutriplanta. 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Alô, Pacheto! Zelune, move-te fora! Demo vante, certo? Mai paura, fim que ela dura, Pacheto! É, quem não entende italiano, eu tô dizendo pro Pazeto que ele levante, vamos se vestindo aí, não tenha medo, enquanto nós estiver aqui, vamos lutando, porque quem luta vence. Às 6h16, 99993-4202, um áudio aqui com um galo aqui, mas quem será?
2: Bom dia, Ladinho.
1: Oh,
2: tá noite ainda, tive que tratar o galo de lanterna.
1: Ah.
2: Tô pronta pra ir pra escola.
1: Ah. Oh, Clarinha, que espetáculo aqui. As senhoras e senhores ouvintes, a minha querida amiga Clarinha, lá no Capão Grande, lá, ó. Aqui mandou um vídeo de um galo com uma lanterna tratando o galo antes de ir da escola. Essa menina é top, ó. Antes de ir pro colégio, foi tratar o galo de lanterna. É uma benção essa Clarinha. Alô, Rovedão, saúde, meu irmão.
3: Bom dia, Ademir.
1: Bom dia.
3: Bom dia.
1: Bom dia.
3: O povo de Capão Grande, São Roque, admira muito seu programa. Tá muito bonito, muito, muito bem explicado.
1: Obrigado.
3: As palavras bonitas.
1: Obrigado.
3: Então, sempre eles escutam, porque hoje... Hoje é dia 8, vou Isso. fazer a linha lá, sabe? Então, eles escutam sempre.
1: Amém.
3: O Ademir.
1: Amém.
3: O Ademir dá um alô das vezes.
1: Tá bom.
3: Vou fazer a linha lá hoje de manhã, tá bem? Tá horário bom. De sempre, tá bom? Obrigado, um abraço do 20, todos.
1: Valeu, alô, pessoal do Capão Grande. Hoje tem transporte pra vocês. Fontan tá chegando aí pra vocês virem pra cidade depositar. É, graças a Deus no Capão Grande. Tudo gente boa e de bom saldo bancário. Hoje eles vêm depositar. 6h17, ainda é noite, 13 graus, segundo. Semana do amor, é, dia dos namorados tá chegando. Então, há um perfume no ar, o amor está no ar.
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9: Então, tá na hora. Olha a hora, 6:22, ainda é noite, já vai clarear o dia. 13 graus em Vacaria, segundo, Pedreira Vacaria, sempre a melhor entrega, produz e comercializa, brita, pó de brita, pedrisco, brita, graduado e areia de britagem, anote o WhatsApp, é 984-18-6701. 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alô, seu José Artêmio! Muito obrigado pelo presente que o senhor me deixou na portaria da rádio. Alô, Jussara! A Jussara também teve aí um abraço, Jussara, lá do Passo do Carro. Obrigado, Jussara, Deus te abençoe. Abraço às meninas queridas e maravilhosas do Passo do Carro, lá do refeitório do Esquio, lá. Alô, meninas, um beijo no coração. E aí, Betão, bom dia, meu irmão.
10: Bom dia. Ótima semana para todos nós, com muita paz, com muita saúde, muito trabalho também.
9: É isso aí, de saúde e trabalho é tudo que nós queremos aí. E sexta-feira é dia do amor, hein? Dia das namoradas, hein? Namorados e eternos namorados aí.
10: Sexta-feira?
9: É, dia 12. O amor está no ar, irmão Beto.
10: Então canta uma musiquinha pra nós aí, canta.
9: Daqui a pouco vou cantar. Vou para as informações. Homem, o que deu de... Obrigado, Vitor Boffe. Obrigado, Vitor Boffe. Teve... de plantão no final de semana, pois o homem ficou mais na delegacia do que em casa, Betão.
10: Que passou de sirena aí no centro da cidade.
9: A PRF, vários noite, acidentes,
10: sábado,
9: briga, confusão, cara. Lei Maria da Penha, Lei Maria da Penha, Betão, me falou que foram mais de 8 ocorrências.
10: Fim do mundo, sim.
9: Não, e eu, que, me diga só, veja só, tá, que a gente tem uma amizade com ele nos relata os fatos e tal. Numa das ocorrências aí, fazia 18 dias que estavam junto, Betão. A primeira troca de escova já brigaram, já se o homem agrediu aí, mas pelo amor de Deus, o que é isso? Vamos se conhecer, vamos voltar ao tempo antigo, vamos se conhecer, vamos se namorar, noivar, pra depois casar, não, se conhece já, meus olhos só pra você, meu coração pra você, já estão, de hoje pra amanhã já estão juntos, e depois daí, vamos se conhecer.
10: Por amanhã já estão separados de novo?
9: Mas o que é isso? Vamos valorizar a vida, vamos se querer bem, o amor é bom, é lindo e maravilhoso, mas às vezes é bandido também, tchê.
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9: Alô, delegado Vitor Fernando Barfi, um abraço pro senhor aí, o homem trabalhou final de semana, que mais ficou na delegacia do que em casa, meu Jesus, vamos botar Deus no coração, minha gente, vamos ter Deus no coração e amor, que daí ninguém se mete em confusão. Vamos lá, 6h26, 13 graus, lamentável final de semana aqui em Vacaria. 6h26, 13 graus. Vamos para o trânsito. 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Um abraço, Cristiano e Fabiana. Daqui a pouco vou trazer os acidentes. Aí foram vários acidentes com lesões no final de semana. A Guarda Municipal, no final de semana, registrou aqui em Vacaria um acidente apenas com danos materiais, sendo que também, no final de semana, notificou 8 condutores e um veículo foi recolhido ao depósito credenciado do Detran. Neste domingo, às 8 horas da noite, uma viatura da Guarda Municipal, quando estava de patrulhamento no bairro Samuel Guazelli, ali próximo à escola Samuel Guazelli, abordou um veículo cujo condutor apresentou comportamento agitado e forte odor etílico, sendo que na tentativa de identificação, ele forneceu nomes diferentes. E quando finalmente foi identificado, foi constatado que era foragido do Poder Judiciário. No seu veículo, inclusive, foram encontradas 2 porções de cocaína. Ele foi levado para a delegacia, para os procedimentos e depois para o presídio. Neste domingo à noite, A sala de operações da Guarda Municipal recebeu um telefonema anônimo dizendo de que a escola Hildo Parisotto, no bairro Jardim dos Pampas, estava sendo arrombada. Imediatamente, guarnições da guarda foram até o local e, com a aproximação das viaturas, um rapaz empreendeu fuga. E com a presença da direção da escola, foi percebido que ele já havia separado vários produtos, objetos para furtar, mas não conseguiu. De posse das características do suspeito, as guarnições da guarda fizeram buscas no bairro Jardim dos Pampas e encontraram em uma residência no mesmo bairro o rapaz tentando já entrar na casa. Daí ele foi abordado, reagiu, foi acalmado, foi usado meios moderados, força progressiva. Com ele foi encontrado um revólver de plástico e dois pés de cabra. Ele foi então levado para a delegacia de polícia. E nesta madrugada, a guarda municipal foi acionada por moradores do bairro Jardim Toscano, onde havia lá som alto, perturbação do sossego público. Quando a guarnição chegou no local, se deparou com um automóvel onde o som era abusivo. No local também estava um adulto e três adolescentes e várias garrafas de bebida alcoólica. E o adulto foi levado para a delegacia, bem como os adolescentes, foi acionado o conselho tutelar, porque depois eles foram entregues aos seus pais, que agora deverão apresentá-los à promotora de infância e juventude, e o aparelho de som do automóvel foi recolhido e entregue no plantão da delegacia. Para as informações aí da guarda e do trânsito, para acompanhar o Truck Center, como está a bateria do seu carro, sua caminhonete, do seu caminhão? 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Em seguida tem mais informação, inclusive do quinto homicídio do ano aqui em Vacaria, onde um homem foi morto a golpes de machado no bairro Altos da Glória.

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7: Então não perca a hora, olha a hora, 6:36, 13 graus. A noite ainda está presente, mas já ela vai descansar. 13 graus tá bom, tempo encoberto, vamos em frente. 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
8: Bom dia, Ladimir.
7: Bom dia.
8: Meu amigo, tudo bem?
7: Tudo.
8: Alegria imensa, início de semana, segunda-feira. Deus abençoe a todos.
7: Amém.
8: Ouvintes, todos.
7: Amém.
8: Os nossos moradores de Vacaria. Muito frio aqui na Minas Gerais.
7: Ó, oh,
8: próximo
7: tá
8: da cidade de Realeza, aqui em Minas. 6 graus de temperatura, mais frio. Quá? Que Vacaria. Tá bom?
7: Tá bom.
8: Um abraço para todos. E bom início de semana.
7: Valeu, cinquentinha. Boa viagem. Boa viagem para você e muita saúde.
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7: 6h37. Não vamos se atrasar. Vamos em frente. Quem vai dirigir, vai com calma aí. E quando mudar de direção, liga a seta para indicar onde que tu vai. A previsão do tempo. 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Alô, minha amiga Kátia Valente. E aí, Kátia, qual é a previsão para esta segunda, esta semana? Vai chover?
9: Olá, amigos e caros ouvintes. Vamos começar a semana com muita instabilidade sobre o estado do Rio Grande do Sul. E aqui na região dos Campos de Cima da Serra também tem bastante umidade. Ao longo do dia de hoje, muita nebulosidade e pancadas de chuva que podem ocorrer ao longo do dia. As temperaturas seguem sem maiores oscilações e a sensação é de frio. As máximas por aqui oscilam entre os 15 a 16 graus no período da tarde. Amanhã, terça-feira, muita nebulosidade presente aqui na Serra, Campos de Cima da Serra, que na nossa região a umidade que vem do mar mantém a umidade, a nebulosidade presente. As temperaturas também não conseguem subir muito não. As mínimas pela manhã oscilam entre 7 e 9 graus e a máxima à tarde entre 14 e 15. Na quarta-feira, a nebulosidade diminui um pouco, a umidade diminui, mas de qualquer forma não se descarta algum chuvisco bem isolado. Mas é só uma pequena trégua, porque a partir de quinta-feira a instabilidade volta a ganhar um pouco de força por aqui. Com a previsão do tempo, Kátia Valente.
7: 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Às 6h39, vamos para os aniversariantes deste 8 de junho.
10: Nesta data tão importante, o nosso feliz aniversário a você do Clube da Amizade. Que bom celebrarmos a vida, este dom tão maravilhoso, tão precioso que Deus nos deu de presente. Receba o nosso abraço carinhoso neste dia de festa e alegria. Parabéns por mais este ano de vida.
11: Parabéns e felicidade a você, aniversariante do dia 8 de junho. Em Flores da Cunha, Clito Brambati recebe os parabéns da esposa e familiares. Em Guabiju, Iracema Martelo recebe os parabéns do esposo e da filha. Em Nova Prata, José Augusto Galante recebe os parabéns da mãe Assunta, dos irmãos, da esposa Maristela e dos seus filhos. Em Monte Alegre dos Campos, Marlene Barbosa Souza recebe os parabéns do esposo Bento, dos filhos, netos, bisneta, genros e nora. Em Muitos Capões, Nilson Hoffman recebe os parabéns dos familiares, da direção e funcionários da tua Rádio Fátima e Mais Nova. Em Bom Jesus, Sinclair Fachini Araújo recebe os parabéns dos seus familiares. Em Vacaria, Tatiele Machado de Souza recebe os parabéns da madrinha Tereza, do esposo e dos familiares. Em IP, Valdir Zanotto recebe os parabéns da esposa Estela, dos filhos Suelen e Tobias. Parabéns e felicidade a você, aniversariante, e receba o carinho da tua Rádio Fátima.
7: É muita saúde. Alô, nosso patrão Nilson Hoffman, de aniversário hoje. Ô, patrão, Deus lhe abençoe, muita saúde, hein, Betão? Parabéns.
12: Grande abraço, saúde, saúde, Nilson. Grande abraço, só isso, saúde.
7: Isso aí, Silvio, dá um alô pro pai, hein? Alô, pai Nilson.
13: Sua bênção, pai. Parabéns.
7: Parabéns, Nilson Hoffman, é grande patrão de aniversário hoje, nosso colega. Tem o programaço aí todos os sábados, tradição, usos e costumes, das 8 até as 11 da manhã. Saúde, patrão. 6h42. Atenção, professores, hoje é o último dia. A Secretaria de Educação de Monte Alegre dos Campos recebe até hoje à tarde inscrições para processo seletivo lá para anos iniciais, anos iniciais. É lá com a jovem senhora e competente secretária Laira lá, tá? É Monte Alegre contratando professores lá, há anos iniciais. Alô, professora Bere! Alô, Berenice! Dia 20 de junho, grande festa junina, a tradicional festa junina de Monte Alegre lá. Vai bombar! E o ingresso é só R$5 e ainda concorre uma TV. Nessa eu vou também. Às 6h43, 13 graus, querendo clarear o dia, bom dia. Já volto com mais informações na área da segurança e um resumo do final de semana. Quinto homicídio registrado em Vacaria. Homem foi morto a golpes de machado no bairro Altos da Glória. Bom dia.
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7: Então confere aí porque tá na hora. 6h50, 13 graus clareando o dia, tempo encoberto em Vacaria. 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Alô Sérgio Poleto, bom giorno, pian de soldi, move te fora Santo Antônio Zeluni, belque, demo laurar, daqui a pouco, 8 horas, bom dia, tem reunião do Conselho de Saúde. Na pauta, vários e vários assuntos, os conselheiros de saúde vão se reunir hoje às 8 horas aí no Centro Médico Municipal. O presidente do conselho é o Sérgio Poleto. Bom dia, Poleto. Pimpianeto, certo? Pimpianeto de Issassi. 6h51, vamos em frente, agora é hora das cotações. 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E a informação das cotações é contigo, colega Ronaldo, se apresente.
0: As cotações com informações da Cooperval, com o dólar cotado a R$5,11, a saca da soja a R$121. O milho disponível no valor de R$64. O trigo a R$1.350 a tonelada, dependendo do prazo de pagamento e o pH. Os contratos da safra 2026-2027, a soja de R$ 128 a R$ 130 reais, e o milho de R$ 60 a R$ 65. Reais. Informações da Emater, o arroz 50 quilos a R$ 58,10. A saca do feijão R$ 182,78. O boi quilo vivo R$ 11,93. Cordeiro quilo vivo R$ 13,38. Suíno quilo vivo R$ 6,38. E a vaca quilo vivo a R$ 10,64.
7: 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Vamos em frente. 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E a informação contigo, Luiz.
1: Estudantes interessados em participar do programa Bolsa Juventude Rural da Secretaria de Desenvolvimento Rural já podem realizar a inscrição para a nova edição do programa. Neste ano, as bolsas serão destinadas exclusivamente para alunos matriculados no primeiro ano do ensino médio. O prazo para envio da documentação segue até 3 de julho de 2026. Serão disponibilizadas 146 bolsas no valor de R$ 300 mensais cada durante um período de 10 meses, com pagamentos previstos a partir de julho de 2026, independentemente da data de concessão ou contratação. As bolsas serão destinadas a estudantes entre 15 e 29 anos, regularmente matriculados no primeiro ano do ensino médio ou correspondente, no caso da educação de jovens adultos, em escolas públicas, estaduais ou instituições educacionais comunitárias que trabalhem com a pedagogia de alternância. O programa Bolsa Juventude Rural tem como finalidade incentivar os jovens a começar e concluir o ensino médio, criando condições para a continuidade dos estudos e a valorização da vida no campo. A pedagogia da alternância promove a integração entre o aprendizado escolar e a realidade vivenciada pelos estudantes em suas comunidades rurais, seja de agricultores exclusivos, de jovens de assentamentos, de pescadores, de quilombolas ou de povos originários. Da Central de Conteúdos da tua Rádio Fátima, Luiz Barreto.
7: 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Às 6h56, agora sim clareou o dia e a temperatura continua em 13 graus em Vacaria, tempo encoberto. 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Senhoras e senhores ouvintes, já falamos aqui, quem ligou o rádio agora, com o colega Betão Carneiro, delegado Vitor Fernando Boff, foi plantonista do final de semana aí, várias ocorrências de som alto, briga, desentendimento, agressões, inclusive, lamentavelmente, várias ocorrências também da Lei Maria da Penha. E o caso mais grave aqui no final de semana em Vacaria, e lamentável, foi o registro do 5º homicídio do ano. Esse fato que ocorreu na sexta-feira à noite, possivelmente, início da madrugada de sábado, na rua Gianetto Rossi, bairro Altos da Glória, aqui em Vacaria, quando João Inácio Reus foi morto após ser atingido pelo menos por 2 golpes de machado, segundo a Brigada Militar. O suspeito deste 5º homicídio do ano, que residia na mesma casa, foi detido em flagrante pela Brigada Militar e levado ao plantão da Delegacia de Polícia, onde lá foram tomadas todas as providências e depois encaminhado ao presídio local. Este é o 5º homicídio do ano em Vacaria. E a Polícia Civil também, no final de semana, mais precisamente sábado de madrugada, registrou uma tentativa de homicídio em São José dos Ausentes. Um rapaz foi atingido por um disparo de arma de fogo na cabeça. Ele recebeu os primeiros atendimentos no posto lá da unidade básica, lá do município de Ausentes, e foi transferido ainda no sábado para Caxias do Sul. As circunstâncias desta tentativa de homicídio em São José dos Ausentes estão sendo apuradas pela Polícia Civil. 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Vamos agora começar o giro pela região. Então, vamos lá para Campestre.
2: 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De Campestre da Serra, Bruna Zanotto Goulart para a tua Rádio Fátima.
7: 6h59, 13 graus. Alô, Esmeralda!
3: Departamento de Cultura, Desporto e Turismo informa que as fichas para as inscrições do Campeonato Municipal de Bochas devem ser entregues até o próximo dia 19. Lembrando que as categorias disponíveis para competir é feminino, masculino e misto. Participe e fortaleça o esporte do município. De Esmeralda, Simone do Amaral para a tua Rádio Fátima.
7: 6h59, 13 graus, tempo encoberto. Vamos para Monte Alegre.
4: A Secretaria de Educação está recebendo inscrições de forma presencial para contrato emergencial de professor de anos iniciais até segunda-feira, dia 8 de junho. Maiores informações através dos telefones 3908-3711 ou 99684-2431. De Monte Alegre dos Campos, Letícia de Onda Silva para a tua Rádio Fátima.
7: 6h59, alô, Pinhal!
5: O setor de tributos informa que o IPTU 2026 já está disponível para impressão. Os contribuintes que realizarem o pagamento em cota única até o dia 10 de junho terão 20% de desconto. De Pinhal da Serra, Emily Duarte para a tua Rádio Fátima.
7: Pontualmente 7 horas, tempo encoberto, 13 graus. É hora sim, é hora de agradecer a Deus por mais um dia.
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9: A águia empurrou com ternura e firmeza seus filhotes para a beirada do ninho. Ela sentiu a resistência dos filhotes com medo de caírem. Lá embaixo havia um abismo. Se suas asas não funcionassem, eles morreriam ao bater na rocha. Apesar do medo, a mãe águia sabia que aquele era o momento. Sua missão estava prestes a terminar. Faltava a tarefa final, o empurrão. Ela se encheu de coragem. Momento depois, seus filhotes planaram felizes pelo espaço. Haviam alçado a maturidade. Isto precisa acontecer nas famílias. Há um momento em que os pais devem cuidar para que seus filhos não caiam do ninho. Mas há um momento certo para dar o empurrão. Educar é dizer sim e também não no momento certo. É fortalecer as asas, mas não voar por eles. Padre Zezinho, certa vez, assim nos disse: se já tem asas, seu destino é voar. Pensemos neste novo dia, o Senhor te abençoe e te guarde. O Senhor faça brilhar sobre ti sua face e se compadeça de ti. O Senhor volte para ti o seu rosto e te dê a paz. O Senhor te abençoe, Pai, Filho e Espírito Santo.

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11: Bom dia! Alegria, alegria, alegria. Viva intensamente este novo dia. 8 de junho, senhoras e senhores ouvintes, a partir de hoje estamos na fase da lua minguante. Segunda-feira, que estamos aí às 7h06, 7h06, com tempo bom, mas tá mais bem coberto do que parcialmente encoberto. Temperatura tá ótima para a época do ano, 13 graus. Então, agradecendo a sua companhia, já vamos lhe desejando o melhor dia da sua vida. E olha aqui, ó, preste atenção. Quando o amor é verdadeiro, ele consegue vencer todas as barreiras. Ele consegue vencer todas as dificuldades. E, inclusive, permanece inabalável diante das intempéries da vida. Então, viva o amor! Estamos na semana do amor ao amor no ar. É sexta-feira, dia dos namorados e dos eternos namorados. 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Bom dia, colega Gislaine. Como é que está, colega?
12: Bom dia, tudo bem? Bom dia, Betão. Bom dia, pessoal de casa. Uma ótima semana.
11: E aí, Betão? Vamos para mais uma semana, né?
13: Mais uma semana de trabalho com muita satisfação, não é?
11: Isso aí. Então vamos lá. Às 7h10, com muita alegria e satisfação, vamos ao trabalho.
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13: Diretora do Hospital Nossa Senhora da Oliveira, irmã Adeline de Câncer, anuncia na tua Rádio Fátima que obras da nova UTI começam no segundo semestre desse ano.
11: Câmara de Vereadores inicia hoje a discussão do projeto de lei do Poder Executivo que regulamenta a utilização de motos elétricas em Vacaria.
13: Interligação da nova adutora de 500 milímetros da Corsã será na próxima quarta-feira e toda a cidade ficará sem água.
11: Previdência Social paga nesta segunda-feira os benefícios e a segunda parcela do 13º para os aposentados finais 0 e 5.
13: Secretaria de Educação de Monte Alegre dos Campos recebe inscrições para processo seletivo de professores de anos iniciais até hoje à tarde.
11: PRF registra no final de semana acidentes com lesões na BR-285, sendo que um foi em Muitos Capões e outro em Bom Jesus.
13: Homem de 55 anos de idade foi morto com golpes de machado no bairro Alto da Glória na última sexta-feira à noite.
11: E o suspeito desse, que é o quinto homicídio do ano em Vacaria, foi preso em flagrante pela Brigada Militar. Ele morava na mesma residência e foi levado ao presídio.
13: Rapaz que tentou arrombar uma residência e a escola infantil Hildo Afonso Parisotto, no bairro Jardim dos Pampas, foi preso pela Guarda Municipal ontem à noite. Ele estava com um revólver de plástico.
11: E atenção, Homem teve ferimentos ao tombar um trator agrícola no interior de Monte Alegre dos Campos. Ele ficou mais de uma hora embaixo do trator e houve a necessidade de uso de uma retroescavadeira para conseguir retirar ele debaixo do trator. Inclusive, foi submetido a uma cirurgia no Hospital de Vacaria, mas não corre risco de morte.
13: Rapaz foi atingido na cabeça por um disparo de arma de fogo em São José dos Ausentes, sábado de madrugada. E devido à gravidade dos ferimentos, foi transferido para Caxias do Sul.
11: E o futebol, Betão?
13: O futebol. Faltam 3 dias para o início da Copa do Mundo. E o último amistoso, o Brasil derrotou o Egito por 2-1. E a notícia triste, o lateral direito Wesley sofreu lesão e foi dispensado. Ederson, meio-campista do Atalanta, foi convocado. Novo técnico do Glória, William Campos, estará hoje em Vacaria. O trabalho no Alto da Glória inicia no dia 1º de julho. E você vai ficar sabendo também os resultados da rodada do futebol amador de Vacaria.
11: Ah, 7:13, 13 graus, 7 horas, 13 minutos, 13 graus. Estes e outros assuntos vamos ampliar a partir de agora. 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
1: Às 7h14, vamos de imediato aqui trazer a informação.
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1: Da previsão do tempo. 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Alô, Kátia, a previsão para esta segunda, esta semana, diga aí, amiga.
3: Olá, amigos e caros ouvintes, vamos começar a semana com muita instabilidade sobre o estado do Rio Grande do Sul e aqui na região dos Campos de Cima da Serra também tem bastante umidade. Ao longo do dia de hoje, muita nebulosidade e pancadas de chuva que podem ocorrer ao longo do dia. As temperaturas seguem sem maiores oscilações e a sensação é de frio. As máximas por aqui oscilam entre os 15 a 16 graus no período da tarde. Amanhã, terça-feira, muita nebulosidade presente aqui na Serra, Campos de Cima da Serra, que na nossa região a umidade que vem do mar mantém a umidade, a nebulosidade presente. As temperaturas também não conseguem subir muito, não. As mínimas pela manhã oscilam entre 7 e 9 graus e a máxima à tarde entre 14 e 15. Na quarta-feira, a nebulosidade diminui um pouco, a umidade diminui, mas de qualquer forma não se descarta algum chuvisco bem isolado, mas é só uma pequena trégua, porque a partir de quinta-feira a instabilidade volta a ganhar um pouco de força por aqui. Com a previsão do tempo, Kátia Valente.
1: 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Betão, o senhor tem uma informação importante. Alô, Vacaria, preste atenção nesta informação do Betão que vem da Corsã, irmão.
4: É, a Corsã está avisando que na próxima quarta-feira será realizado o serviço de interligação da nova adutora de 500 milímetros. E será realizado na quarta-feira. E toda a cidade ficará sem água na quarta-feira. Então se previnam a partir de amanhã já, façam as suas reservas de água aí, não é? Porque na quarta-feira a previsão da Corsã, a instalação, a interligação dessa nova adutora de 500 milímetros e a cidade vai ficar sem água na quarta-feira, Ladimir.
1: Aqui já diz, ó, meia-noite, note que chegou da Corsã.
4: Meia-noite de terça-feira.
1: De terça para quarta já vai faltar, vai ser interrompido o fornecimento. E depois, evidentemente, né, Betão? A cidade vai ficar sem água. Para o retorno, tem bairros, já vamos avisar, tem bairros que vão novamente ser abastecidos só
4: na quinta.
1: Na quinta-feira, isso aí. Então já fica o alerta, já vão se prevenindo, vão tomando algumas medidas aí para não ficarem sem água quarta-feira. Estamos antecipadamente já comunicando.
4: Quarta e quinta pela manhã.
1: É, exato. Que é uma obra importante, porque hoje nós temos uma adutora, Betão, de 350 milímetros. E ela não suporta mais, não atende mais a necessidade da população. Agora será mantida essa de 350 e mais essa de 500. Esperamos que a situação seja amenizada, principalmente as constantes faltas de água, especialmente mais, os bairros mais distantes do centro da cidade. Vamos esperar solução, porque de conversa e promessa o povo está saturado. 7:18, 13 graus, bom dia.
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5: Então, muito obrigado a você que está ligado, conectado no 90.5, a tua Rádio Fátima de Vacaria. Olha a hora, 7h23 e é segunda, não vamos se atrasar, hein? É segunda-feira e tempo encoberto, 13 graus. 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E a informação é contigo, Gi.
6: Vladimir, hoje, segunda-feira, a Câmara de Vereadores de Vacaria realiza às 17h30 a primeira sessão ordinária da semana, quando serão debatidos diversos assuntos de interesse da comunidade e o projeto de autoria do Executivo sobre a regulamentação e a utilização de veículos autopropelidos em Vacaria. Foi encaminhado ao Poder Legislativo, possivelmente entre as pautas das sessões dessa semana, para ser analisado pelos vereadores, sendo encaminhado às respectivas comissões para ser analisado.
5: 7h25 e agora vamos conferir, Betão?
7: Vamos conferir agora os principais destaques esportivos.
5: 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Contigo, então, as informações esportivas, Betão.
7: Faltam 3 dias para o início da Copa do Mundo. E a seleção brasileira realizou o último amistoso, vencendo a seleção do Egito por 2-1 no sábado à noite. Mas a notícia triste foi a lesão do lateral direito Wesley, que foi analisado e foi dispensado. Ederson, meio-campista do Atalanta da Itália, foi convocado e chega hoje nos Estados Unidos para se incorporar à seleção brasileira. Seleção brasileira que estreia no próximo sábado, às 19 horas, contra a seleção de Marrocos. E a Copa do Mundo inicia na próxima quinta-feira. Nós teremos na quinta-feira, às 16 horas, a abertura no México. México contra a África do Sul e às 23 horas, Coreia do Sul e República Tcheca. E hoje, às 15 horas, acontece a apresentação da nova comissão técnica do Glória sob o comando do treinador William Campos. E o ato vai ser realizado lá no estádio Altos da Glória hoje. O Glória Sub-20 perdeu para o Pelotas por 5-2 ontem à tarde. Joga no próximo domingo aqui em Vacaria contra o Panambi. No Campeonato Municipal de Amadores, nós tivemos a segunda rodada da Série A com os seguintes resultados: Cavaleiros 8, São Caetano A 1, Real Madrid 1, Tigre 0, Rio Branco 1, Ponte Preta 1, Atlético Imperial 0, Borracho 0, Águia Tricolor 5, Arsenal 0, União Chico Mendes 1, Avaí 0. Esses resultados do Campeonato Municipal de Amadores de Vacaria, Vladimir.
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7: Pela BR-116,
5: isso,
7: né?
5: BR-116. Houve o tombamento de um caminhão, está em meia pista, trânsito muito lento, diz a PRF aqui, trânsito muito lento, o caminhoneiro, foi o tombamento do caminhão, teve ferimentos, já foi socorrido, foi ainda pela madrugada, mas o que a PRF está pedindo, que os motoristas, BR-116, sentido São Marcos, Caxias do Sul, logo após a gruta, tenho muita cautela porque houve o tombamento deste caminhão e está meia pista, trânsito lento no local. 7h28, a temperatura de 13 graus aqui na Avenida Moreira Paz. Alô, Adriano, me manda dizer aí, vazamento de água na rua Francisco Borges Vieira, no Santa Terezinha. Me manda o número, próximo aqui número, por favor, Adriano. Mais um vazamento de água, todo dia tem vazamento de água aqui em Vacaria. E olha, ô Betão, tu acha que hoje é dia de usar a luva? Olha que esse cidadão com cuia de chimarrão, dois pacotes de mandolato.
7: Mas é as luvas do Renato, né?
5: Ah, do Renato.
7: É, do pai Nato.
5: Ah, senhoras e senhores ouvintes, acabo de receber uma foto do senhor Diego Marim, gremista roxo, muito fã do Renato, ganhou as luvas do Renato, mandou uma foto aqui do chimarrão e com a luva do Renato na mão. Diz que essas luvas ele não lava, Betão, e ainda bota do lado do bidê pra dormir de noite. Aí, 7h29, temperatura 13 graus, já voltamos.

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11: Ah, 7h35, tá animado, nossa Moreira Paz, né? Pra uma segunda-feira, Betão, tá louco de bom, hein?
12: Animado, animado, o pessoal passa, buzina, abana, tá legal, tá legal.
11: Isso aí, pra cima, gurizada, isso aí, pra cima aí, pensamentos positivos aí, alto astral, é assim que a vida tem que ser levada. Não adianta você ficar falando de problema, dificuldade, porque isso, porque aquilo, de tua vida é problema e dificuldade. Agora, se tu falar de coisas boas, daí as coisas boas vão acontecer na tua vida. 7h36, Memorial Sagrado da Família, cremação, ato de cuidado e amor, planos preventivos e até 60 vezes. 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
13: Vladimir, a gente fala então sobre a trezena de Santo Antônio, que é as tradicionais trezenas de Santo Antônio que eram realizadas no Capitel, na rua João Teodoro Duarte, estão sendo realizadas na Catedral Nossa Senhora da Oliveira, sempre a partir das 14h. No sábado, agora dia 13 de junho, dia consagrado a Santo Antônio, acontece a tradicional missa e a distribuição de pães. A missa será celebrada na Catedral Nossa Senhora da Oliveira, às 14h, às 14h.
11: Sabe quem é que está fazendo a trezena de Santo Antônio, Betão?
12: Quem tá fazendo?
11: O Pingo, presidente da Câmara. É,
12: tá agradecendo,
11: né? É, agradecendo. O homem depois encontrou a professora lá, foi só alegria na vida do Pingo Rezende. Alô, Pingo, continua firme na trezena aí. Santo Antônio te deu uma baita de uma mão, meu irmão.
12: Outro que tá fazendo também, meu. Está fazendo também é o Marcos da Câmara ali.
11: Ah, o Marcos?
12: Marcos, é. Tem que desencalhar, né, Marcos?
11: Ô, Marcos, acende um maço de vela que Santo Antônio vai te ajudar, homem.
10: Loteria.
11: Ah, 7h37, loterias. Tempo encoberto, 13 graus, em Vacaria. 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Vamos aqui para a Mega Sena, que teve um ganhador, 09, 18, 26, 31, 53 e 58. Pois teve um ganhador lá de Brasília, mas esse povo de Brasília, um povo de sorte, um ganhador, R$ 30.424.000. Vamos conferindo agora as dezenas de sábado da Quina, 02, 05, 30, 54 e 73. A Quina acumulou Loto Fácil, 01, 03, 04, 09, 10, 11, 12, 13, 14, 15, 19, 20, 22, 23 e 25, pois acumulou também a Loto Fácil. Foram as loterias para a Farmácia Central e Esmeralda. 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Informações do trânsito e também da área da segurança. Do trânsito, o PRF registrou acidentes com lesões. Tivemos um acidente com um trator agrícola no interior de Monte Alegre. O morador da Capela da Luz está internado no hospital. E tivemos o quinto homicídio do ano em Vacaria. Bom dia! 7h40, 13 graus. Um excelente dia, uma excelente semana. Semana do amor tá no ar, hein? Sexta-feira, dia dos namorados.
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11: 7h45 já, 7h45 temperatura, desde as 6 da manhã está em 13 graus, tempo encoberto aqui em Vacaria. 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Às 7h46 agora, vamos em frente, colega Betão, trazendo...
12: Trazendo agora as informações do trânsito e também da área da segurança, Vladimir.
11: 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Polícia Rodoviária Federal registrou 4 acidentes no final de semana, 2 com lesões. Um deles foi sábado de madrugada na BR-285, aos 30 minutos, em Muitos Capões. Ocorreu a saída de pista de um veículo Classic Sedan, sendo que o condutor Tiago, residente de Muitos Capões, teve ferimentos leves, foi atendido no hospital e liberado. Ontem à tarde, acidente no trecho de Bom Jesus, na 285, no sentido Pindurico-Bom Jesus. O condutor do veículo teve lesões, socorrido pelo SAMU e foi encaminhado ao hospital de Bom Jesus. Também tivemos um acidente sábado à tarde, na Capela da Luz, Monte Alegre dos Campos. Ocorreu tombamento de um trator agrícola. José Carlos Ferreira Almeida, 48 anos, teve ferimentos, principalmente no braço, e está internado no Hospital Nossa Senhora da Oliveira. Mas conforme o último boletim médico, ele não corre risco de morte. José Carlos Ferreira de Almeida ficou mais de uma hora embaixo do trator. Para retirá-lo debaixo do trator, houve a necessidade, inclusive, do uso de uma retroescavadeira. A Guarda Municipal atendeu um acidente no final de semana, notificou 8 condutores e recolheu um veículo do depósito credenciado do Detran. Ontem, às 8 horas da noite, no bairro Samuel Guazelli, a Brigada Militar deteve o condutor de um veículo. Várias tentativas para que ele fornecesse oficialmente seu nome, porque ele fornecia nomes diferentes. E ao fornecer, então, seu nome corretamente, foi constatado que era foragido do Poder Judiciário. Ele, inclusive, estava agitado, forte odor etílico. E, junto ao veículo, foi encontrado 2 porções de cocaína. O morador do bairro municipal foi encaminhado ao presídio. Ontem à noite, através de uma denúncia anônima, o pessoal ligou para a Guarda Municipal, informando que um rapaz estava arrombando a Escola de Educação Infantil Hildo Parisotto, no Jardim dos Pampas. Quando a guarnição chegou no local, o rapaz conseguiu fugir. Depois, com a presença da direção, foi constatado que ele já havia separado, já tinha prontinho para levar vários objetos, mas não conseguiu. Em buscas no bairro, foi encontrado o rapaz daí... tentando arrombar uma residência. Saiu da escola, já estava tentando arrombar a residência. Ele foi detido pela Guarda Municipal. Estava com um revólver de plástico e 2 pés de cabra. Ele reagiu à abordagem. Foi usado meios moderados e ele foi levado para a delegacia. Nesta madrugada, bairro Jardim Toscano, som altíssimo num veículo. Os moradores não conseguiam dormir. O proprietário do veículo e ainda 3 adolescentes foram levados para a delegacia de polícia. No local foram encontradas várias garrafas de bebida alcoólica por parte da Guarda Municipal. O Conselho Tutelar também foi acionado tendo em vista que havia 3 adolescentes no local nesta madrugada. E Vacaria registrou, infelizmente, o 5º homicídio do ano. Foi na rua Gianeto Rossi, bairro Altos da Glória, quando foi morto com golpes de machado João Inácio Réu, 55 anos. O autor deste 5º homicídio, que também morava na mesma residência, 63 anos, foi detido no local, em flagrante, pela Brigada Militar e levado na delegacia, onde foram tomadas todas as providências e encaminhados ainda no sábado de madrugada para o presídio local. 7h50, foram as informações do trânsito e também da segurança. 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Tempo encoberto, 13 graus. Em Ubetão, já voltamos. É logo após os comerciais. Bom dia.

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7: Obrigado por esta parceria que cresce a cada dia. 7h56, 13 graus aqui em Vacaria, tempo encoberto. 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Agora 7h56, vamos de imediato ao serviço de utilidade pública.
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7: 7h57, 13 graus, a Corsã informa que quarta-feira haverá interligação da nova adutora de 500 milímetros aqui em Vacaria. E durante todo o dia vai faltar água em Vacaria. Quarta-feira, dia 10. 7h57, informação, colega Betão.
11: Informação é que a... O Serviço Militar aqui de Vacaria está comunicando aos jovens nascidos em 2008 que eles devem realizar o alistamento militar até o dia 30 de junho, até o dia 30 desse mês, hein?
7: É verdade.
11: E para o alistamento devem apresentar documento de identidade. A sede da Junta do Serviço Militar aqui em Vacaria está localizada no mercado público e atende no horário comercial de segunda a sexta-feira. Então a sede da Junta é ali no mercado público municipal e atende de segunda a sexta-feira no horário comercial. Jovens nascidos em 2008, prestem atenção no alistamento militar, hein? Até o dia 30.
7: Até porque exército não tem prorrogação, né, Betão? É 30 e ponto final. Então é 30 e acabou. 7h58, a temperatura de 13 graus, tempo encoberto. Vem aí notícias da hora e depois em seguida aí o Betão voltamos no Conectado Segunda Hora. Bom dia, um excelente dia de muita saúde para você e sua família também.
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17: 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Sempre perto de você. 4 vítimas do acidente envolvendo um ônibus na Freeway, em Glorinha, na região metropolitana, no final da noite de sábado, seguem internadas. O veículo fazia o trajeto Curitiba-Porto Alegre e tombou na altura do quilômetro 42. Uma mulher de 69 anos morreu no local. No total, 11 pessoas receberam atendimento médico. Segundo a Polícia Rodoviária Federal, o ônibus saiu da pista e tombou na altura do quilômetro 42, em Glorinha, no sentido litoral-Porto Alegre. A venda geral dos ingressos para o Rock in Rio 2026 começa nesta segunda-feira, a partir das 7 horas da noite, exclusivamente no site da Ticketmaster. Na pré-venda, que aconteceu na última terça, os ingressos para todos os dias esgotaram em menos de 2 horas. O Rock in Rio ocorre nos dias 4, 5, 6, 7... e 11, 12 e 13 de setembro, no Rio de Janeiro. 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Israel e Irã retomaram os ataques nesta segunda-feira, após 2 meses de um cessar-fogo na guerra no Oriente Médio, apesar dos apelos por moderação do presidente dos Estados Unidos, Donald Trump. Após semanas de negociações para tentar acabar com o conflito, a tensão aumentou na região depois de um bombardeio israelense contra os subúrbios de Beirute nesse domingo, ao qual o Irã respondeu com uma salva de mísseis. Ignorando o pedido de Trump para conter a escalada do conflito, o exército israelense reivindicou bombardeios contra os sistemas de defesa iranianos e contra um complexo petroquímico. Jerusalém também acordou nesta segunda-feira com o barulho de explosões e o alerta de ataques aéreos. As autoridades decretaram o fechamento das escolas em todo o território israelense e o exército afirmou que seguia em estado de alerta elevado diante das ameaças. A Guarda Revolucionária do Irã anunciou que suas forças atacaram 2 importantes bases aéreas de Israel e um complexo petroquímico em Haifa, no norte do país. Desde domingo, a República Islâmica lançou quase 30 mísseis, afirmou um militar israelense à imprensa, que também mencionou 2 disparos procedentes do Iêmen. 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
7: Bom dia! 8 horas, 8 minutos e é dia 8, vou repetir, 8 horas, 8 minutos, e é dia 8 de junho, segundo. Segunda-feira estamos aí com tempo encoberto aqui em Vacaria, possibilidades de chuva, como a Kátia já informou, temperatura boa para a época do ano, boa para junho, 13 graus, tá excelente. Agradecendo a sua audiência mais uma vez, eu digo que a partir de agora vamos para a segunda hora, então, do Conectado. 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Agora, 8 horas, 11 minutos, segue 13 graus e segue tempo encoberto em Vacaria.
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7: 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Dia dos Namorados está chegando, é sexta, dia 12. 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Aproveite! Já já vamos trazer mais informações aí sobre a Câmara de Vereadores, que tem sessão ordinária hoje. Vários projetos, inclusive um dos projetos que foi protocolado já na quarta-feira que passou pelo Poder Executivo, trata da utilização de veículos elétricos, especialmente as motos elétricas aqui em Vacaria. São várias regras que estão sendo estabelecidas e que agora vai ser analisada, debatida e posteriormente aprovada pela Câmara de Vereadores. E às 9 horas, colega Betão?
3: E às 9 horas, Vladimir e ouvintes, nós vamos conversar aqui, batendo um papo com o prefeito municipal de Vacaria, André Rokoski, sobre diversos assuntos do interesse da nossa comunidade. 9 horas da manhã, o prefeito vai estar aqui. E você, ouvinte, você pode participar através do nosso WhatsApp 999-93-4202. 999-93-4202. Enviando uma mensagem de texto ou de voz para você participar aqui desse nosso bate-papo com o prefeito municipal de Vacaria a partir das 9 horas da manhã.
7: 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Aproveite! 8 e 13, abraço, alô Sidney, chefe da Guarda Municipal, informando, nós tínhamos falado anteriormente, Betão, que a tentativa de arrombamento que tinha acontecido ontem à noite no Jardim dos Pampos tinha sido na Escola de Educação Infantil Ildo Parisotto. O Sidney, da chefe da guarda, nos manda dizer agora aqui, ó, que foi na escola Quintela, Vitória Quintela ali, Vitória Quintela ali. Então, o rapaz que tentou arrombar uma casa e uma escola ontem à noite no Jardim dos Pampas e foi detido em flagrante pela Guarda Municipal, a escola que ele tentou arrombar foi a escola Quintela, Vitória Quintela ali, mas não conseguiu levar nada da escola. Valeu, Cid, um abraço a você, um bom trabalho aí na Guarda Municipal. Agora, 8h13, vamos em frente trazendo
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7: 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Novo contato, então, com Kátia Valente para sabermos a previsão do tempo para esta segunda e também para toda a semana. Como então o tempo vai se comportar, amiga Kátia?
4: Olá, amigos e caros ouvintes. Vamos começar a semana com muita instabilidade sobre...

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5: 8h24, 13 graus, bom dia, aqui é a tua Rádio Fátima de Vacaria, 59 anos a serviço da comunidade local e regional e ajudando as autoridades também. 8h24, Nova NASA Agropecuária, você encontra tudo para o campo e para o seu pet e seu aquário. 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Só para complementar a informação, que passou mais um ato aqui, o Sidney, chefe da guarda, de que o rapaz que foi pego aí tentando arrombar a escola Vitória Quintela ali, ele não conseguiu levar nada. A Lara, alô pessoal aqui de Vacaria, a Lara Acauã, que faz um trabalho maravilhoso com a sua equipe na Rede do Bem, diz que tem uma pessoa pedindo doações em nome da Rede do Bem. Não. Seguinte, ninguém está autorizado. Essas campanhas e ações são amplamente divulgadas nas redes sociais da Rede do Bem, aqui pela Rádio Fátima, tá? Aqui na sede da entidade, na rua Cláudio Rec. Ninguém pessoalmente aí, através de outros canais, está autorizado e nem está fazendo isso, não tem autorização da Rede do Bem. Aí já está tirando proveito próprio, feito o registro. E atenção vacaria, atenção familiares de aposentados, Betão, sexta-feira, inclusive, você foi prova disso, tivemos um assalto próximo ao meio-dia de uma senhora que cedeu uma lotérica após receber a aposentadoria aqui em Vacaria?
6: É uma lotérica no centro da cidade aí. A senhora recebeu o seu salário, sabe, saiu, ficou ali na frente, acho que questão de um minuto, nem isso. E um cidadão passou na bolsa e levou, saiu correndo na bolsa. Aí deu aquele desespero, não é? Sim. Levou todo o salário dela que ela tinha recebido na lotérica ali e foi embora. Então, o que que a gente diz? O movimento foi intenso na sexta e sábado aqui nas ruas de nossa cidade. E nas lotéricas, completamente.

0: diretamente o Otário, é onde o pessoal vai receber o seu dinheiro aí de pagamento, de aposentadoria, esse negócio todo, não é? E daí as caixas começaram a avisar, faziam o pagamento e diziam, cuidado ali fora, guarda bem esse dinheiro, cuidado ali fora, guarda bem esse dinheiro. A gente sabe que a Brigada Militar, que a Guarda Municipal prontamente estão agindo aí, e tem câmeras, tem tudo aí no centro da cidade, né? Mas é que é uma ação rápida, aí fica aquele desespero, pô, recebi todo o meu salário e levaram todo o meu salário, e agora? E agora, né? Não tem como a lotérica repor esse dinheiro para essa pessoa. Claro. Não tem. A única coisa que ela pode fazer é se a empresa ainda... Né? Mas ela já sacou o dinheiro com cheque ali, né, cara?
1: E outro caso, por que as funcionárias da lotérica dizem, guarde bem esse dinheiro? Porque não é a primeira vez.
0: Não é a primeira vez, é sempre nos dias de pagamento dos aposentados. Por isso que o Admir está dizendo o seguinte aqui também, ó. Quando o aposentado for receber o seu dinheiro, vai alguém, um familiar junto, olha, não converse com ninguém na saída, guarda bem o seu dinheiro, guarda bem o seu dinheiro. Vai alguém junto ou guarda bem o seu dinheiro. A gente sabe que chega uma certa idade, não, eu vou sozinho, eu me governo, eu me cuido desse negócio todo. A gente sabe disso também, não é? Todo mundo quer ter a sua liberdade, mas tem que ter cuidado, minha gente, tem que ter cuidado nesses dias de pagamento aí.
1: E outra coisa, né, Betão? Comigo não tem problema, me cuido comigo. Não, se acontece com os outros, acontece contigo. Então vá com um familiar, com alguém de tua confiança, mas esse é um alerta que estamos fazendo. Sexta-feira uma senhora perdeu mais de R$3.000 aí, no centro, mais de R$3.000 da aposentadoria, e o pessoal está dizendo da própria lotérica ali que não é a primeira vez que isso acontece. Então o pessoal está infelizmente aí atento à prática desses atos ilícitos, de furto, de roubo aí no centro, em dias de pagamento dos aposentados. Então, senhores aposentados, redobre os cuidados.
0: Em frente às agências lotéricas, agências bancárias também.
1: Na frente dos bancos também. Já aconteceu.
0: E eles não agem sozinho, não. Exato. Tem dois ou três ajudando ali para dar dica.
1: Dão suporte para depois fugir.
0: Pra você fugir.
1: Então, dado o alerta aí. Esse fato aconteceu sexta-feira. Próximo meio-dia no centro meio-dia. De Vacaria. 8h29, 13 graus, já voltamos.
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1: Então estamos felizes mais um dia, primeiro pela vida e depois pela tua sintonia. 8h35, 13 graus em Vacaria, tempo encoberto. 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Alô, tio Altemir, diga aí, bom dia, meu irmão.
12: Altemir, bom dia, o seu Betão e o Tatu. E eu, várias vezes, ó, porque eu tô andando de bicicleta meio direto na cidade, as pessoas saem da caixa e vêm contar o dinheiro ali fora. Um dia eu falei com uma moça ali, até era uma moça, não era uma senhora velha, não, mas não pode fazer isso, mano. Acho que ela até achou, disse, aí deve ser o assaltante. E dentro do banco ele pede, na caixa, pede pra gente ajudar. Digo, moça, isso não pode fazer. É impressionante, as pessoas facilitam muito, infelizmente. Coitado da senhora, hein?
1: Exatamente. O pessoal tem esse hábito, né? O pessoal mais de idade, de confiança, né? O pessoal acha que não vai acontecer nada. Sai da agência, sai da lotérica, Betão. Fica contando dinheiro na calçada. É, não, aí é complicado.
0: Calçada.
1: Hoje em dia não dá pra confiar, não.
0: Não dá, não. Tem que ter muito cuidado, olha. Não é pessoas aqui de Vacaria, hein? Exato. Já vou dizer o seguinte, não é pessoas aqui de Vacaria que cometem esses assaltos aí, não.
1: Mas é gente que do dia do pagamento...
0: Fica cuidando. Eles ficam em 3, 4 pessoas cuidando, cara.
1: Inclusive tem um que dá o suporte de veículo. Que
0: tá, fica... não, mas isso eu mesmo, bem isso aí mesmo.
1: Eu confio na nossa polícia.
0: Não,
1: não, de dar um chega, de um basta nessa situação, porque causa uma insegurança até para os nossos
0: aposentados. E as pessoas têm que ter o cuidado também, né?
1: E deixar bem claro, Betão, não estamos alarmando nada. É fato que aconteceu, fato verídico... Está acontecendo, o pessoal da lotérica, inclusive, pedindo para a gente fazer esse alerta. E a gente fala para o bem, para ajudar as pessoas, para orientar as pessoas para não serem a próxima vítima. 8h37, vamos ao boletim informativo do Poder Legislativo, colega Alduir.
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14: Olá, um forte abraço a todos, um bom início de semana. Estamos chegando com as informações do Legislativo. Durante a sessão ordinária, os vereadores Carlos Ibete, Edmar Biasi, Douglas Sense e Fernando Sequinato trataram de projetos voltados à perfuração e conclusão de poços artesianos em comunidades rurais do município. Carlos Ibete destacou a confirmação de um novo poço artesiano para a comunidade do Bela Vista, por meio do programa Mais Água, iniciativa do governo do estado que busca ampliar a segurança hídrica no interior.
15: Uma das primeiras demandas que chegou no nosso gabinete no ano passado foi a questão da falta d'água na localidade do Bela Vista, aqui na nossa cidade. Existem reservatórios, mas é sabido, é de conhecimento, quando se tem uma estiagem um pouco maior, os poços ali não conseguem dar conta, o município vai lá, limpa, perfura outro, e todo ano nós temos essa situação ali naquela localidade. Vacaria foi uma das contempladas do programa Mais Água do Rio Grande do Sul, do governo do estado, onde agora, na semana passada, foi assinado, o município assinou o convênio. Foram 68 municípios no Rio Grande do Sul e Vacaria foi contemplada com esse poço artesiano para a comunidade do Bela Vista. O município vai receber R$100 mil do governo do estado e complementa o saldo. Só poderá ser feito o posto naquela localidade porque já havia de antemão havia sido solicitado para lá. Então, sabemos que já foi perfurado poços em outras localidades, sabemos que temos outras comunidades que ainda dependem da canalização, mas espero que em breve esse problema lá no Bela Vista seja solucionado. Só precisamos fazer uma ligação de um pedaço de rede, porque parte da comunidade é abastecida até um ponto, a outra parte tem canalização, precisa ser juntada. Eu acredito que dentro dos próximos dias aí já deve estar sendo liberado esse recurso e futuramente nós, aqui em Vacaria, a comunidade lá do Bela Vista, que é na chegada do nosso município, não terá mais esse problema nos meses de estiagem, nos períodos de seca.
14: Já o vereador Edmar Biasi relatou que recursos destinados anteriormente para os poços artesianos nas comunidades da Fazenda da Estrela e Capão Alto não foram executados.
16: Nós ganhamos o ano passado do deputado Elton Weber 2 poços artesianos e deixar registrada as comunidades, o pessoal da Fazenda Estrela e do Capão Alto. E esses poços não foram realizados por falta de verba na Secretaria da Agricultura. Eu não sei se foi falta de verba ou se foi falta de capacidade e falta de vontade. A Secretaria da Agricultura teria que entrar com a pequena parte na construção desses poços, entraria com óleo diesel e alimentação das pessoas que iriam trabalhar na perfuração. Até acredito que a alimentação, falando com as pessoas das duas comunidades, elas participariam. Então, a prefeitura, por falta de verba, perdemos esses poços por não ter verba para entrar com óleo diesel na construção, na perfuração dos poços. Então, são coisas que acontecem e eu espero que esse poço do interior que o Zibete conseguiu seja realizado e efetuado.
14: O vereador Douglas Sense colocou-se à disposição para acompanhar o caso.
15: Quero também já me colocar à disposição do colega vereador Biasi aí com relação a esse recurso dos poços artesianos. Se foi uma emenda impositiva direcionada para os poços artesianos com essa finalidade, a gente tem essa obrigação de fiscalizar o porquê que não foi feito. Se ele veio para a obra exclusiva de poços artesianos, temos que verificar. Já me coloco à disposição para estar auxiliando no que Vossa Excelência precisar, vereador.
14: Fernando Sequinato destacou a conclusão do poço artesiano da Invernada dos Borges, aguardada há anos pela comunidade.
17: Tivemos já a confirmação da verba para terminar a obra, que é um projeto do Estado aí, de muitos anos parado lá na Invernada dos Borges. É um projeto do Estado com o Executivo e está lá parado, falta mais ou menos R$200 mil, né? E o pessoal está ansioso que termine essa obra. E essa verba a gente já conseguiu também. É demorado porque tem todos os trâmites, a parte da burocracia que no setor público atrapalha muito, né? Não é como no setor privado que você pega a verba, manda comprar amanhã e manda fazer e pronto. Não, tem todo a logística e regramento e seguir a lei, né? Para ser correto e depois não cair, né? De repente, né, Montanha, numa ilegalidade aí e ser apontado pelo Tribunal de Contas e dar problema. Então, a gente entende essas demoras e vamos seguir cobrando. Esse poço artesiano lá na Invernada dos Borges, que há muito tempo está parado, o pessoal pedindo a finalização. Água é vida, é necessidade, não tem como ficar sem água e a gente está lutando para isso. Se Deus quiser, vamos anunciar aqui, né, quando finalizar esse projeto, que há muito tempo está parado, que era projeto aí do Estado, junto com o Executivo, e que de alguma forma, ou mal comandado, ou tecnicamente, não sei o que dizer, mas não finalizou. Mas o importante é que temos que ir atrás para terminar.
14: Hoje tem sessão ordinária no plenário da Câmara de Vereadores de Vacaria a partir das 17h30. Amanhã estaremos de volta aqui neste mesmo horário com mais informações. Até lá.
1: Valeu, colega Aldeir Santos, e o boletim informativo do Poder Legislativo. 8h44, 13 graus, tempo encoberto. Alô, Tânia! Que tem muita gente por aí que fica pedindo esmola, inclusive em frente em banco, lotérico, se pedindo ajuda. Mas, infelizmente, no meio de pessoas que precisam, há os espertalhões que ficam ali para simplesmente ficar observando quem sai da agência.
0: É em frente às lotéricas, agências bancárias e supermercados também, tá? Então tem que ver essa situação aí. Quem é que tem que agir nesse momento aí? São os órgãos de segurança.
1: Dá uma olhada, identificar se o pessoal que estão ali, ver direitinho, documentação. Tá?
0: Porque nem todas as vezes a gente lê aqui, ó, fulano... Agora tinha uma notícia do supermercado aí, nem vamos citar o nome, né? Que o cara saiu com carne, com tudo, sim, lá, depois foi sair, a segurança pegou. Tá? Tem essa notícia,
1: tá circulando
0: nas redes sociais aí, tá? Então... Tem que ter um básico de cuidado, olha, as pessoas ali fora, ali no estacionamento, esse negócio todo aí.
1: 8h45, 13 graus.

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16: 8h50, temperatura de 13 graus, tempo encoberto aqui em Vacaria, região. 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
16: 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Oral Unique. 8h18, ou 8h58, vou repetir, 8h58, 13 graus, bom dia.
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23: Em Veranópolis, a agência do Cine FGTAS está com mais de 70 vagas de emprego abertas para diferentes áreas de atuação. Os interessados podem obter mais informações pelo telefone 3441-7859 ou também presencialmente junto à Secretaria de Desenvolvimento Econômico, que fica na Rua Alfredo Chaves, número 300, sala 101, ao lado da Prefeitura. Da tua Rádio Veranense de Veranópolis, Daniela Afonso.
24: A Brigada Militar atendeu uma ocorrência de homicídio às 9h15 da manhã de sábado em Vacaria. Conforme as informações apuradas, um homem foi morto após ser atingido por 2 golpes de machado. O suspeito do crime foi preso pela Brigada Militar ainda no local e encaminhado à Delegacia de Polícia. As circunstâncias do caso seguem sendo apuradas pelas autoridades policiais. Da tua Rádio Fátima de Vacaria, Luiz Barreto.
25: Em Soledade, o Varal Solidário, promovido pela Secretaria de Desenvolvimento Social e Habitação, tem sequência nesta segunda-feira, junto com o atendimento à comunidade do bairro Ipiranga. A distribuição das roupas arrecadadas durante a campanha do Agasalho 2026 ocorre no Salão Comunitário, ao lado da Unidade de Saúde. O cronograma seguirá nos próximos dias, contemplando ainda o bairro Fontes e o bairro Missões. As informações para a tua Rádio Cristal, Kathleen Gox.
26: O Santuário de Ibiaçá oficializou o lema da 75ª Romaria de Nossa Senhora Consoladora, que acontece em fevereiro do ano que vem. A frase, Jubileu de Fé, uma história de devoção com a Mãe Consoladora, vai conduzir as celebrações do jubileu de 75 anos de um dos maiores eventos religiosos do Estado. A 75ª edição da Romaria acontece nos dias 27 e 28 de fevereiro de 2027. Da tua Rádio Cacique de Lagoa Vermelha, Rudimar Galvão.
27: Em Marau, destaque para a aprovação de uma nova legislação municipal voltada à proteção dos usuários dos serviços de abastecimento de água e esgotamento sanitário. O projeto estabelece regras para ampliar a transparência na comunicação da concessionária com a população e prevê sanções em caso de descumprimento. Entre as determinações está a obrigatoriedade de informar previamente interrupções programadas no fornecimento de água e de manter a comunidade atualizada em situações emergenciais. A legislação também prevê atendimento prioritário a hospitais, escolas, creches e instituições de longa permanência quando houver desabastecimento prolongado. A fiscalização será realizada pela Comissão Municipal de Fiscalização dos Serviços de Água e Esgoto em conjunto com o PROCON. Da tua Rádio Alvorada de Marau, Ana Lúcia Jacomini.
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8: 9:07, 9:07. Bom dia, grande Vacaria. Estamos chegando nesta manhã de segunda-feira, dia 8 de junho do ano de 2026, para a apresentação do nosso temático, o nosso encontro de todas as manhãs aqui na tua, na nossa Rádio Fátima de Vacaria. Iniciamos mais uma manhã, mais uma semana de trabalho aqui na tua, na nossa Rádio Fátima, com a participação de você, ouvinte, para a nossa satisfação. Segunda-feira, não é? E não tem feriado. Agora o próximo feriado, minha gente, próximo feriadão, agora é só 7 de setembro, tá? Só 7 de setembro o próximo feriadão. Então se preparem para o feriadão de 7 de setembro, que cai numa segunda-feira. E aí vai ser prolongado de novo, tá? Cai numa segunda-feira o 7 de setembro. Faz parte da história, não é? O nosso temática nesta manhã de segunda-feira tem a participação dos nossos colegas de trabalho, Admir Fabres, Ronaldo Pontel, Fábio Achiller, Silvio Silveira Ramos, Luiz Barreto, a Júlia Rodrigues, Francisco Oscheider, Gislaine Moraes. No administrativo, a Neiva Ramos, na portaria, a Carla Suzinha, a nossa colaboradora, dona Erci Nunes. A gerência do Alexandre Dalbel e a direção do Frei Evaldo Valdir Freitas. Comigo aqui, o Caio Pivoto. Bom dia, Caio.
28: Bom dia, Betão, e também bom dia aos nossos queridos ouvintes.
8: Diz pra nós aí a hora certa, Caio.
28: 9:08.
8: 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O frio chegou, sim, o frio chegou. 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O nosso convidado hoje é o prefeito de Vacaria, André Rocoski, que já está aqui nos estúdios da TUA, da nossa Rádio Fátima de Vacaria. Prefeito Andrezinho Rocoski, vamos falar sobre diversos assuntos de interesse da comunidade. Os nossos ouvintes, que são os nossos repórteres, podem participar enviando uma mensagem de voz ou texto através do nosso WhatsApp 999-93-4202. 999-93-4202. Esse é o WhatsApp, você pode enviar uma mensagem de voz ou de texto. 999-93-4202. Conferindo novamente a hora certa, Caio.
28: 9:10.
8: 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Conferindo a temperatura, Caio?
28: Temperatura de 13 graus.
8: 13 graus é a temperatura aqui na Grande Vacaria. Uma manhã de segunda-feira, início de uma nova semana de tempo encoberto na Grande Vacaria. A previsão é que nós teremos aí pancadas de chuva nesta segunda-feira. Vamos aguardar, 13 graus é a temperatura. 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Como eu falei, está conosco aqui o prefeito de Vacaria, André Rocoski. 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Prefeito de Vacaria, André Rocoski, bom dia, prazer em recebê-lo mais uma vez aqui na TUA, na nossa Rádio Fátima.
0: Bom dia, Betão, bom dia a todos os ouvintes, sempre um grande prazer estar aqui falando um pouquinho daquilo que nós estamos fazendo para a melhoria aí da nossa cidade de Vacaria, Betão.
8: Como é que tá de saúde?
0: Tudo bem, graças a Deus. Firme e forte, né, Beto?
8: Firme e forte. Eu sei que o senhor tem uma novidade para a educação, mas eu vou deixar para mais tarde essa mensagem para a educação, pode ser?
0: Para a educação e principalmente para os professores.
8: Ah, para os professores. Olha aí, viu? Peguei de surpresa agora. Vamos ver, então, tá? Para os professores aí a novidade aí em seguida. Prefeito Andrezinho, como é que está a situação financeira do município de Vacaria?
0: Bom, nós apresentamos então na semana passada, né, o balanço do primeiro quadrimestre, né, Beto, onde deu positiva, né, a gente vem tendo esse cuidado, essa prudência, né, em sempre manter as contas do município em dia, sempre com muita cautela, porque nós sabemos a realidade em que o nosso país se encontra, bem como também o nosso estado e não diferente o nosso município de Vacaria. Então, portanto, a gente vem tendo esse cuidado e a gente fecha esse primeiro quadrimestre aí com boas expectativas, né, Betão? Sempre cuidando do nosso patrimônio, que é o recurso público que vem dos impostos, os impostos da nossa comunidade, e com isso a gente consegue ter perspectiva de investimentos no futuro, né, Betão?
8: Hoje, sempre os investimentos que são feitos nos municípios, né, na sua grande maioria, são investimentos que vêm de emendas parlamentares, né, que vêm de ações do governo federal, do governo estadual e emendas parlamentares, não é?
0: É, geralmente, né, Betão, o orçamento dos recursos do município, os recursos próprios, eles já são quase todos totalmente consumidos, né, pela máquina, pela gestão da máquina pública. Aí se faz necessário, né, Betão, a gente ter esse trabalho, né, de conversa com os nossos deputados, de ter um bom relacionamento tanto no estado como em Brasília, para que a gente consiga esses recursos extras para fazer os investimentos, né? E nós, neste ano que passou, a gente conseguiu fazer com que Vacaria entrasse também num cenário de investimento, né, dos deputados, dos ministérios, e a gente teve uma sobrevida onde a gente consegue, por exemplo, estar fazendo aí o nosso mutirão de exames tão importante e tão aguardado pela nossa comunidade, né, Beto?
8: Bom, sobre esse mutirão de exames nós vamos falar daqui a pouco. Prefeito André, a Corsã ela vai entregar as caixas de água para as pessoas que se inscreveram nos próximos dias aí, tá? Mas a situação é a seguinte, como é que vai ser essa colocação de caixas d'água? Nem todas as pessoas que vão receber essas caixas d'água têm como colocar essa caixa d'água. O município não pode intervir nessa situação aí?
0: Pode intervir, como foi nós que intervirmos para que a Corsã desse as caixas de água para as pessoas, né? Aqueles momentos críticos, né? Aliás, essas caixas d'água já teriam que ter sido entregues, né? Já estão atrasadas, mas tudo bem. E nós vamos sim buscar junto à Corsã que ela também, se para aquelas pessoas que não tenham condições de ter uma estrutura, que a Corsã também faça, né, esses investimentos para essas pessoas também. Por quê? Porque a Corsã arrecada quase 4 milhões por mês, Betão, aqui das pessoas que pagam as suas contas, e haja vista que algumas contas aí estão vindo com valores a maior, né? Então, portanto, a Corsã tem condições, sim, de fazer esse investimento, e nós vamos cobrar, como nós cobramos no ano passado esses investimentos, como, por exemplo, que está sendo anunciado de 7 milhões aí, que vai, num futuro aí, quem sabe, acabar com as recorrentes faltas de água que nós tivemos no nosso município. Então, nós vamos cobrar tudo que é de direito da nossa população através da Corsã.
8: Até a instalação das caixas d'água?
0: Até a instalação da caixa d'água. Por que que não? Estão arrecadando 4 milhões por mês, é bem possível, né? E que seja feito, né, esse investimento também.
8: Bom, senhor prefeito André Rocoski, também uma outra situação também a respeito da regularização fundiária dos terrenos do bairro Barcelos. O Diego é que faz essa pergunta até, regularização dos terrenos do bairro Barcelos, hein?
0: Sim, nós estamos fazendo por etapa, né, a regularização. Nós entregamos agora para 90% da população aqui do bairro São Francisco, também que aguardavam por anos e anos, Beto, como muitas coisas aqui no nosso município, as pessoas estavam aguardando por anos. Então, sim, nós estamos trabalhando também para que num breve espaço de tempo também a gente já esteja entregando para os moradores do bairro Barcelos, bem como também para outros bairros, né? Bairro Porcínio, bairro Municipal, né? Então, Chico Mendes, são vários ainda bairros que nós temos aqui na nossa cidade que nós precisamos fazer essa regularização. Mas nós estamos trabalhando de forma séria, realmente, para que a gente dê aquela dignidade para as pessoas saberem que aonde elas moram realmente é delas. Então, por isso que nós estamos também trabalhando, e agora a gente vai também chegar nesses outros bairros que estão aguardando, né, Beto?
8: Bom, sobre o projeto esse de construção de casas populares, novas inscrições, ou está definido quem vai ser contemplado com as casas populares aí?
0: Sim, as pessoas que queiram participar dos nossos programas, elas podem sim fazer, está aberta para inscrição ali na Secretaria da Habitação. Claro que nós temos uma lei, né, uma lei municipal, que ali ela coloca alguns critérios, né, para que a pessoa, de repente, seja atendida mais rápida ou não tão rápido assim, mas nós estamos agora trabalhando, nós temos o recurso aí para nós fazermos, provavelmente vai ser construído 10 blocos de 4 andares, Betão, espalhados dentro da nossa cidade, onde a gente vai abrir 160 apartamentos, né? A gente também vai ter esse projeto, onde a gente vai atingir 160 famílias, além das casas que nós já estamos fazendo, reformas que nós estamos fazendo, né? Então, a gente tem aí uma meta de entregar aí perto, até o final do nosso mandato, em torno de 500 moradias, totalizando no final. Nós temos também o nosso terreno que nós adquirimos lá perto do seminário, né? Lá atrás do seminário, onde também a gente vai abrir aquele
8: loteamento do seminário, né?
0: Isso, ali atrás, né? Onde a gente vai fazer a abertura, né? Já está em processo ali de finalização do projeto, e a gente vai começar a abrir também para fazer a entrega para as pessoas que podem fazer o financiamento, porém não têm o terreno, né, Betão? Então a gente vai fazer essa modalidade também, que vai ajudar aí, contribuir muito para as pessoas que precisam aí da sua casa.
8: Então são dois projetos, não é?
0: Exatamente.
8: Um projeto para a construção de casas populares e o outro, quem tem, que vai ganhar o terreno, ele mesmo vai construir a sua
0: casa. Na verdade, são três, né? São três frentes que nós estamos trabalhando. Uma delas é com as casas que o município mesmo faz, né? Que são... Sim. Os nossos servidores que constroem, né, as casas que essas de forma mais urgente aí que nos chegam, que vem do Ministério Público também, porque muitas vezes, né, as pessoas têm essas dúvidas, por que estamos fazendo lá? É que muitas vezes vem uma determinação também do Ministério Público por alguma situação que está acontecendo lá, e a gente é obrigado também a estar fazendo, né, atendendo aquela determinação. Então, são três frentes. São as casas que o município faz, né, que nós estamos fazendo. Nós vamos abrir uma frente de trabalho também ali na Lomba Chata, também, onde vai ser construído em torno de 10 casas, né, e fora as que a gente já constrói nos bairros da nossa cidade. Então, nós temos esse trabalho, nós temos o trabalho também que é do financiamento, que nós vamos construir em torno de 10 prédios, né, de 4 andares, espalhados pela cidade também, onde vai somar 160 apartamentos, esses 10 prédios, e também esse nosso novo projeto, que é a abertura, né, daquele loteamento, onde a gente vai dar o lote, né, o terreno, para aquelas pessoas que têm condições de fazer o financiamento, né? Porém, não consegue porque não tinham o terreno. Então, a gente vai também estar atendendo essa camada aí da nossa cidade.
8: Prefeito Andrazinho, a continuação da pavimentação da Estrada do Capão da Herança e do Refugiado, ela depende de emendas parlamentares ou de recursos próprios do município?
0: Essa nós estamos, então, desde do início do ano aí, montando o nosso caixinha, né? Fazendo a gestão dos recursos, as economias, e a gente vai retomar agora até o final do ano, é a nossa meta de concluir

0: lá na festa, né? Conversando com as pessoas, né? Fizemos o anúncio oficial lá do início das obras, então, para o ano que vem, né? Mas a gente também recebe os relatos de quem vive, de quem mora no interior, né? Das condições das estradas, né? Que anteriormente não se tinha, né, estradas adequadas. Hoje a gente consegue manter todo o interior do nosso município, Betão. E eu falo o porquê que nós conseguimos manter, Betão. Porque acabou o biscate. Sabe aquele biscate, Betão? Que muitas vezes as máquinas ficavam lá em propriedades particulares e não trabalhavam para o município. Hoje não existe mais isso. Hoje nós trabalhamos e executamos os recursos para a população num todo, e não somente para um ou para dois, como era feito no passado. Por isso que as estradas estão em perfeitas condições, e é por isso que nós já começamos o trabalho de alargamento também aí no interior, para que o nosso produtor, quem vive no interior, tenha condições mínimas, né, Betão? Que é ter uma estrada de qualidade. E é isso que nós estamos fazendo, cuidando do nosso interior, de quem vive, de quem mora e de quem produz, acima de tudo, né, que é quem mantém a economia do nosso município.
1: 9:24, 9:24, você está ligado aqui na tua, na nossa Rádio Fátima. O nosso bate-papo é com o prefeito de Vacaria, Andrezinho Rokoski. Eu peço licença a ele, peço licença, senhores ouvintes, eu vou rápido, espaço comercial, mas pode ficar tranquilo, vou fazer a sua pergunta, sim, logo após o espaço comercial.
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5: Nove horas 29 minutos, 9:29, você está ligado aqui na tua, na nossa Rádio Fátima de Vacaria, o programa é o Temática, o nosso bate-papo, é com o prefeito de Vacaria, André Rokoski, e tem o apoio da doutora Roberta Jacob, anestesiologista em atuação na medicina da dor, inclusive para doenças das articulações, tendões, coluna e demais síndromes dolorosos. 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Prefeito Andrezinho, a respeito da rua coberta, a rua coberta foi aprovada através da consulta popular, recursos da consulta popular. O senhor há pouco tempo aí assinou?
6: Sim.
5: A licitação?
6: É, semana passada eu assinei já o contrato com a empresa que ganhou a licitação, né, Beto?
5: Tá. E quando começam as obras da rua coberta aí agora?
6: Então, as obras, elas estão previstas provavelmente para começar agora no segundo semestre, né? A partir de julho aí, provavelmente, porque ainda nós temos que fazer a assinatura do contrato com a empresa que vai fazer a fiação subterrânea, Betão. Nós vamos fazer, né? Vamos enterrar toda a fiação ali para não ficar aquela tramóia de fio ali, né, Betão? Então, certamente já essa empresa vindo fazendo a cobertura da fiação, ela, a obra pode ser em concomitância uma com a outra. Então, provavelmente no mês que vem a gente já inicia essa obra aí, que vai ser um marco aí para nossa cidade, vai embelezar a nossa cidade, vai mudar um pouco a dinâmica também. Então, tenho certeza que vai ser muito importante, né, para autoestima da nossa comunidade, né, para receber melhor os nossos turistas, vai ter certamente uma estrutura muito bonita e vai valorizar o centro da nossa cidade, porque nós vamos também, Betão, aliada à construção da rua coberta, fazer toda a troca também da iluminação ali da nossa praça, né, aqui da avenida também a gente vai melhorar a iluminação e a gente vai deixar certamente um outro aspecto, né? O centro da nossa cidade, Beto.
5: Portanto, a praça também vai receber uma restauração, então?
6: Sim, a praça nós vamos trocar toda a iluminação da praça, né, Betão? Juntamente com a obra da Rua Coberta.
5: Recursos esses para a Rua Coberta são da consulta popular.
6: Consulta popular, né? Que foi a primeira consulta popular que nós trabalhamos, né? Colocamos como prioridade e a população de Vacaria votou, né? Que seria importante, então, Por isso ela vai ser executada. E as obras, elas não param por aí, Betão. Nós temos já os recursos garantidos, né? Para também a construção da nossa clínica PET. Então, estou anunciando aqui em primeira mão para ti, Betão, que nós vamos construir também de forma inédita aqui da nossa cidade, que era um pedido, principalmente, aí, né, dos nossos protetores, dos animais, para quem gosta, né, dos animais. Nós vamos, então, já temos o recurso, o projeto já está em elaboração e já nos próximos dias vai para a licitação também a construção da nossa clínica PET também, que é uma clínica toda, com toda a infraestrutura necessária para nós cuidarmos dos nossos animais. Nós vamos também fazer uma melhoria em parceria com a ONG Passo Amigo, melhorar o espaço ali que nós temos de acomodação dos animais. Então a gente vai tratar essa questão também como ela nunca foi tratada, né? Que era uma das prioridades também que nós elencamos no nosso plano de governo. Então os recursos já estão também já garantidos.
5: Para isso vai ser necessária a contratação de profissionais para atuar nesse setor
6: isso,
5: aqui?
6: Uhum, daí nós vamos ter toda uma equipe profissional, daí com veterinários, né? Provavelmente nós teremos estagiários, né, que são da área da veterinária também. Nós vamos ter toda a estrutura, a infraestrutura necessária. Aí vai ser um projeto muito bonito também, moderno, que certamente a vacaria também entrará, né, na vanguarda do cuidado com os animais aqui no nosso município de Vacaria, bem como também, Betão, nós já estamos com os recursos já garantidos, com o projeto pronto para reforma, né, e revitalização do nosso mercado público. Nós temos também, já tínhamos esse compromisso, né, com as nossas feiras, nós tínhamos o compromisso com os feirantes e com quem visita, né, porque ali o mercado público realmente ele é um cartão de visita da nossa cidade e ele precisava passar realmente por essa revitalização. Então estamos já com os recursos já garantidos e nós vamos também, Betão, fazer a otimização dos recursos da consulta popular que era para a construção de um centro de eventos. Então, em anexo ali ao mercado público também, nós vamos colocar, né, realocar os recursos na base de 1.200.000 reais, que era para a construção do centro de eventos também em anexo ali ao mercado público. Então, a gente vai otimizar, né, a construção do centro de eventos junto com a ampliação e a reforma do mercado público.
5: Véio. Construção do centro de eventos aqui no mercado público?
6: Em anexo ao mercado público, é. Então a gente viu que dá para fazer, então a gente vai otimizar, vai melhor alocar os recursos e eu tenho certeza que Vacaria vai contar aí com um espaço realmente adequado para as nossas feiras, para as nossas exposições e principalmente para o nosso produtor que precisa estar melhor também acomodado no mercado público, né? Principalmente nos dias de frio, né? Nos meses de frio aqui na nossa cidade, eles precisam estar melhores também acomodados. Então, portanto, vai ser um investimento aí na casa de 2,5 milhões, né? Na revitalização, ampliação do mercado público. Então, esse é um anúncio também que nós estamos fazendo aqui em primeira mão, Betão, para ti. E também nós vamos iniciar a nossa perimetral norte, né? Que é aquele desvio ali do bairro municipal da perimetral. Nós vamos iniciar já temos a autorização para início das obras. Nós estamos apenas aguardando, né, a chegada de novos equipamentos para a Secretaria de Obras. Nós estamos adquirindo também um novo maquinário para nós iniciarmos também a obra da nossa perimetral norte, porque nós sabemos, né, que a Serra da Rocinha está na iminência da sua conclusão e nós precisamos nos adiantar, né, Betão, e não sofrer com o trânsito pesado aqui no centro da nossa cidade. Então, essas são algumas obras que estão previstas agora para o segundo semestre, então que nós vamos tocá-las aí a todo vapor.
5: Importante realmente essas informações do senhor prefeito municipal, dessas novidades aqui para o município de Vacaria. Prefeito, a respeito dos professores que ainda não recebem o piso nacional, eles irão receber agora a partir desse mês ou será somente um complemento? Como é que é essa situação dos professores aí?
6: Então, Betão, essa questão do piso dos professores, né, há uma discussão já há muitos anos, né, principalmente já está no STF, né, inclusive, e o STF teve uma movimentação agora no último mês, né, e a gente entendeu que o STF vai decidir pela obrigatoriedade dos municípios pagarem o piso, né, na sua integralidade e na base, né, do vencimento do professor. Então, nós conversamos juntamente com a nossa Secretaria da Educação, nossa secretária Prof. Adri, junto com a nossa equipe de gestão e finanças, e nós iríamos ir na questão de fazer o complemento, né, Betão? Mas a gente entendeu juridicamente também que não era o mais certo a se fazer. Então, eu estou anunciando aqui que vai para a Câmara de Vereadores um projeto de lei, provavelmente, se não der tempo hoje, vai amanhã, né, para que a gente pague o piso dos professores em 3 vezes. Em 3 vezes. Nós vamos dividir os 41%, Betão, de defasagem, né? Porque vamos ter que fazer um contexto em cima disso também. Porque os professores, eles foram negligenciados, né, por anos, né, por alguns anos aí pelas gestões que passaram. Então, nós vamos, de forma escalonada, fazer o pagamento na integralidade e na base do vencimento dos professores. Então, nós vamos dividir em três vezes, de 13,66. Então, a questão do complemento não vai ser mais feito. Nós vamos dividir os 41% em 3 vezes, inclusive nós vamos mandar para a Câmara de Vereadores o projeto de lei, né, nessas 3 vezes, provavelmente agora em julho, né, em julho agora os professores já recebam 13,66% a mais no seu salário, todos, lá na base, e no próximo ano mais 13,66% e 2028 a totalidade. Daí, então, nós vamos pagar na integralidade o piso nacional dos professores na base. Então, portanto, essa é a notícia, a informação que eu quero dar para os professores, né, que foram negligenciados, que o ranço, né, dos que passaram aí tinham para com os professores, isso não existe mais. Hoje nós respeitamos os nossos professores, bem como todos que trabalham na rede de educação e os nossos servidores num geral, né, Betão? Eu sempre cito, né, a Secretaria de Obras, o trabalho que vem sendo feito no interior, porque chamavam de vagabundos, chamavam de vadios, né, os nossos servidores, né, Betão? É falado aqui, para ti, inclusive, aqui nesse microfone, Betão. Então, eu quero dizer que não, é muito pelo contrário. Os servidores do nosso município, se não fossem eles, certamente nós não teríamos todos os serviços que nós temos aqui no nosso município de Vacaria. Então, portanto, nós estamos reconhecendo e de forma escalonada nós estamos dando o piso para os nossos professores, bem como nós estamos mudando uma realidade de toda a rede. Nós baixamos a escala de trabalho de 44 horas para 40 horas na rede da educação. Hoje as merendeiras recebem a sua insalubridade, que era algo também impensável, né? Que nunca dava, né, Betão? Era impossível. Eu não sei como é que era impossível, se hoje dá, né? Então, Betão, nós estamos fazendo essas melhorias, sabemos que tem outras também categorias que precisam ser olhadas e nós vamos olhar, né? Mas para isso nós temos que estar sempre programando, né, nos planejando para que tudo aquilo que a gente faça seja de forma certeira e que a gente auxilia aí os nossos servidores.
5: Prefeito André, esse pagamento do piso nacional vai ser escalonado em 3 vezes, 13,6% nesse ano, 13,6% 2027, 13,66% 2028. Vai ser escalonado desta maneira, né?
6: Sim, tem que ser escalonado, sim, Betão, sim. Porque deixaram sabe, nunca deram uma reposição para os nossos professores, nunca olharam para os nossos professores, e eu tenho visitado as escolas, tenho acompanhado o trabalho dos nossos professores e de toda a rede. Nós saltamos de 38% do nível de alfabetização para 55%, Betão. Então, nós estamos mudando a realidade da nossa educação, Betão. Nós vamos avançar mais, nós temos escolas que nós queremos implantar o turno integral também. Nós temos lá a Escola Juventina, que nós teremos lá um projeto piloto da Guarda Municipal Mirim, lá na Escola Juventina. Então, nós vamos certamente dar um passo importante. A educação no nosso município estava largado às traças, mas nós estamos melhorando, nós estamos evoluindo. É, nos próximos dias também, nós já estamos recebendo o novo uniforme da nossa rede municipal e que nós vamos fazer a entrega nos próximos dias para as nossas crianças.
5: Não haverá mais complemento, então. Só os 3% esse ano, 3,66% esse ano, 3,66% em 2027 e 13,66% completando daí o piso nacional em 2028.
6: Exatamente.
5: Então,
6: Beto,
5: não haverá complemento, hein?
6: Seguindo a regra e provavelmente uma determinação que virá do STF, nós já estamos nos organizando.
5: Esse projeto vai para a Câmara essa semana ou semana que vem?
6: A minha intenção, a cobrança minha, inclusive, antes de eu vir para cá, já falei que eu gostaria que o projeto fosse hoje ainda. Mas se ele não for hoje, provavelmente irá amanhã.
5: Ah, ok, 9:42, 9:42. Estou batendo um papo aqui com o prefeito de Vacaria. Muitas novidades, hein? Olha, 1, 2, 3, 4, 5 novidades. Ele comunicando aí a nossa comunidade. Eu peço licença mais uma vez a ele, eu vou rápido espaço comercial, volto no bloco final para a gente falar a respeito de saúde.
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5: 9:48, 9:48, você está ligado aqui na tua, na nossa Rádio Fátima de Vacaria, o programa é o Temática, estamos no bloco final para conversar com o prefeito de Vacaria, André Rokoski. André, a respeito da saúde, saiu o meu exame, como é que é isso aí, saiu o meu exame?
6: Saiu o meu exame, é o programa então que nós lançamos lá na Secretaria da Saúde, juntamente com a nossa secretária Aline. Tendo em vista que somente ultrassonografia nós encontramos lá um passivo de mais de 9 mil pessoas. Tu acredita nisso, Betão? Que foi deixado 9 mil pessoas sem ter um direito de ter acesso a um exame. Então isso me incomodava muito e eu cobrava muito da secretaria e continuo cobrando ainda. Mas ano passado, como eu falei, através da nossa, do nosso trabalho junto aos deputados, nós conseguimos aí um montante aí em torno de 5 para 6 milhões de reais somente para a saúde, Betão. O que nos deu essa condição de agora nós fazermos esse programa, esse mutirão, que inclusive só de 23 agora de maio até este momento, nós já tivemos o contato de mais de 1000 pessoas, né, Betão? Dos mais variados tipos de exame, né? Estamos levando as pessoas para Passo Fundo, aqui na nossa cidade nós temos prestadores, enfim, onde tiver exame nós estamos fazendo, Beto. Nós já zeramos a espirometria, já zeramos alguns exames que estavam na fila também. Então, tenha certeza e eu peço aqui para o Betão, para as pessoas cuidarem, né, no telefone, atenderem o telefone, porque tem um alto índice de pessoas que não estão atendendo o telefone, por muitas vezes daí acaba perdendo, né, a sua chance, a sua vez de fazer o exame. Então, são vários e vários exames que nós estamos fazendo, Betão, que certamente vai dar melhores condições, né, de ter o diagnóstico e poder iniciar o mais breve possível o seu tratamento.
5: Bom, nessa área de saúde, então, saiu o meu exame, as pessoas têm que procurar a Secretaria da Saúde, né, para atender o telefone, porque elas estão inscritas, né, para fazer o exame.
6: Isso, elas têm o cadastro lá, né, né, deixaram o telefone, então é importante que elas prestem atenção, se de repente não trocaram de número, não precisa vir de repente ali no DACA, podem comunicar, né, o agente de saúde, por exemplo, pode comunicar a unidade de saúde que eles estarão fazendo o recadastro. Então, portanto, Betão, é muito importante, está saindo todos os exames. Quero dizer também do atendimento, Betão, que nós estamos fazendo na UPA, só nesse mês de maio foram mais de 10 mil atendimentos, Betão. Mais de 10 mil atendimentos. E essa semana eu recebi lá da equipe gestora da UPA, os procedimentos que muitas vezes chegam lá de pessoas, né, que estão por muitas vezes perto de infarto, né, esse trabalho também de já fazer o eletrocardiograma, né, quando chega lá, nós estamos fazendo em tempo recorde de 8 minutos, então isso nunca aconteceu. Aliás, ontem eu conversava com as pessoas que têm plano de saúde particular, que pagam mais de R$1.000 por mês, Betão. Pagam mais de R$1.000 por mês, estão indo na UPA. Por quê? Porque tem agilidade, porque não ficam lá aguardando mais por 4, 5 horas. Chegam lá, é 15, é 20. Quando tem muitas pessoas, é no máximo 40 minutos. E com resolutividade naquilo que elas vão buscar, né, no seu tratamento. Então, isso me deixa muito contente, Betão, porque eu, anteriormente, como vereador, era chamado na UPA, né, para auxiliar as pessoas. E hoje eu sou chamado para receber a parabenização das pessoas. Então, para mim, isso é muito importante, porque a saúde é realmente a nossa prioridade. O Centro Humanizado em Saúde está a obra em pleno funcionamento, né? Está a todo vapor, vai ser provavelmente concluída já em tempo anterior àquilo que os responsáveis pela obra estariam entregando. Então, é isso que a gente quer, é realmente que a saúde de Vacaria ela seja uma saúde considerada uma saúde particular. Eu estava conversando com as pessoas que moram em Caxias, né? E nós vemos os problemas que estão acontecendo aqui em Caxias, uma cidade de 600 mil habitantes, né, Betão? E nós aqui em Vacaria temos uma saúde boa, temos uma saúde que é exemplo no estado. Inclusive, quando eu fui em Porto Alegre semana passada, os prefeitos me perguntavam, mas o que é que tu tá fazendo lá, André, na saúde? Que a gente vê muitos elogios de lá e aqui nós temos muitos problemas. É colocar como prioridade, né, Betão? É parar de fazer politicagem e fazer o que é certo. E é isso que nós estamos fazendo e principalmente na saúde, onde a saúde não se brinca, a saúde não se deve misturar política, nós temos que trabalhar de forma séria e técnica. E é isso que nós estamos fazendo, trabalhando de forma séria, técnica e certamente colocando as pessoas na frente de tudo.
5: 9:54, senhor prefeito municipal André Rocós, qual é o recado que o senhor deixa à comunidade da Grande Vacaria nesta manhã de segunda-feira?
6: Bom, Betão, quero agradecer a nossa comunidade do Vacaria, pois eu ando, né, nos bairros da nossa cidade, eu ando no interior e a gente sempre, claro, recebe pedidos, né, de melhorias aqui e acolá, e a gente sempre está dando atenção, mas eu agradeço também pela forma com que eu sempre sou recebido, né, Betão? De forma, realmente, as pessoas, quando eu encontro uma senhora, encontro um senhor, oh, André, aqui em casa, nós estamos orando, estamos rezando para que tudo dê certo, para que você consiga fazer tudo aquilo que você planeja, tudo aquilo que está no seu coração. Então, para mim, isso é muito importante, isso me dá ânimo, isso me motiva a continuar trabalhando. E é isso que eu vou fazer, sempre colocando as pessoas em primeiro lugar, sempre colocando Deus acima de tudo, para que a gente consiga realmente entregar uma cidade melhor do que aquela que nós recebemos, principalmente na saúde, que é o porquê do André ser eleito prefeito da nossa cidade, realmente para melhorar a saúde de Vacaria. E hoje a gente já nesse primeiro ano já consegue ver as melhorias, consegue ver as pessoas alegres, felizes, né, tendo em mão aquilo que elas procuram.
5: Ok, quero agradecer a presença do prefeito municipal de Vacaria, André Rokoski, 9:55, que foi o convidado do Temática nesta manhã de segunda-feira, início de uma nova semana, anunciando aí boas novidades para a cidade, para o município de Vacaria. Anunciou aqui o início das obras da Perimetral Norte, né? Perimetral Norte, falando em obras ainda, pessoal aí do Capão da Herança, até o final do ano, quer concluir essas obras, a estrada do Capão da Herança, e depois em 2027 haverá a estrada aí que vai para o Refugiado também. Sobre projetos prontos, né, a construção de um centro de eventos no Mercado Público Municipal, tá? Projeto também de revitalização do Mercado Público Municipal, com recursos já garantidos. A construção da Clínica PET, projeto está em execução, tá? E vai ser uma parceria aí junto com os amigos do bicho, não é? os amigos do bicho. Então, essas novidades que foram anunciadas. E, além disso, essa novidade para os professores. Projeto que vai para a Câmara, nesta semana, possivelmente, para o pagamento do piso nacional em 3 vezes, escalonado em 3 vezes. 13,66% nesse ano, 13,66% em 2027 e 13,66% em 2028. Rapidamente, um minuto, não temos um minuto ainda? Tá, 30 segundos a respeito do campo estádio municipal lá no CAT, prefeito.
6: Isso, nós colocamos agora na cédula também da consulta popular, Betão. E respondendo, né, ao ouvinte, nós colocamos na cédula da consulta popular para nós termos garantido mais R$1.200.000 para nós concluirmos também e melhorarmos o campo que foi iniciado lá no CAT, né, Betão?
5: É verdade. Então, na consulta popular aí, ó, tem essa... essa aí é boa, hein? As obras no estádio municipal Luiz Carlos Gasperini, localizadas lá no CAT.
6: Pedir ajuda aí de todos que praticam futebol, esporte amador, né, Betão?
5: Obrigado, senhor prefeito municipal. Obrigado a você, ouvinte Fátima de Rádio. Eu volto às 10 horas e 5 minutos com o Ronaldo Pontel e também com a Fábia Schiller para a gente comentar esses diversos assuntos aqui que foram tratados com o prefeito municipal de Vacaria.
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18: 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Uma mulher foi vítima de feminicídio na madrugada desta segunda-feira em Alecrim, no noroeste do estado. Tatiane Cristina Kuzniewski, 39 anos. Foi morta a tiros. Com este caso, o estado chega a 38 assassinatos em contexto de gênero em 2026. O suspeito do crime é o companheiro da vítima. Ele foi preso pela Brigada Militar. Segundo as informações preliminares, o homem teria matado a vítima e fugido de carro em direção ao município de Santa Rosa. Os policiais passaram a fazer buscas e prenderam o suspeito por volta das 8 horas da manhã. Segundo a polícia, a vítima não tinha medida protetiva de urgência e não havia registrado recente ocorrência. Tudo parece impossível até que seja feito. 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O comando militar do Irã anunciou a suspensão de suas operações contra Israel, após os dois lados trocarem tiros pela primeira vez desde a entrada em vigor do cessar-fogo em abril, nesta segunda-feira. Na rede social X, o presidente iraniano Massoud Pezeshkian disse que o país segue buscando uma solução diplomática, mas não descarta novas intervenções militares. O iminente fim dos ataques entre os dois países havia sido anunciado pouco antes pelo presidente dos Estados Unidos, Donald Trump. 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
1: Agora 10:06, 10:06, nosso muito bom dia. Seguimos com temática desta manhã, com um oferecimento de Que Útil. 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Hoje é o dia de número 159, faltando 206 dias para acabar o ano. Hoje destaque para Dia Mundial dos Oceanos, também dia do oceanógrafo. No Brasil é dia do citricultor. Almirado Betão Carneiro aqui na sequência do Temática. Tudo bem, Betão? Bom dia, meu amigo.
2: Bom dia, uma ótima semana, Ronaldo, para todos nós, com muita saúde, com muitas informações também, não é?
1: Perfeito. Nós temos convidados importantes hoje para a gente bater um papo aqui no Temática também,
2: logo,
1: né, amigão?
2: Logo após o Frei Jaime, nós teremos os convidados aqui, não é?
1: Perfeito, então. Vamos trazer o recado do Frei Jaime nesta manhã, um momento de reflexão e espiritualidade com a frase do dia. 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Momento de espiritualidade e reflexão e a frase do dia nesta manhã.
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3: A minha maneira de ser feliz é contribuir para a felicidade dos outros. A minha maneira de ser feliz é contribuir para a felicidade dos outros. O desejo de felicidade, ele perpassa nossos sonhos, nossas ações, nossas buscas, nosso conhecimento. Não tem um dia que a gente não pensa na felicidade. Não tem um momento que a gente não vá ao encontro da felicidade. Que nós possamos fazer da felicidade um jeito criativo de viver. Mas olha só, qual é o caminho da felicidade? Qual é o ponto de partida? O ponto de partida é sempre a felicidade dos outros. Há muito egoísmo quando se trata de felicidade. Muitas pessoas pensam que ser feliz é pensar em si primeiramente. Ser feliz é estar em movimento, é sair de si, é ir ao encontro do outro. Que nós possamos construir a felicidade dos outros e a nossa felicidade automaticamente estará acontecendo. Quando a felicidade é um sonho individualista, nós perdemos o rumo, perdemos tempo. A felicidade dos outros nos interessa, nos ocupa. E enquanto alcançamos aos outros aquilo que gostaríamos de ter recebido, nós também vamos, na medida certa, alcançar a própria felicidade. Não vamos cansar jamais de tornar os outros felizes. A minha maneira de ser feliz é contribuir para a felicidade dos outros.
1: Tá aí o recado do Frei Jaime Bittega, a frase do dia: assistencial CASF, mensalidade acessível, serviços completos em saúde, odontologia e bem-estar. 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Nós já voltamos desta manhã.
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1: Agora, 10 horas e 17 minutos, 10 e 17, Companhia dos Sapatos tem tênis adulto e infantil a partir de R$49,90, botas femininas a partir de R$99,90, infantil a partir de R$29,90, chuteiras adulto a partir de R$49,90 e também com a gente da Latour. 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
2: Ok, Ronaldo, nós estamos recebendo, hoje é segunda-feira e é a segunda-feira, segunda do mês, não é como a gente diz, não é? E sempre nas segundas do mês a gente conversa com os voluntários do grupo de Alcoólicos Anônimos aqui de Vacaria. Estão comigo mais uma vez aqui os voluntários, a psicóloga Neiva Pacheco e o seu Ayrton, para a gente falar a respeito do sexto passo. Os Alcoólicos Anônimos têm 12 passos, não é? E nós já falamos de 5 passos aí. E hoje nós vamos debater aqui o sexto passo, que é prontificamos inteiramente a deixar que Deus removesse todos os seus defeitos de caráter. São 12 passos dos Alcoólicos Anônimos. Psicóloga Neiva Pacheco, bom dia.
3: Bom dia, Betão. Bom dia, Ronaldo. Bom dia, Ayrton. E bom dia a todos os ouvintes.
2: Seu Ayrton, bom dia, seu Ayrton.
4: Bom dia, Betão. Bom dia, Leonardo. Bom dia, doutora Neiva, né? Bom dia, ouvintes da Fátima. Estamos aí.
2: É verdade. Bom, como é que é esse sexto passo aí, Neiva? Sexto passo do AA.
3: Você perceba que existe dentro da organização dos passos uma lógica de melhoria. Você vai fazendo um por um para que você possa melhorar a sua vida. Porque você estava doente. A doença não é simplesmente ingerir o álcool. A sua doença é de comportamento total. Você ingere o álcool, você é péssimo dentro de casa, você é péssimo companheiro. Exemplo, você é péssimo amigo. Seu amigo matou outra machadada aqui. Isso aqui é o efeito do álcool. Então, nós somos péssimos em tudo. Quando se entra no AA, ao fazer os 12 passos, você vai fazendo uma melhoria. Tá? Essa melhoria é passo por passo. Então, quando a gente chega no sexto passo, é porque a gente já fez também os anteriores e, principalmente, a gente fez um quarto passo bem feito, que é fazer um minucioso inventário moral de nós mesmos. Esse minucioso inventário são os recursos positivos e todas as coisas negativas que nós fizemos em relação às pessoas. E aí as pessoas, a própria pessoa, o seu eu, principalmente. E aí depois que você faz, você vai admitir isso. É quase como confessar isso para outra pessoa. De como você está lidando com isso, né? De tudo que você fez, dos recursos que você tem, da possibilidade que você possa ter para você melhorar, tentar resgatar coisas. E isso aqui é uma coisa muito difícil, porque quando você faz isso aqui, você deseja que os outros confiem em você plenamente e muito rapidamente, e essa confiança vai levar muito tempo. Quando eu digo muito tempo, gente, é mais de ano, tá? Então, ninguém se iluda que as pessoas vão confiar nele ali, porque ele ficou uma semana sem beber, ou uma semana sendo bonzinho, trazendo lenha para dentro de casa para fazer fogo. Não, não é bem assim. Aí, então, quando a gente chega ao sexto passo, aí você vai entrar no período de perdão a si mesmo. Então, é quando você... os alcoólicos é essencialmente espiritual, né? Então, você vai deixar inteiramente se perdoar, livrar-se desse processo, livrar-se dos defeitos de caráter, de todos os maus comportamentos que a gente teve. Lembre-se que isso tem que ser feito praticamente todos os dias, porque nós temos muitos defeitos. Não é só o alcoólico que tem defeito, todos nós temos, né? Então, nós precisamos fazer bem direitinho esses passos para que a gente consiga entrar em recuperação comportamental. Esse comportamento é em todos os lugares, inclusive dentro do grupo. Que horror, né? Inclusive dentro do grupo, dentro da família, na sociedade.

0: o desejo de parar de beber e vir para a sala. Lá ele vai ser muito bem recebido, né? E vai começar a fazer parte do grupo de Alcoólicos Anônimos. E daí, com o andar, com o passar do tempo, né, necessariamente a pessoa vai ficar perdida quando chega lá. Ah, mas existem coisas, regras. Todo lugar que você vai, trabalho, tem regras. Todo lugar que tu anda tem regra. Quem trabalha no comércio tem regras, a hora que chega, a hora que sai. O grupo tem. Mas lá necessariamente não é obrigatório você chegar e já saber alguma coisa de passos. Com o tempo você vai adquirindo essa caminhada lentamente. Porque Alcoólicos Anônimos não exige nada para ninguém, nada. Só o desejo de você parar de beber, só isso. E a gente não coloca a goela abaixo, a pessoa tem que partir dela querer realmente se recuperar.
1: O alcoólico deve chegar ao fundo do poço para o AA poder ajudá-lo?
0: Necessariamente não, Betão. Seria bom que a pessoa, quando sente por ela própria que já está com um estado avançado de bebida, que tu já não tem mais controle, tu procurar o quanto antes é melhor.
2: O que, que é não ter controle? Não ter controle é aquele desejo que você tem de beber todos os dias. Ou então você só fica esperando a sexta-feira para tomar aquele porre medonho. Então você vive pela sexta-feira. Esse é um tipo de alcoolismo também, tu entendeu? E aí então você não tem, você fica praticamente sem controle sobre esse grande desejo.
0: É, porque na verdade quando a pessoa chega a não ter controle, que diz para que vai para o fundo do poço, é porque essa pessoa se tornou um doente alcoólico. Ela não consegue mais se manter longe do álcool. Então é preferível que esse companheiro ou companheira, porque a AA funciona para ambos, que procurem o grupo. Procure o grupo, nunca espere. Porque é a coisa mais comum que existe, Betão, é quando uma pessoa está muito aprofundada no álcool. Quem sofre mais é a família. E geralmente a família se desfaz por causa do álcool. Né? O marido larga da esposa, larga dos filhos. Daí quem mais vai sofrer? A família, com certeza. Porque eu, quando estava anestesiado no álcool, eu não sentia efeito nenhum. Não estava nem aí, era dono da razão para todas as coisas. Mas o meu familiar sofreu. Né? Então é bom buscar Alcoólicos Anônimos o quanto antes, nunca esperar chegar ao fundo do poço, porque daí a recuperação se torna bem mais demorada para você conseguir se assentar.
1: Neiva, e como é que é essa ajuda do AA, hein?
2: Aliás, agora já quero pegar um gancho. Sim. Aqui do Ayrton, falando em família, e quero dizer que eu, Alanon, está com uma sala no Centro Médico. Opa. Em funcionamento, porque a família também adoece, e aí já estamos fazendo as reuniões do Alanon no Centro Médico. Então, só para dizer que aquela reclamatória já foi atendida. Né? Não me lembro mais da pergunta.
1: Como é que as pessoas ajudam? Como é que o AA ajuda os alcoólicos, hein?
2: Você sabe que quando você fala do seu problema e você entra em um grupo onde todos têm um problema idêntico, o fator você falar é como uma terapia em grupo. Você consegue colocar os seus fantasmas e aí você não é criticado lá dentro desse grupo, porque todos nós lá estamos no mesmo barco. Então, ao fazer essa conversa, ao descobrir que outras pessoas também têm as mesmas dificuldades que você, ao descobrir o quanto que é difícil você manter sóbrio, o quanto que é difícil você fazer com que a família ampliada, família ampliada que eu digo, é aqueles que não moram dentro da tua casa. Resolvem fazer uma festa, a família ampliada não consegue se entender. Ela acha que o sujeito pode beber naquele dia, só um golinho. Eles insistem, eles fazem essas coisas. Então o sujeito vai para uma reunião e aí, lá, através do exemplo dos outros, ele vai descobrir se ele vai comparecer nessa festa da família ampliada, se ele pode estar frequentando bares ou não, se ele deverá ir ouvir e assim por diante, se apenas um gole, se cerveja sem álcool é permitida, que não existe cerveja sem álcool, sempre tem alguma coisa. Então, tudo isso você aprende. Então, esta é a ajuda do grupo, entendeu? Mais o estudo dos 12 passos, porque este é o orientador, né? Essa é o que orienta o comportamento das pessoas que lá comparecem.
1: Há jovens que

0: Eu frequento o AA, hein?
1: Bertão, é assim, ó. Hoje aquele bêbado raiz que vinha antigamente pro grupo não vem mais. Esse não vem.
0: Bêbado raiz?
1: É, o bêbado raiz é aquele cachaceiro antigo. Esse entendeu? Não vem mais. É. Então hoje o que está acontecendo, Bertão? Se pergunta se jovens estão vindo. Vem. Sim. Mas daí nós temos aquele propósito que o jovem chega lá e diz: ah, eu comecei no álcool, hoje estou na droga. Se torna um membro cruzado. Mesmo assim, é bem recebido dentro da sala, né? Porque ele precisa da recuperação dele. E também a família se livrar um pouquinho dessas imperfeições dele. Então, ele vem para a sala, vai se tratar. Porque eu digo sempre, Betão, os 12 passos de Alcoólicos Anônimos é uma filosofia de vida para qualquer cidadão que começou a se recuperar. Vale para o resto da vida os 12 passos. Ele é muito bem colocado. Aqui o sexto passo diz: prontificamos inteiramente deixar que Deus removesse todos esses defeitos. Mas para Deus remover esses defeitos que eu tinha lá atrás, eu tenho por obrigação de continuar fazendo uma análise todo dia da minha vida, fazendo a minha caminhada que eu aprendi dentro de Alcoólicos Anônimos, a conviver com os passos, uma metodologia de viver cada dia melhor, né? Buscando, como foi dito, claro, ser humano não é porque para de beber que não vai ter alguma adversidade, não vai encontrar algum obstáculo na vida. Vai encontrar. A única coisa que eu fiz foi parar de beber, não ser mais aquele enjoado, nojento que era, mas eu não deixei de viver. Hoje, com todo esse tempo que eu tenho de Alcoólicos Anônimos, eu posso participar de festas, bailes. O meu único propósito é não levar a mão no copo.
0: Não levar a mão no copo.
2: Não pode nem um gole, né? Você der um gole, recaído está, e aí é um gole ali naquele momento e depois tchau, né?
0: Bom, a Alanon já está funcionando, então?
2: Então, a Alanon já está funcionando, já está tendo reunião, o que é uma coisa muito boa, né? Porque aí esses familiares também têm 12 passos para recuperarem-se dos problemas, porque eles estavam doentes, codependentes. Então, você veja, quando a gente pergunta que comportamentos meus precisam ser mudados dentro de uma sala de AA, dentro da sala de Alanon também. Ou você imagina que o indivíduo chegava violento em casa ou coisa assim. Aquela mulher tem um medo de se deitar, de dormir. As crianças têm medo. Tem várias pessoas que cresceram com pais alcoólicos que sofrem de síndrome do pânico. Por quê? Porque eles tinham um medo tremendo da chegada, porque você nunca sabia o que é que ia acontecer. Então, esse é um detalhe. Então, ela não ajuda as pessoas a se apoiarem umas às outras, os familiares, para que eles consigam conviver também com esta nova pessoa. Porque o indivíduo vai se tornar um novo indivíduo, né? Ele agora é um novo indivíduo sem o álcool, tentando recuperar os seus defeitos de caráter.
0: Bom, as reuniões do Alanon e do AA, quais são os dias e horários e o local?
1: As reuniões de Alcoólicos Anônimos funcionam todas as terças e sextas-feiras, no Centro Médico Municipal. Nas terça-feira, no mesmo horário, funciona o grupo de Alanon. Alanon é só uma vez por semana, né? Sempre às terças-feiras, das 20 às 22 horas. Também no Centro Médico Municipal, em sala separada.
0: E as pessoas podem chegar e participar das reuniões tranquilamente.
2: Sim, a pessoa chega e entra. Ninguém vai pedir credencial, não vai te cobrar nada. Você chega lá e você está presente naquela reunião e você começa a aprender com tudo isso. É lógico que no início você vai discutir e achar que isso tudo é uma bobageira, porque você defende a garrafa, né? É uma coisa impressionante como é defendida a garrafa. A garrafa é bem defendida, mas daí, com o tempo, a pessoa vai conseguindo fazer grandes mudanças.
0: Eu quero agradecer aqui a presença dos voluntários do grupo de Alcoólicos Anônimos de Vacaria, a doutora Neiva Pacheco, que é psicóloga, o Ayrton, que é um dos voluntários, todas as terças e sextas-feiras, as reuniões desse grupo de AA aqui de Vacaria, lá no Centro Médico Municipal. Obrigado pela presença dos senhores. No mês que vem, nós estaremos tratando aqui do sétimo passo do AA aqui. Nós temos esse grupo importante aqui no nosso município. Obrigado, doutora Neiva, obrigado, Ayrton, pela presença dos senhores aqui.
2: Muito obrigada.
0: Ótima semana.
2: Um bom
0: obrigado,
2: dia a todos.
0: Ótima
2: os
0: semana. Vamos ao espaço comercial rapidamente, Ronaldo, e voltamos na sequência com mais informações.
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0: Gente, estamos de volta agora, 21 minutos faltando para as 11, 15 graus a temperatura, e eu vou bater um papo dessa manhã com os nossos amigos da Auto Tradição Vacaria. 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
0: 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Gente, já eu volto aqui na tua Rádio Fátima. 15 graus a temperatura, pessoal. 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Já voltamos.
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1: Sete para as 11, gente. 7 para as 11, 15 graus. 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A economia é garantida e as oportunidades, Júlia Rodrigues.
2: Oportunidades Torrat Fátima. Troca, troca. Vende-se uma casa de madeira para retirar do local. Interessados, tratar pelo fone 98408-2133. Arrenda-se uma área de pastagem para engorda de gado. Interessados em entrar em contato pelo telefone 54-98141-5104 ou no 54-99945-9661. Aluga-se uma casa com 4 quartos no bairro Jardim América. Interessados em entrar em contato pelo telefone 54-99685-6692. Falar com Adelino. Balcão de empregos. Um senhor faz consertos de pinturas de micro-ondas e fornos, conserta tanquinho, centrífuga e faz limpezas de bocas de fogão a gás. Compra-se geladeiras, lareira e fogão a lenha. Interessados em entrar em contato no fone 54-99978-2438. Lázari contrata mulheres para trabalhar com flores no turno do dia. Interessados comparecer na empresa em horário comercial com CPF, RG e comprovante de residência. A empresa Agroban Agroindustrial contrata mulheres para a função de embaladora no turno diurno. Oferece salário compatível com a função, refeitório na empresa e prêmio assiduidade. Interessados devem comparecer na empresa localizada no bairro Jardim América com munidos de documentação. Cavalli Cozinha contrata auxiliar de produção na linha de montagem sem experiência, sexo feminino ou masculino. Contratação imediata, salário atrativo. Interessados levar currículo até a empresa na BR-116, número 8.151, em frente à DGSul, na período da tarde. Contrata-se pessoa com experiência em solda ou serralheria. Entrar em contato pelo telefone 54-99682-5520. Pomar do Bresolim contrata cozinheira de segunda a sexta-feira. A empresa disponibiliza transporte. Interessados em entrar em contato pelo telefone 54-99697-1619. Pomar do Bresolim contrata tratorista para morar no local. Interessados em entrar em contato pelo telefone 54-99947-2601. Casal contrata empregada doméstica para trabalhar em sítio no interior de Capão Alto. É necessário residir no local. Os proprietários oferecem salário mais moradia livre de despesas. Interessadas em entrar em contato pelo telefone 54-99150-6057. Achados e perdidos. Foi perdida uma carteira de motorista em nome de Dilamar Gomes de Almeida, nas redondezas do bairro Monte Claro. Quem encontrar, favor entrar em contato com a tua Rádio Fátima pelo telefone 54-99685-7298. Gratifica-se. Foi esquecido na loja Que Último alvará de funcionamento em nome de Tainara Santos de Lima. Poderá ser procurado na loja. Foi perdida uma chave de carro tipo canivete de uma Fiat Strada, nas proximidades do Hospital Nossa Senhora da Oliveira. Quem encontrar, favor entrar em contato com a tua Rádio Fátima. Gratifica-se. Casal procura chácara ou sítio para arrendar próximo à cidade de Vacaria ou Muitos Capões. Interessados em entrar em contato pelo telefone 54-99998-4770. Procura-se molho de chaves perdido próximo à Igreja de Fátima. Quem encontrar, favor entrar em contato pelo telefone 54-981-130898. Procura-se cão border collie pelagem preta com coleira branca nas proximidades da Extrema Velha Esmeralda. Quem encontrar, favor entrar em contato no telefone 54-99980-1962. Gratifica-se. Anuncie você também no Oportunidades Tua Rádio Fátima. Venha até a portaria da emissora ou ligue para 3231-7500 e o WhatsApp 999-28-10-22.
1: 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Em seguida, as notícias da hora. Já, já a gente está de volta. 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
7: 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Israel suspendeu nesta segunda-feira os ataques ao Irã a pedido do presidente dos Estados Unidos, Donald Trump. Segundo a agência de notícia Reuters e a rede de TV israelense Canal 12, citando fontes do alto escalão do governo de Benjamin Netanyahu, a pausa ocorre horas depois do Irã dizer que também iria interromper os ataques. Citando as fontes do governo, a agência de notícias Reuters afirmou que Israel decidiu interromper os ataques após o premier israelense falar o telefone com o presidente americano Donald Trump. Na semana passada, os dois se desentenderam após o norte-americano exigir que Netanyahu parasse os ataques ao Líbano. O pedido dos Estados Unidos foi ignorado por Israel. 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Um avião particular caiu neste domingo no aeroporto internacional de La Romana, no leste da República Dominicana. Segundo a mídia local, ao menos 2 pessoas morreram. Segundo veículos de imprensa da República Dominicana, a aeronave envolvida no acidente é um jato executivo modelo com capacidade para transportar até entre 8 e 18 passageiros. O acidente ocorreu no aeroporto que atende a região turística de La Romana, um dos principais destinos do país caribenho. De acordo com o portal Dominican Today, o avião realizava manobras nas proximidades do terminal quando a tripulação relatou problemas mecânicos durante a decolagem e tentou retornar para um pouso de emergência. Imagens compartilhadas nas redes sociais mostram uma grande coluna de fumaça saindo da área do aeroporto, enquanto equipes de emergência atuavam no combate ao incêndio provocado pela queda da aeronave. 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
7: Próxima edição. Às 2 horas da tarde.
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13: Nesta data tão importante, o nosso feliz aniversário a você do Clube da Amizade. Que bom celebrarmos a vida, este dom tão maravilhoso, tão precioso que Deus nos deu de presente. Receba o nosso abraço carinhoso neste dia de festa e alegria. Parabéns por mais este ano de vida.
14: Parabéns e felicidade a você, aniversariante do dia 8 de junho. Em Flores da Cunha, Clito Brambati recebe os parabéns de esposa e familiares. Em Guabiju, Iracema Martelo recebe os parabéns do esposo e da filha. Em Nova Prata, José Augusto Galante recebe os parabéns da mãe Assunta, dos irmãos, da esposa Maristela e dos seus filhos. Em Monte Alegre dos Campos, Marlene Barbosa Souza recebe os parabéns do esposo Bento, dos filhos, netos, bisneta, genros e nora. Em Muitos Capões, Nilson Hoffman recebe os parabéns dos familiares, da direção e funcionários da tua Rádio Fátima e mais nova. Em Bom Jesus, Sinclair Fachini Araújo recebe os parabéns dos seus familiares. Em Vacaria, Tatiele Machado de Souza recebe os parabéns da madrinha Tereza, do esposo e dos familiares. Em IP, Valdir Zanotto recebe os parabéns da esposa Estela, dos filhos Suelen e Tobias. Parabéns e felicidade a você, aniversariante, e receba o carinho da tua Rádio Fátima.
15: A paz de Jesus e o amor de Maria estejam em seu coração. E o Senhor os abençoe, hoje e sempre, na abundância do amor, da saúde, da alegria, da paz e de todo bem. Em nome do Pai, do Filho e do Espírito Santo. Amém.
1: Agora 11:09, 16 graus a temperatura. Já tem o informativo do CPR Sindicato nesta manhã. Obrigado a Franciele que trouxe pra gente, a Fran Lorscheider, os aniversariantes do Clube da Amizade. E segue agora com a nossa receita do dia, destaque da receita do dia nesta segunda-feira, neste início de semana. 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E a receita de hoje chegando aqui na tua Rádio Fátima. Vamos conferir agora.
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1: Tudo bem, Fran? Seja bem-vinda. Bom dia.
14: Bom dia, Ronaldo. Tudo certo e contigo?
1: Tudo ótimo. E a nossa receita de hoje, o que, que você preparou aí para os nossos ouvintes nessa segunda-feira, Fran?
14: Hoje é para começar bem a semana. Bom. É um salmão ao molho de maracujá.
1: Salmão ao molho de maracujá, gente. Olha aí, duas combinações interessantes, é? Exótico, até eu diria. Mas vamos lá, então.
14: Muito bom.
1: Salmão ao molho de maracujá.
14: E fica uma delícia servido, né, com risoto.
1: Um risoto. Risoto, acompanhamento.
14: É, um risoto simples ali, só com queijinho gorgonzola, fica muito bom.
1: E esse salmão é assado?
14: Grelhado. Pode ser assado.
1: Pode ser também.
14: Né, no forno ou na frigideira mesmo.
1: Olha aí, então.
14: É bem simples, bem fácil de fazer.
1: E o salmão você já sabe de pegar, né, gente? 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Conta pra gente como é que é essa receita, hein, Fran?
14: Vamos lá. 4 filés de salmão, aproximadamente 180 a 200 gramas cada. Suco de um limão, sal a gosto, pimenta do reino a gosto, uma colher de sopa de azeite e uma colher de sopa de manteiga. Para o molho, polpa de 2 maracujás grandes, 200 ml de água, uma colher de sopa de mel, uma colher de chá de amido de milho e 2 colheres de água para dissolver o amido. Então, uma colher de manteiga também.
1: Então, um pouco, a única diferença aí para a gente fazer a receita é o salmão e o maracujá, né?
14: Isso.
1: Que a pessoa tem que ir ao mercado aí para buscar, né? O maracujá, o salmão. E aí, são 4 filés de salmão, né?
14: Isso, essa é uma receita para 4 filés, né? 4 pessoas.
1: Interessante também o suco de limão, né?
14: Sim, sim. É gostoso no peixe, né?
1: Muito bem. E o
14: molho, um temperinho bom.
1: O molho de maracujá, o mel também achei interessante, né?
14: Sim. Eu sou suspeita porque eu coloco mel e açúcar mascavo por tudo, né?
1: É que já é uma receita agridoce. E aí sempre faz um agridoce e o mel combina bem,
14: sim,
1: né?
14: Sim, com certeza.
1: Muito bem. Bom. Vamos lá, então, para a sequência da receita. Como é que é o modo de preparo aí, Fran?
14: Vamos lá. Tempere os filés com sal, a pimenta do reino e o suco de limão.
1: Uhum.
14: E deixe descansar mais ou menos por uns 15 minutos.
1: Faz o tempero aí e deixa quieto lá 15 minutinhos.
14: Isso aí, marinando ali. E fica muito bom, né? Coloque, agora vamos ao molho.
1: Molho de maracujá.
14: Isso. Coloque a polpa do maracujá e 200 ml de água numa panela, leve ao fogo baixo, acrescente o mel e misture bem. Dissolva o amido com as 2 colheres de água, né, para ele não empelotar. Adicione ao molho e mexa até engrossar levemente. Desligue o fogo, acrescente a manteiga e misture até ficar brilhante. E reserve. Agora vamos grelhar o salmão.
1: Certo.
14: Adicione o azeite e a manteiga numa frigideira. Uhum. Coloque os filés com a pele voltada para baixo. Grelhe por aproximadamente uns 4 a 5 minutos. É bem rapidinho, né?
1: Tá.
14: Ele é bem delicado,
1: mesmo,
14: né?
1: É, isso. Rapidinho mesmo.
14: Vire com cuidado e grelhe por mais uns 2 a 3 minutos. O centro, ele deve permanecer úmido e suculento. Então, por isso, é rápido, assim. Se deixar muito, ele vai ficar seco.
1: Tá, entre 4 então, e 5 minutos,
14: isso
1: então.
14: Isso aí. 4 a 5 minutos com a pele para baixo. 2 a 3 minutos quando virar, né? Que ele vai a carne mesmo. E aí, a montagem. É, coloque o salmão no prato. Regue com o molho de maracujá e pode finalizar com as sementes mesmo de maracujá. Eu adoro com sementes, né?
1: Fica semente?
14: Muito, com a semente do maracujá mesmo ali, né?
1: Será?
14: Tu não vai bater ele,
1: ah,
14: né?
1: Tá.
14: Tu vai deixar... Olha a foto.
1: Tá,
14: que
1: eu vi e achei estranho com a semente.
14: É? Não, fica gostoso. E
1: comer a semente com uma...
14: Mas a gente
1: não
14: come.
1: É só pra, não é só pra... Como é
14: pra
1: que diz?
14: Bonito?
1: É, pra bonito.
14: Não, come,
1: pra
14: né?
1: Pra enfeitar?
14: Eu como maracujá puro, né? Então, não tomo suco, né? Só eu como maracujá mesmo.
1: Tá, ó, gente. Então, vamos deixar assim, ó. Tem duas opções. Com e sem semente, então, né?
14: É, eu já faço com a semente. Inclusive o molho, né? Eu cozinho ali
1: Você
14: tudo.
1: Já fez essa receita?
14: Sim. Daí eu fiz o risoto.
1: Tá aprovadíssima.
14: Fica uma delícia. Fica muito bom. Porque o risoto ali é com o queijo gorgonzola, né? Que ele é um pouquinho mais cremoso, mais pesadinho. E o salmão ali, ele dá aquela quebrada. Porque ele é bem leve e agridoce ainda, né?
1: Uhum.
14: É um tropical, assim. Fica muito bom.
1: Muito bem, ó. Nosso ouvinte, a Zeni Pascoal Ferreira, aqui diz o seguinte, ó. Ela diz, bom dia, adorei. É muito boa. Eu faço assim mesmo. É uma delícia. Mas eu não colocava o mel. Ela mandou
14: sim,
1: aqui. Sempre
14: sim.
1: Aprendendo, né? É bem interessante também. Achei interessante aí, viu, Zeni? Um abraço pra você. Deixa eu ver aqui. A Geni ali do bairro Monte Claro. Oi, Geni. Um abração pra você. Lá pro Antônio Carlos, do Thiago também tá pedindo a receita. E a gente já vai disponibilizar a receita do dia aqui, né? Pode deixar, então já vamos disponibilizar. Ela também já tá no site culinário lá da tua Rádio Fátima, né?
14: Já tá no site e também no Instagram ali, nos stories. Eu já coloquei o link também do site.
1: Muito
14: inclusive.
1: Bem. É, tá lá, linda, né? Com a foto, tudo prontinho lá, o
14: sim.
1: Salmão, o molho. Aliás, todas as receitas que a Fran traz aqui, a Fran, ela faz também, né?
14: Faço. Eu adoro cozinhar, né? Então,
1: é verdade.
14: Não tem como.
1: Então,
14: não,
1: gente,
14: fazer.
1: Então tá aí, ó. A receita já tá lá no nosso site da culinária, tua Rádio Fátima/culinária. Mas a gente também vai disponibilizar aqui no nosso WhatsApp pra vocês aí que estão pedindo pra gente. Muito obrigado. WhatsApp 999-934202. Fran, muito obrigado. Te aguardo amanhã.
14: Então tá bom. Até amanhã. Obrigada, Ronaldo.
1: 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Gente, informativo do CPR Sindicato, programa do Centro dos Professores do Estado do Rio Grande do Sul. Informativo CPR Sindicato desta manhã.
16: Bom dia, colegas e ouvintes. No último congresso do CPR Sindicato, um dos principais destaques foi a defesa da escola pública e contra a privatização. Nós do sindicato, junto com a CNTE, Confederação Nacional dos Trabalhadores em Educação, estamos nesta defesa pelas escolas desde 2024, com uma campanha nacional Não Venda Minha Escola, porque governos de alguns estados adotaram leilões para terceirizarem a administração da infraestrutura, merenda e manutenção das escolas. Aqui no Rio Grande do Sul, o governo do estado apresentou o projeto das PPPs, projeto público-privado, para discussão e desde então o sindicato tem se movimentado para que este projeto não seja implantado nas nossas escolas. No início, o governo colocou na lista 99 escolas no Rio Grande do Sul, hoje são 98, para integrarem esta privatização. Nós do sindicato conseguimos o ano passado, 2025, junto ao Tribunal de Contas, barrar o avanço deste projeto, onde o Tribunal de Contas apontou algumas inconsistências com relação ao projeto. Por exemplo, algumas escolas inclusas no projeto já tiveram reformas realizadas ou estão com obras em andamento. E estes investimentos não estão previstos com desconto pela empresa, o que resulta em superdimensionamento de custos da PPP. A lei das PPPs é a lei número 11.079 de 2004, onde a norma exige demonstração de vantagem econômica em relação à contratação público tradicional e que, segundo apontamentos da auditoria externa do Tribunal de Contas, tem inconsistências ou insuficiências de comprovação. O conflito com a gestão democrática, Lei Estadual número 16.088 de 2024, que estabelece normas sobre a gestão democrática das escolas estaduais, e a legislação define que a administração escolar deve envolver a participação da direção da escola, do conselho escolar e comunidade escolar. E a lei prevê ou assegura autonomia pedagógica, administrativa e financeira nas unidades escolares, ficando claro que a atuação de uma empresa privada responsável pela gestão estrutural predial e administrativa das escolas se incompatibiliza com os princípios da gestão democrática. A questão da alimentação escolar, os recursos deste programa são transferidos pelo Fundo Nacional de Desenvolvimento da Educação, FNDE, com regras específicas pela Lei 11.947 de 2009. No projeto das PPPs, prevê uma contratação global pelos serviços prestados, sem esclarecimentos e garantias do cumprimento dessas exigências legais. A fiscalização do contrato, as parcerias público-privadas devem ser exercidas diretamente pelo Estado. Mas a minuta do contrato prevê verificação de pessoas independentes, delegando esta função a terceiros, que pode ocorrer conflito de interesses. A seleção das escolas, a escolha das escolas de acordo com o Estado, tem como critério o programa RS Seguro. Contudo, esse critério isoladamente não seria suficiente para justificar a seleção das unidades escolares. Por exemplo, o governo teria apontado que as escolas deveriam estar em região de vulnerabilidade social. E temos muitas escolas que não estão dentro desses critérios. Na verdade, uma única razão para não adotar este programa é de que é recurso público repassado para o privado. De que outras privatizações recentes no Estado são prova de que não funciona, como é o caso da CE e da Corsan. De que o governo sucateia os serviços públicos, no nosso caso, sem realização de concursos públicos, sem valorização salarial, com desmonte de carreira e joga para a sociedade que o serviço não funciona, para privatizar e entregar para uma empresa privada ter lucros. Portanto, vamos resistir. Já realizamos um grande ato em Porto Alegre, em frente a uma das escolas que está na lista das PPPs. Já tivemos ato em Santa Maria e no dia 26, audiência pública em Viamão. Dia 29, ato em Caxias do Sul. Precisamos barrar essa privatização, mas precisamos que as comunidades estejam conosco na defesa da escola pública.
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0: 11h26, estamos de volta aqui da tua Rádio Fátima, de volta com temática nessa manhã. 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
1: Bom dia, Ronaldo! Bom dia a todos os ouvintes da tua Rádio Fátima. Pessoal, eu chego assim me assustar, porque a gente conversa tanto fora do ar, né, Ronaldo? É. São tantos assuntos que...
0: A gente faz uma reunião, uma reuniãozinha aqui sempre que a Tita chega, né? Depois a gente vem pra moto.
1: Mas é tão gostoso, né? Porque é importante a gente discutir assuntos, enfim, colocar o papo em dia. E é muito bom essa interação com a equipe da Rádio Fátima. Então eu quero agradecer sempre o carinho de
0: nós
1: vocês.
0: Nós que agradecemos sua presença, Tita.
1: E a gente ouvir aí as novidades também e poder ter esse espaço de discussão. Mas vamos à Livraria do Estudante. Gente, Copa esse final de semana, Ronaldo.
0: Começa quinta-feira, o Brasil sábado.
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1: Ah, e o álbum da Copa você fez?
0: Não
1: fez?
0: Tô começando agora, quer dizer, comecei agora e vou indo da metade em dia, que eu esperei começar a Copa pra começar meu álbum também. Daí eu quero ir ver os jogos e já fazendo colando minhas figurinhas aí, já conheço.
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0: 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E depois na frente da TV. Que horas é o jogo mesmo, Ronaldo?
1: Do Brasil? Deixa eu confirmar, peraí.
0: Ele vai olhar ali. Bem, enquanto ele olha, deixa eu falar pra vocês. Camisetas do Brasil, bola do Brasil. A gente tem bandeiras.
1: Sete. Eu não me lembro se era 7 ou às 8, mas é às 19.
0: 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Ou, no mínimo, que a gente faça uma campanha muito linda, né? É o mínimo que a gente espera aí do Brasil, é fazer uma excelente campanha. Porque a gente sabe que é muito difícil, né, Ronaldo? Não é bem assim ganhar uma Copa
1: do Mundo, não é, né? Mas o Brasil tem chance, Tito. Tem chance.
0: Ah, tu tá empolgado. Coisa boa
1: tem
0: é isso.
1: Tem chance.
0: Quantos anos mesmo que o Brasil não ganha?
1: 24.
0: Gente, quem tem 24 anos não viu o Brasil ganhar ainda. Imagina só.
1: Eu não era nascido.
0: Ah, tá bom, então tá, né? Então vamos ver. 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
1: Muito bem, gente, te aguardando aí de braços abertos, 11:32, 17 graus, já a gente tá de volta nessa manhã aqui na tua Rádio Fátima. Bom dia.
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0: 11:38, 17 graus a temperatura. Foi registrado agora há pouco um incêndio em um alojamento de um pomar próximo a Macena. Ninguém foi herido, né? O Corpo de Bombeiros já está no local. 11:39, doutor Orlando Riguesso Neto atende na Pronto Trauma, mestre e doutor em cirurgia da coluna, cirurgia da hérnia de disco por vídeo com anestesia local em caráter ambulatorial. 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
2: Reconhecer que uma criança ou adolescente tem sido alvo de bullying pode ser um desafio pra gente. Muitas vezes, as vítimas não se sentem à vontade para contar o que está acontecendo. Tem vergonha ou receio das consequências de revelar o problema. No entanto, existem alguns sinais que podem indicar que uma criança ou adolescente está sofrendo intimidação. São eles: mudanças de comportamento e humor, podendo parecer mais triste, às vezes ansioso, retraído ou mais agressivo do que o normal. Evitar de ir à escola ou participar de atividades que antes gostavam. Mudanças no desempenho escolar também vão aparecer. Problemas físicos como lesões inexplicáveis, hematomas, arranhões, dor de cabeça ou de estômago com mais frequência do que o normal. Fique atento a esses sinais e tente dialogar com seu filho e entender o que ele está sentindo no momento.
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0: viver. Tá aí o Bem Viver aqui na tua Rádio Fátima, 19 pro meio-dia, 17 graus a temperatura. 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Um olhar diferente chegando aqui na tua Rádio Fátima com Frei Osmar Otávio Júnior. 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
3: Não há despertar da consciência sem dor. Uma nova tradição vem surgindo na virada de um ano para o outro, como aconteceu agora recentemente. Escolher uma palavra que possa servir como meta, como direção, ou que represente algum significado para o novo ano. A minha palavra foi alma. Explicando minha escolha para uma amiga, me lembrei de uma das frases que mais me arrebatam do psicanalista Carl Jung. Não há despertar de consciência sem dor. As pessoas farão de tudo, chegando aos limites do absurdo, para evitar enfrentar a sua própria alma. Ninguém se torna iluminado por imaginar figuras de luz, mas sim por tornar consciente a própria escuridão. Ao escolher a palavra alma como minha palavra para 2020, eu decidi mergulhar numa jornada que pode ser tudo menos fácil. Porém, é uma busca que me move há algum tempo e consiste em ter a coragem de me desproteger e descobrir quem sou de fato, qual a minha essência, qual a minha versão mais pura, sem as camadas e camadas de influências externas, sem a identificação com o ego, nem as máscaras que todos nós usamos e que são importantes para vivermos em sociedade. Enfrentar a nossa própria alma pode parecer simples, mas não é. Nem todos escolhem esse caminho. Nem todos têm noção de que há algo mais a ser buscado além da superfície. Nem todos sentem a necessidade de mergulhar e aprofundar em si mesmos, encontrando respostas muitas vezes difíceis e dolorosas, mas que, ao final, têm a possibilidade de nos tornar pessoas melhores para o mundo e, principalmente, para nós mesmos. Como disse Jung, não há despertar de consciência sem dor. E por mais que desejemos descobrir qual a nossa essência, qual o nosso propósito, o que viemos fazer e aprender em nossa existência, quais experiências precisamos experimentar e quais devemos rejeitar, que vivências podem nos ajudar a evoluir, que lugares temos que abraçar e quais devemos abandonar, tudo isso não se consegue num piscar de olhos, nem de forma objetiva e leve. Criamos defesas, construímos muros, nos escondemos sob camadas e mais camadas de proteção inconscientes. Estamos sempre fugindo do confronto com a nossa alma. E por mais que nos achemos bem resolvidos, bem equilibrados, bem sensatos e felizes, a vida é feita de altos e baixos, de luz e escuridão. E quer desejemos ou não, algumas sombras existem dentro de nós. Fingir que elas não existem é um modo de viver a vida. Porém, sem perceber, isso pode se tornar um peso do qual nunca conseguiremos nos livrar. Descobrir o porquê de você ter optado por um caminho em detrimento de outro, ou o motivo que te levou a se auto-sabotar naquele momento específico. Ao final, descobriremos que por mais que tentemos, não podemos fugir de nós mesmos. Cada um é seu próprio destino. Até amanhã.
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4: 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Vende-se uma casa de madeira para retirar no local. Interessados, tratar pelo telefone 98408-2133. Disponibiliza-se para arrendar uma área de pastagem para engorde de gado. Interessados, entrar em contato pelo telefone 549-8141-5104 ou 549-9945-9661. aluga-se uma casa com 4 quartos no bairro Jardim América. Interessados, entrar em contato pelo telefone 549-9685-6692. Falar com Adelino. Balcão de empregos. Um senhor faz consertos e pinturas de micro-ondas e fornos, conserta tanquinho, centrífuga e faz limpezas de boca de fogão a gás. Compra-se geladeiras, lareira e fogão a lenha. Interessados, entrar em contato pelo telefone 549-9978-2438. Lázari contrata mulheres para trabalhar com flores no turno do dia. Interessadas, comparecer na empresa em horário comercial com CPF, RG e comprovante de residência. A empresa Agroban Agroindustrial contrata mulheres para a função de embaladora no turno diurno. Oferece salário compatível com a função, refeitório da empresa e prêmio assiduidade. Interessados devem comparecer na empresa, localizada no bairro Jardim América, munidos de documentos. Cavalli Cozinhas contrata auxiliar de produção na linha de montagem, sem experiência, sexo feminino ou masculino. Contratação imediata. Salário atrativo, interessados levar currículo até a empresa. Na BR-116, número 8151, em frente à DGSul, na parte da tarde. Contrata-se pessoa com experiência em solda ou serralheria. Contatar pelo telefone 549-9682-5520. Pomar do Bresolim contrata cozinheira de segunda a sexta-feira. A empresa disponibiliza transporte. Interessados, entrar em contato pelo telefone 549-9697-1619. Pomar do Bresolim contrata tratorista para morar no local. Interessados, entrar em contato pelo telefone 549-9947-2601. Casal contrata empregada doméstica para trabalhar em sítio no interior de Capão Alto. É necessário residir no local. Os proprietários oferecem salário mais moradia livre de despesas. Interessados, entrar em contato pelo telefone 549-9150-6057. Achados e perdidos. Foi perdida uma carteira de motorista em nome de Dilamar Gomes de Almeida, nas redondezas do bairro Monte Claro. Quem encontrar, favor entrar em contato com a tua Rádio Fátima ou pelo telefone 549-9685-7298. Gratifica-se. Foi esquecido na loja Que Útil um alvará de funcionamento em nome de Tainara Santos de Lima. Poderá ser procurado na loja. Foi perdida uma chave de carro tipo canivete de uma Fiat Strada, nas proximidades do Hospital Nossa Senhora da Oliveira. Quem encontrar, favor entrar em contato com a tua Rádio Fátima. Gratifica-se. Procura-se cão Border Collie, pelagem preta com coleira branca, nas proximidades da Extrema Velha Esmeralda. Quem encontrar, favor entrar em contato pelo telefone 549-9980-1962. Gratifica-se. Casal procura chácara ou sítio para arrendar próximo à cidade de Vacaria ou Muitos Capões. Interessados, entrar em contato pelo telefone 549-9998-4770. Procura-se molho de chaves perdido próximo à Igreja de Fátima. Quem encontrar, favor entrar em contato pelo telefone 549-8113-0898. Gratifica-se. Anuncie você também no Oportunidades Tua Rádio Fátima. Venha até a portaria da emissora ou ligue 3231-7500. Ou WhatsApp 99928-1022.
0: 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Já a gente está de volta com mais temática nessa manhã aqui na tua Rádio Fátima.
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1: Dois faltando para o meio-dia, temperatura 17 graus. 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Um minutinho para o meio-dia, hora do recado da paróquia de Fátima, caminhando com as comunidades, com o Frei Protásio Ferronato. Na sequência, a gente está de volta aqui na programação com o No Ponto.
2: Paz e bem, hoje temos o belíssimo Evangelho de Mateus, as bem-aventuranças. Naquele tempo, vendo Jesus as multidões, subiu ao monte e sentou-se. Os discípulos aproximaram-se e Jesus começou a ensiná-los. Bem-aventurados os pobres em espírito, porque deles é o reino dos céus. Bem-aventurados os aflitos, porque serão consolados. Bem-aventurados os mansos, porque possuirão a terra. Bem-aventurados os que têm fome e sede de justiça, porque serão saciados. Bem-aventurados os misericordiosos, porque alcançarão misericórdia. Bem-aventurados os puros de coração, porque verão a Deus. Bem-aventurados os que promovem a paz, porque serão chamados filhos de Deus. Bem-aventurados os que são perseguidos por causa da justiça, porque deles é o reino dos céus. Bem-aventurados sois vós, quando vos injuriarem e perseguirem, e mentindo disserem todo tipo de mal contra vós, por causa de mim. Alegrai-vos e exultai, porque será grande a vossa recompensa nos céus. Do mesmo modo, perseguiram os profetas que vieram antes de vós. Palavra da salvação. Amigos, as bem-aventuranças são a carta magna de Jesus. É um roteiro catequético dos seus seguidores. São uma reviravolta para a mentalidade egoísta do mundo. Jesus nos ensina uma nova lógica. Inverte a pirâmide social. Valoriza aqueles que o mundo julga infelizes e inúteis. Ele nos ensina que não viemos ao mundo para sofrer. Viemos para um projeto de felicidade. O convite está feito. Felizes de vós. Aqueles que o mundo exclui são os preferidos de Jesus. Eles já participam do reino dos céus. O convite final é de festa. Alegrai-vos. Programa da Paróquia Nossa Senhora de Fátima para hoje de noite, reunião do Conselho Administrativo no Salão, às 19h30. Na quarta-feira, dia 10, missa na Igreja Matriz com bênção da saúde, às 16h. No dia 11, quinta-feira, missa na Comunidade São Sebastião, do bairro Petrópolis, 17h. E missa na Chácara das Palmeiras, 19h, com a presença da coordenação da Pastoral do Dízimo, será na casa da Dona Florentina. No dia 12, sexta-feira, missa no hospital às 15h, na matriz 18h. No dia 13, sábado, missa na comunidade Santa Catarina, Passo do Carro, 14h30, na comunidade das irmãs 15h. horas, pastoral carcerária, 15 horas, missa na comunidade de Santa Bárbara, Barcelos, 16 horas, missa na Santa Luzia, Santana, 18 horas, na Matriz, 18 horas, e na comunidade de São Peregrino, Pradense, 19 horas. No domingo, dia 14, missa às 9 horas na Igreja Matriz, missa na Comunidade Consoladora do Bairro Cristal, 9 horas, missa da festa em honra a Santo Antônio, na Comunidade Santo Antônio, Monte Alegre, 10h30, missa na Comunidade Nossa Senhora do Caravaggio, Raia Gaúcha, 14h30, na Comunidade do Sagrado Coração de Jesus, Invernada Borges, 16 horas, e na Matriz, 19 horas. Uma abençoada semana a todos, em nome do Pai, do Filho e do Espírito Santo. Amém.

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4: Ser feliz. Na Cabala Judaica, estuda-se que a felicidade está sempre ligada ao âmago do ser humano. Ela reside na alegria interna e verdadeira e é alcançada quando nos aproximamos mais de Deus. Ainda observa que a felicidade não é uma meta, e sim uma forma de viver a vida, e é definida pelas nossas atitudes, e pode ser encontrada em qualquer lugar de maneira irrestrita e contínua. 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
1: Olá, boa tarde, ótima tarde para você, ótima segunda-feira. Estamos chegando com No Ponto, hoje dia 8 de junho, agora 12:07, 16 graus é a temperatura. Estamos chegando, te atualizando das principais informações dessa segunda-feira. Ao meu lado, Ronaldo Pontel, boa tarde.
2: Boa tarde, Gi, boa tarde aos nossos ouvintes. No Ponto, nesta segunda-feira de tempo encoberto, né, aqui nos campos de cima da serra.
1: 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Já vamos chegando com os destaques desta segunda-feira.
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2: Muito bem, Gi, as principais informações desta segunda-feira, a diretora do Hospital Nossa Senhora Oliveira, irmã Deli de Câncer, anuncia na Torre de Fátima que obras da nova UTI começam no segundo semestre deste ano. Câmara de Vereadores inicia hoje a discussão do projeto de lei do Poder Executivo que regulamenta a utilização de motos elétricas. Interligação da nova adutora de 500 milímetros da Corsan será na próxima quarta-feira e toda a cidade ficará sem água. Previdência Social paga hoje os benefícios e a segunda parcela do 13º salário para os aposentados de finais 0 e 5. Secretaria de Educação de Monte Alegre dos Campos recebe inscrições para processo seletivo de professores de anos iniciais até hoje à tarde. Polícia Rodoviária Federal registra no final de semana acidente com lesões na BR-285, sendo um em muitos capões e outro em Bom Jesus. Homem de 55 anos foi morto com golpes de machado no bairro Altos da Glória na última sexta-feira à noite. Suspeito deste, que é o 5º homicídio do ano em Vacaria, foi preso em flagrante pela Brigada Militar. Ele morava na mesma residência e foi levado ao presídio. Também destacando, o homem teve ferimentos ao tombar um trator agrícola no interior de Monte Alegre dos Campos. Novo técnico do Glória, William Campos, estará hoje em Vacaria. Os trabalhos no Altos da Glória iniciam no dia 1º de julho. Os resultados do Campeonato Amador de Futebol de Campos Série A e também Glória Fava na disputa do Gauchão Sub-20 A2 perdeu neste domingo para o Pelotas. O jogo foi disputado em Pelotas no estádio Boca do Lobo.
1: Ainda a gente confere por aqui as informações do tempo, do esporte, do trânsito e da área da segurança. E prefeito de Vacaria anuncia obras, projetos habitacionais e pagamento do piso dos professores. Tudo isso no Ponto, que é uma produção da nossa central de conteúdo na coordenação de Vladimir Fabris, com Fábia Schiller, Betão Carneiro, Caio Pivoto, Franciele Loscheider, Luiz Barreto, Júlia Rodrigues. E na apresentação, eu, Gislaine Moraes e Ronaldo Pontel. Agora, 12:10, 17 graus é a temperatura. A gente acompanha por aqui as informações do esporte. 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Informações do esporte chegando com Betão Carneiro.
3: Estamos chegando com os principais destaques esportivos desta segunda-feira. Faltam 3 dias para o início da Copa do Mundo. E a seleção brasileira realizou o último amistoso contra a seleção do Egito no sábado. O Brasil venceu ao Egito por 2-1. Agora tudo é Copa do Mundo. Infelizmente, o lateral direito Wesley sofreu uma lesão e foi dispensado da seleção. Ederson, meio-campista, que está no Atalanta da Itália, foi convocado para a seleção brasileira e deve se apresentar hoje nos Estados Unidos. Com isso, é a primeira baixa do elenco da seleção brasileira. A seleção brasileira, ela estreia no dia 13, às 19 horas, a seleção enfrentando a seleção de Marrocos. A ansiedade começa a tomar conta por uma boa estreia da seleção brasileira, ou seja, uma vitória. E nesta quinta-feira dessa semana, inicia a Copa do Mundo 2026. Pelo Grupo A, às 16 horas, no México, tem México e África do Sul. E às 23 horas de quinta-feira, tem Coreia do Sul e República Tcheca na abertura da Copa do Mundo 2026, que será disputada nos Estados Unidos, no Canadá e no México. No Canadá serão 13 partidas e também no México serão 13 partidas nesta Copa do Mundo. E as demais serão realizadas nos Estados Unidos. A seleção brasileira, passando de fase, ela sendo a primeira do grupo, ela vai ficar somente jogando nos Estados Unidos até a final. E tomara que realmente isso aconteça. Jogo da seleção brasileira é sábado, 19 horas, contra Marrocos. Você acompanha aqui na nossa Rádio Fátima. E nesta segunda-feira acontece a apresentação da nova comissão técnica do Glória, sob o comando do treinador William Campos. Segundo informações, 8 atletas estão confirmados pelo Glória. 1 goleiro, 2 zagueiros, 2 jogadores para o meio de campo e 3 atacantes. Jogadores estão atuando por diversos campeonatos, mas deverão se apresentar dia 1º de julho, quando inicia a temporada de treinamentos para o Glória. Treinador William Campos pretende trabalhar com 2 jogadores para cada posição e 3 goleiros. A apresentação será hoje, às 15 horas, lá no Estádio Altos da Glória. Glória Fava é superado pelo Pelotas no Gauchão Sub-20-2. O Glória Fava foi derrotado pelo Pelotas por 5-2 na tarde de ontem, domingo, na Boca do Lobo, lá em Pelotas, em partida válida pela 6ª rodada do Campeonato Gaúcho Sub-20. Mesmo com o resultado adverso, a equipe segue na disputa por uma vaga na próxima fase da competição. Classificam-se os 4 primeiros. Os resultados desse domingo do Grupo do Glória: 1992 Futebol Clube 0, Aimoré 9, Pelotas 5, Glória 2, Panambi 1, Futebol com Vida 0, Tamoio 1, Brasil de Pelotas 2. A classificação desse grupo tem o Futebol Vida já classificado e o Aimoré com 15 pontos ganhos em 6 jogos. Em terceiro, Pelotas com 5 jogos e 10 pontos ganhos. Em quarto, Brasil de Pelotas, 9 pontos e 5 jogos. Em quinto, Glória Fava, 9 pontos e 6 jogos. Em sexto, Panambi com 9 pontos e 5 jogos. Depois vem o Rio Grande, 1992 com 1 e o Tamoio com nenhum ponto. O Glória Fava volta a campo no próximo domingo, aqui em Vacaria, às 15 horas, no Estádio Altos da Glória, com recebe o Panambi, em confronto direto na luta pela classificação. Glória e Panambi é domingo, 15 horas, no Estádio Altos da Glória. Campeonato Municipal de Amadores de Futebol de Campo 2026, Série A, segunda rodada. Tivemos domingo os seguintes resultados: Cavaleiros 8, São Caetano A 1. Real Madrid 1, Tigres 0, Rio Branco 1, Ponte Preta também 1, Atlético Imperial 0, Borracho 0, Águia Tricolor 5, Arsenal 0, União Chico Mendes 1, Avaí 0. No próximo final de semana, acontece mais uma rodada do Campeonato Municipal de Amadores de Futebol de Campo, mas da Série B. Folgam os clubes da Série A e volta então a competição da Série B no próximo final de semana. Taça Cidade Vacaria de Futsal 2026. Teremos hoje, segunda-feira, o início de mais uma rodada. Às 19 horas e 30 minutos no DMD, tem Chapa Máxima contra a Via Munho, depois Nacional e Ponte Preta, e depois Estofaria do Paulinho e Fúria Futsal. São os 3 jogos de hoje à noite pela Taça Cidade de Vacaria de Futsal 2026. Esses os principais destaques esportivos aqui na tua, na nossa Rádio Fátima de Vacaria.
1: Obrigada, Betão, pelas informações do esporte que chegam para Macedo Distribuidora. 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Animação, Fernando Vinganó e Fole Gaúcho. Agora, meio-dia e 16, 17 graus. Após o intervalo, a gente confere por aqui as informações do tempo.
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2: Meio-dia e 21, 17 graus, a hora certa. 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A Corsan vai interligar na madrugada de quarta-feira, agora dia 10, a nova canalização de grande porte, adutora instalada para ampliar o volume de água que sai da estação de tratamento de Vacaria. O abastecimento poderá ter interrupção ou baixa pressão e será recuperado gradualmente durante o dia. A tubulação passará dos atuais 350 milímetros de diâmetro para 500 milímetros. Isso, segundo a Corsan, vai melhorar a pressão na rede e garantir maior eficiência e segurança operacional ao sistema de abastecimento da cidade.
1: Agora, 12:22, a gente acompanha por aqui as informações do tempo.
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1: 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Com as informações do tempo, Kátia Valente.
12: Olá, amigos e caros ouvintes. Vamos começar a semana com muita instabilidade sobre o estado do Rio Grande do Sul. E aqui na região dos Campos de Cima da Serra também tem bastante umidade. Ao longo do dia de hoje, muita nebulosidade e pancadas de chuva que podem ocorrer ao longo do dia. As temperaturas seguem sem maiores oscilações e a sensação é de frio. As máximas por aqui oscilam entre os 15 a 16 graus no período da tarde. Amanhã, terça-feira, muita nebulosidade presente aqui na Serra, Campos de Cima da Serra, que na nossa região a umidade que vem do mar mantém.

0: 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Meio-dia e 24, 17 graus. Após intervalo, a gente confere por aqui as informações do trânsito e da área da segurança.
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3: 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Chegando no ponto, agora as informações do trânsito e da área da segurança com Vladimir Fabris.
4: Polícia Rodoviária Federal de Vacaria registrou 2 acidentes com lesões no final de semana. O primeiro foi sábado, na BR-285, em Muitos Capões, por volta dos 30 minutos da madrugada. Ocorreu uma saída de pista de um veículo Classic Sedã, sendo que o condutor Tiago, residente em Muitos Capões, teve ferimentos leves, foi socorrido, atendido no hospital e liberado. O segundo acidente foi ontem à tarde, na 285, trecho de Bom Jesus, uma saída de pista. O condutor teve ferimentos leves, foi socorrido pelo SAMU e encaminhado ao Hospital de Bom Jesus. Também ontem à tarde, a PRF registrou um acidente com danos materiais na BR-116, próximo ao trevo de acesso à ERS-122. Já em Lagoa Vermelha, na BR-285, próximo à empresa Bock, ocorreu também uma saída de pista. O veículo que trafegava no sentido Lagoa Vermelha, Muitos Capões, capotou e ficou com o rodado para cima. 3 ocupantes tiveram ferimentos leves e foram encaminhados ao Hospital São Paulo de Lagoa Vermelha. A Guarda Municipal, no final de semana, atendeu a um acidente apenas com danos materiais. Notificou 8 condutores e um veículo foi recolhido ao depósito credenciado do DETRAN. Neste domingo, às 8 horas da noite, uma viatura da Guarda Municipal, que patrulhava pelo bairro Samuel Guazelli, abordou um veículo cujo condutor apresentou comportamento agitado e forte odor etílico. Na tentativa de sua identificação, o mesmo forneceu nomes diferentes e, quando finalmente foi identificado corretamente, constatou-se que ele era foragido do Poder Judiciário. No interior do seu veículo, também foram encontradas 2 porções de cocaína. O morador do bairro municipal inicialmente foi encaminhado à delegacia de polícia e, posteriormente, ao presídio local. José Carlos Ferreira Almeida, 48 anos, foi vítima de acidente sábado no interior de Monte Alegre dos Campos ao tombar um trator agrícola. Ele ficou quase uma hora embaixo da máquina. Houve a necessidade, inclusive, da utilização de uma retroescavadeira para tirá-lo do local. Ele foi encaminhado ao Hospital Nossa Senhora de Oliveira com ferimentos, principalmente num braço, onde ainda no sábado foi submetido a uma cirurgia. José Carlos Ferreira Almeida, residente na Capela da Luz, permanece internado no Hospital Nossa Senhora de Oliveira, mas, conforme o último boletim médico, não corre risco de morte. Neste domingo à noite, a Sala de Operações da Guarda Municipal recebeu um telefonema comunicando que a Escola Estadual Vitória Quintela Lee, localizada no bairro Jardim dos Pampas, estava sendo arrombada. Imediatamente, guarnições da guarda foram até o local e, ao se aproximarem da Escola Vitória Quintela Lee, os agentes observaram que um rapaz fugiu do local. Em seguida, com a presença da direção da escola, foi constatado que já haviam alguns objetos preparados para o furto. De posse das características do rapaz, As guarnições da guarda fizeram busca no próprio bairro Jardim dos Pampas, quando em determinado momento se depararam com o referido rapaz tentando arrombar daí uma residência. Com ele foi apreendido um revólver de plástico e dois pés de cabra. O mesmo foi conduzido à delegacia de polícia para o registro das duas ocorrências. Nesta madrugada, a guarda municipal foi acionada por moradores do bairro Jardim Toscano, tendo em vista uma situação de perturbação do sossego público. Chegando no local, a guarnição se deparou com um automóvel que estava com um som abusivo, bem como no local estava um adulto, proprietário do veículo, e ainda três adolescentes. Ainda no local foram encontradas várias garrafas de bebida alcoólica. O proprietário do veículo e os três adolescentes foram encaminhados à delegacia de polícia. O conselho tutelar também acompanhou a ocorrência. O aparelho de som do veículo foi apreendido pela guarda municipal e entregue no plantão da delegacia de polícia. Informações da área da segurança. Homicídio. A Brigada Militar atendeu uma ocorrência de homicídio por volta das 9 horas e 15 minutos da manhã do último sábado, na rua Gianeto Rossi, bairro Altos da Glória. Conforme as informações apuradas, João Inácio Reus, 55 anos, foi morto após ser atingido por dois golpes de machado. O suspeito do crime, de 63 anos, que morava na mesma residência, foi preso em flagrante pela Brigada Militar e encaminhado à delegacia de polícia. Após os procedimentos legais, ele foi conduzido ao presídio. A Polícia Civil também registrou uma tentativa de homicídio sábado de madrugada em São José dos Ausentes. Um rapaz foi atingido por um disparo de arma de fogo na cabeça. Ele recebeu os primeiros atendimentos na unidade básica de São José dos Ausentes e, posteriormente, devido à gravidade dos ferimentos, foi transferido para Caxias do Sul. Ladimir Fabris, para a tua Rádio Fátima.
3: Obrigada, Ladimir, pelas informações. A hora certa agora, 12:37, 23 minutos faltando para uma hora. Frio chegando, deixa ele lá fora. 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Ligue no 429-9849-1918. 23 para 1, a gente vai para um rápido intervalo. Na sequência, a gente confere por aqui as oportunidades.
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6: Agora 12:41, 17 graus, a temperatura, arco, materiais de construção, tudo que você precisa para a sua obra, confira as promoções da Coronel Avelino Paim, 477, fone 3232-2000, Memorial Sagrada Família, cremação é um ato de cuidado e amor, planos preventivos em até 60 vezes. Vamos trazer as oportunidades agora, Gi, aqui no ponto.
0: 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Vende-se uma casa de madeira para retirar no local. Interessados, tratar pelo telefone 98408-2133. Disponibiliza-se para arrendar uma área de pastagem para engorde de gado. Interessados, entrar em contato pelo telefone 549-8141-5104 ou 549-9945-9661. Aluga-se uma casa com 4 quartos no bairro Jardim América. Interessados, entrar em contato pelo telefone 549-9685-6692. Falar com Adelino. Balcão de empregos. Um senhor faz consertos e pinturas de micro-ondas e fornos, conserta tanquinho, centrífuga e faz limpezas de boca de fogão a gás. Compra-se geladeiras, lareira e fogão a lenha. Interessados, entrar em contato pelo telefone 549-9978-2438. Lázari contrata mulheres para trabalhar com flores no turno do dia. Interessadas, comparecer na empresa em horário comercial com CPF, RG e comprovante de residência. A empresa Agroban Agroindustrial contrata mulheres para a função de embaladora no turno diurno. Oferece salário compatível com a função, refeitório da empresa e prêmio assiduidade. Interessados devem comparecer na empresa, localizada no bairro Jardim América, munidos de documentos. Cavalli Cozinhas contrata auxiliar de produção na linha de montagem, sem experiência sexo feminino ou masculino. Contratação imediata. Salário atrativo, interessados levar currículo até a empresa. Na BR-116, número 8151, em frente à DGSul, na parte da tarde. Contrata-se pessoa com experiência em solda ou serralheria. Contatar pelo telefone 549-9682-5520. Pomar do Bresolim contrata cozinheira de segunda a sexta-feira. A empresa disponibiliza transporte. Interessados, entrar em contato pelo telefone 549-9697-1619. Pomar do Bresolim contrata tratorista para morar no local. Interessados, entrar em contato pelo telefone 549-9947-2601. Casal contrata empregada doméstica para trabalhar em sítio no interior de Capão Alto. É necessário residir no local. Os proprietários oferecem salário mais moradia livre de despesas. Interessados, entrar em contato pelo telefone 549-9150-6057. Achados e perdidos. Foi perdida uma carteira de motorista em nome de Dilamar Gomes de Almeida, nas redondezas do bairro Monte Claro. Quem encontrar, favor entrar em contato com a tua

0: Rádio Fátima ou pelo telefone 54 99685-7298. Gratifica-se. Foi esquecido na loja Que Útil um alvará de funcionamento em nome de Tainara Santos de Lima. Poderá ser procurado na loja. Foi perdida uma chave de carro tipo canivete de uma Fiat Strada, nas proximidades do Hospital Nossa Senhora da Oliveira. Quem encontrar, favor entrar em contato com a tua Rádio Fátima. Gratifica-se. Procura-se cão Border Collie, pelagem preta com coleira branca, nas proximidades da Extrema Velha Esmeralda. Quem encontrar, favor entrar em contato pelo telefone 54 99980-1962. Gratifica-se. Casal procura chácara ou sítio para arrendar próximo à cidade de Vacaria ou Muitos Capões. Interessados, entrar em contato pelo telefone 54 99998-4770. Procura-se molho de chaves perdido próximo à Igreja de Fátima. Quem encontrar, favor entrar em contato pelo telefone 54 98113-0898. Gratifica-se. Anuncie você também no Oportunidades Tua Rádio Fátima. Venha até a portaria da emissora ou ligue 3231-7500 ou WhatsApp 99928-1022. Minutos agora faltando para uma, seguimos com No Ponto para a ZC Materiais. 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Prefeito de Vacaria anuncia obras, projetos habitacionais e pagamento do piso dos professores. Quem traz mais detalhes é o Luiz Barreto.
1: O prefeito de Vacaria, André Rokoski, realizou diversos anúncios na manhã desta segunda-feira. Na área de educação, a Prefeitura vai encaminhar à Câmara um projeto para implantar o piso nacional dos professores de forma escalonada. Sobre o pagamento do piso do magistério, o prefeito detalha a proposta.
2: Então, eu estou anunciando aqui que vai para a Câmara de Vereadores um projeto de lei. Provavelmente, se não der tempo hoje, vai amanhã, né, para que a gente pague o piso dos professores em 3 vezes. Nós vamos dividir os 41% de defasagem, né? Porque vamos ter que fazer um contexto em cima disso também. Porque os professores, eles foram negligenciados, né, por anos. Então, nós vamos, de forma escalonada, fazer o pagamento na integralidade e na base do vencimento dos professores. Então, nós vamos dividir em três vezes de 13,66. Então, a questão do complemento não vai ser mais feito. Nós vamos dividir os 41% em 3 vezes, inclusive nós vamos mandar para a Câmara de Vereadores o projeto de lei, né, nessas 3 vezes, provavelmente agora em julho, né, em julho agora os professores já recebam 13,66% a mais no seu salário, todos, lá na base, e no próximo ano mais 13,66% e 2028 a totalidade.
1: Na área da saúde, a administração municipal informa que o programa Saiu Meu Exame já realizou milhares de atendimentos e busca reduzir a demanda reprimida por exames especializados. O prefeito comenta os resultados do mutirão.
2: Saiu o meu exame, é o programa, então, que nós lançamos lá na Secretaria da Saúde, juntamente com a nossa secretária Aline, tendo em vista que somente ultrassonografia nós encontramos lá um passivo de mais de 9 mil pessoas, que foi deixado 9 mil pessoas sem ter um direito de ter acesso a um exame. Então, isso me incomodava muito e eu cobrava muito da secretaria e continuo cobrando ainda, Mas ano passado, como eu falei, através da nossa, do nosso trabalho junto aos deputados, nós conseguimos aí um montante aí em torno de 5 para 6 milhões de reais somente para a saúde, o que nos deu essa condição de agora nós fazermos esse programa, esse mutirão, que inclusive só de 23 agora de maio até este momento, nós já tivemos o contato de mais de 1000 pessoas, né? Dos mais variados tipos de exame, né? Estamos levando as pessoas para Passo Fundo, aqui na nossa cidade nós temos prestadores, enfim, onde tiver exame nós estamos fazendo, Beto. Nós já zeramos a espirometria, já zeramos alguns exames que estavam na fila também. Então, tenha certeza, e eu peço aqui para o Betão, para as pessoas cuidarem, né, no telefone, atenderem o telefone, porque tem um alto índice de pessoas que não estão atendendo o telefone, por muitas vezes daí acaba perdendo, né, a sua chance, a sua vez de fazer o exame.
1: Além das ações na educação e na saúde, a Prefeitura projeta para o segundo semestre o início das obras da rua coberta, a revitalização e ampliação do mercado público com espaço para eventos, além do início das obras da Perimetral Norte. Na habitação, o município também prepara novos projetos para a construção de apartamentos populares e a abertura de loteamentos destinados a famílias que desejam financiar a casa própria. Da Central de Conteúdos da tua Rádio Fátima, Luiz Barreto.
3: Agora são 10 minutos faltando para uma. 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Hora do giro de notícias pelos municípios da região, 17 graus a temperatura, sindicato dos trabalhadores e assalariados rurais, Vacaria e Muitos Capões. 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Começamos o giro de notícias com o informativo de Campestre da Serra.
4: Na sexta-feira foi realizada a 8ª rodada do Campeonato Municipal de Bocha em São Manuel, estando as equipes com a seguinte classificação geral: São Manuelense, 21 pontos. Pedra Branca, 18 pontos. Bolim BC, 18 pontos. Bar dos Amigos, 15 pontos. Craques da Bocha, 15 pontos. São Sebastião, 12 pontos. Serraria Miquelon, 12 pontos. São Roque, 12 pontos. São Bernardo, 12 pontos. Os Tiranos, 12 pontos. Cantagalo, 9 pontos. Campestre, 6 pontos. Paraguai, 6 pontos. E os Galdérios, 0 pontos. A próxima rodada será sexta-feira, dia 12 de junho, às 18 horas, na Capela das Graças. A Secretaria de Agricultura informa que as inscrições para o programa Milho 100%, safra 2026-2027, foram prorrogadas até o dia 12 de junho. Os agricultores interessados podem solicitar sementes de milho ou sorgo. Para participar, é necessário apresentar a documentação com a ADAP ativa. A distribuição será limitada a um beneficiário por unidade de produção familiar. Não deixe para a última hora. Procure a Secretaria Municipal de Agricultura, faça sua inscrição e garanta sua participação no programa Milho 100%. 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De Campestre da Serra, Cibele Pontel Mota para a tua Rádio Fátima.
0: Informações do município de Esmeralda.
5: Secretaria Municipal de Agricultura e Meio Ambiente comunica que estão sendo feitas as reservas das sementes de milho do programa Milho 100%. Os produtores interessados devem procurar a secretaria com documentos pessoais e CAF atualizada até o próximo dia 19. A Prefeitura Municipal de Esmeralda convida toda a comunidade para a segunda festa junina, que acontecerá no próximo dia 24, na Praça Matriz. A programação conta com música, comidas típicas, apresentações e muita animação. É o momento de chamar a família e os amigos e aproveitar uma tarde cheia de tradição e alegria. A programação começa pela manhã às 10 horas, com missa em honra a São João Batista na Igreja Matriz. À tarde, a partir das 14h30, a festa toma conta da praça com quadrilha, brincadeiras e aquele clima junino que todo mundo gosta. Participe! De Esmeralda, Simone do Amaral, para a tua Rádio Fátima.
0: Seguimos para o município de Monte Alegre dos Campos.
6: A Secretaria de Educação informa que encerram hoje as inscrições para o contrato emergencial de professor de anos iniciais. Maiores informações através dos telefones 3908-3711 ou 99684-2431. A Secretaria Municipal de Esportes e Lazer informa a comunidade os resultados das quartas de final do Campeonato de Futebol 7, Taça Point Car, que ocorreu sábado, dia 6 de junho, no campo da sede. Vitória 5, União São Judas Fúria 0. Atlético São José 3, São Francisco 0. Trem Bala 2, Saúde 1. Real FH 4, Santa Fé 1. A Prefeitura, juntamente com o Condica, informa que está aberto o edital para a escolha suplementar do Conselho Tutelar. As informações estarão abertas até o dia 3 de agosto. Os interessados devem consultar o edital completo no site oficial da Prefeitura ou solicitar por e-mail condica.mac@outlook.com. Participe e contribua para a proteção dos direitos das crianças e adolescentes do nosso município. De Monte Alegre dos Campos, Letícia de Onda Silva para a tua Rádio Fátima.
0: Fechando o nosso giro de informações com as informações de Pinhal da Serra.
7: Secretaria de Agricultura e Meio Ambiente informa os produtores rurais a abertura das inscrições para os pedidos de semente de milho transgênicos da safra 2026-2027. O período de inscrição é de 27 de maio a 15 de junho, na Secretaria de Agricultura e Meio Ambiente do município. O atendimento é das 8h30 às 11h30 e da 1h30 às 4h30. As vagas são limitadas até o fim do estoque. A Secretaria de Agricultura também informa que já iniciou o prazo para a declaração anual de rebanho. A atualização é obrigatória e deve ser feita até o dia 30 de junho. E que já está disponível a emissão do CCIR 2026. O documento pode ser emitido pelo site do INCRA ou diretamente no setor responsável na Secretaria de Agricultura e Meio Ambiente. De Pinhal da Serra, Emily Duarte, para a tua Rádio Fátima.
0: A gente acompanha agora o informativo do Sindicato dos Trabalhadores e Assalariados Rurais, Vacaria e Muitos Capões. Seja você também associado e tenha assistência integral.
8: Nós queremos informar aos assalariados rurais que no dia 23 de junho, a Comissão de Assalariados, juntamente com a classe patronal, aqui na sede do sindicato, na parte da manhã, vão iniciar a negociação para os novos pisos da categoria. Avisaremos através desse informativo todas as novidades que tem a respeito. Também avisamos que aqueles que desejam fazer o cadastro dos parreirais, que pode vir fazer, tragam a cópia do ano anterior, bloco de produtor ou nota fiscal eletrônica. O CCIR também, quem deseja fazer, pode fazer, trazendo também esta documentação. Foi nossa informação de hoje aqui do Sindicato dos Trabalhadores e Assalariados Rurais de Vacaria e Montes Capões para a tua Rádio Fátima.
3: 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No ponto vai chegando ao seu final. Agradecendo também a Gi Moraes, que esteve com a gente e segue com vocês na sequência no Serviço de Utilidade Pública, Gi.
0: Valeu, ótima tarde para todo mundo, ótima segunda-feira, um bom início de semana. No ponto, retorna amanhã ao meio-dia.

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7: Funerária Sagrada Família, fone 54-3231-1002, informa. Nota de falecimento. João Edemar da Luz, Joãozinho. Pai, Alcides da Luz, em memória. Mãe, Maria Inácia da Luz, em memória. Esposa, Claudete de Fátima Seco. Filhos, Joseane e Jean. Nora Bruna. Genro Lucas. Neto, João Lucas. Irmã, Jovita. Sobrinhos, amigos e demais familiares do inesquecível João Edemar da Luz, Joãozinho, com 84 anos de idade, participam do seu falecimento hoje ocorrido. Homenagens a João Edemar da Luz, Joãozinho, estão sendo prestadas na capela da funerária de Muitos Capões, partindo amanhã às 9 horas e seguindo para o cemitério municipal de Muitos Capões, onde será realizado o seu sepultamento. Funerária Sagrada Família, companheira das horas difíceis, noticia o falecimento de João Edemar da Luz, Joãozinho. Antecipam agradecimentos.
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boa tarde, então muito boa tarde a você, ouvinte da 90.5, a tua rádio Fátima de Vacaria. Eu sou o Luiz Barreto e junto com vocês começo mais um Sestando na Querência aqui pela 90.5 nesta segunda-feira, dia 8 de junho de 2026, o oitavo dia do sexto mês de 2026, 1h e 7 minutos a hora certa, 1h07, 17 graus a temperatura. 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A temperatura de 17 graus para Trator Peças, há 18 anos oferecendo os melhores produtos para tratores e colheitadeiras. 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Vamos lá, gente, participa, pede tua música no 549-9993-4202 ou liga no 3231-7500. Vamos começando o nosso Sestando na Querência até as 2 horas da tarde, trazendo muita música gaúcha aqui para os nossos ouvintes. Os Monarcas, Alma de Gaita, abrindo o nosso programa desta segunda-feira.

os caranchos também no nosso Sestindo na Querência, então, trazendo a Deus Querência, essa música pedida do nosso amigão Everton Santos, também na sintonia, junto com a gente, uma abençoada semana pra ti também, viu, meu amigo? Trazemos aí, então, os caranchos, a Deus Querência também, a teu pedido. Vamos seguindo por aqui, agora 1h16, hora certa, 17 graus a temperatura, mandando um abraço pros nossos amigos lá do Banco dos Aposentados, Luciano e a Simone. Grande abraço, obrigado pela sintonia. Vamos lá, gente, lembrando que você pode participar também no 549-9993-4202 ou liga no 3231-7500 e participa também da nossa programação. Vamos lá com João de Almeida Neto Silva da Silva.

0: 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Nota de falecimento e convite para enterro.
1: 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Nota de falecimento. João Edemar da Luz, Joãozinho. Pai, Alcides da Luz, em memória. Mãe, Maria Inácia da Luz, em memória. Esposa, Claudete de Fátima Seco. Filhos, Joseane e Jean. Nora Bruna. Genro Lucas. Neto, João Lucas. Irmã, Jovita. Sobrinhos, amigos e demais familiares do inesquecível João Edemar da Luz, Joãozinho, com 84 anos de idade, participam do seu falecimento hoje ocorrido. Homenagens a João Edemar da Luz, Joãozinho, estão sendo prestadas na capela da funerária de Muitos Capões, partindo amanhã às 9 horas e seguindo para o cemitério municipal de Muitos Capões, onde será realizado o seu sepultamento. Funerária Sagrada Família, companheira das horas difíceis, noticia o falecimento de João Edemar da Luz, Joãozinho. Antecipam agradecimentos.
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1: Uma e 26 a hora certa, 1:26, 17 graus a temperatura, voltando aqui com o nosso sesteando na querência. 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Vamos seguindo a nossa programação por aqui, lembrando que você pode participar no 549-9993-4202 ou liga no 3231-7500. Recado do nosso amigo Paulo Roberto, também na sintonia junto com a gente. Boa tarde, meu amigo.
2: Boa tarde, meu amigo Luiz. Estamos na escuta da programação aqui por casa. Puder mandar um alô aí pro meu amigo Laurinho, o homem do chapéu preto, o De Paula, Tunica e todos do quinto distrito, em especial os cavaleiros do quinto. Agradecer também, se me permite, a todos que já adquiriram o ingresso para o nosso baile no CTG Range da Integração. Eu muito obrigado. E se puder, roda uma do homem que vai estar cantando aí para nós, Wagner Nunes, Esporeador. Obrigado e uma boa tarde, uma boa semana.
1: Igualmente, meu amigo, uma boa semana pra ti. Vamos trazer sim o Wagner Nunes, Esporeador, na sequência do nosso Sestando na Querência. 1 hora da tarde, 28 minutos. Vamos lá.

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Porca Velha Romance de Gaita e Gaiteiro, também no Sextando na Querência. 17 graus a temperatura. 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Vamos trazendo mais música, vem chegando Renascença no estilo campeiro e depois Os Vaquianos, Coração do Meu Pago.

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1: Dezesseis minutos agora, faltando para as 14h, 16h, 17 graus a temperatura. Estamos então abrindo a reta final do nosso Sestindo na Querência desta segunda-feira, dia 8 de junho de 2026, por aqui com apoio de Comércio de Bebidas do Valtão, a única fábrica de gelo em cubos de vacaria, embalagens de 1, 13 e 10 quilos. 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Vamos seguindo atendendo os pedidos dos nossos ouvintes. Tem recado aqui da nossa amiga Zélia. Boa tarde.
2: Boa tarde, Luiz. A Zélia aqui da Monte Claro. Eu queria aquela música lá com o Cordiona, com o detalhe da Cordiona, para me oferecer para a Aline, para as crianças dela ali. E para nós aqui, para vocês aí.
1: Com certeza, muito obrigado, amigão. Um grande abraço pra ti, um abração pra toda a família. Grupo Cordiona, por detrás da Cordiona, também nos assistindo na querência. Música.

Grupo Corjona por detrás da Corjona também nos cestando na querência. 17 graus a temperatura. 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Quero mandar um abraço aqui pro meu amigo Gildo Hoffman, na sintonia lá de Lagoa Vermelha. Grande abraço, meu amiga. Meu amigo quer mandar uma música, então, dos Serranos, Vaneira Véia Baguala. Pode deixar, grande abraço. Vamos trazer os Serranos, a Vaneira Véia Baguala, também do nosso Cestino na Querência. Um abração também pra nossa amiga Geni, do bairro Monte Claro, na sintonia Bugre do Mato, com o grupo Cordiona. É o pedido da vez. Com certeza, um grande abraço. Vamos trazer o Bugre do Mato também pra ti. 10 faltando para as 2, vou me despedindo de vocês, lembrando que o Cestindo na Querência volta amanhã, terça-feira, dia 9 de junho, a partir da 1 hora da tarde. Eu estarei aqui com vocês mais uma vez fazendo a companhia. Muito obrigado pela sintonia a quem esteve comigo desde a 1 hora da tarde. Muito obrigado pela audiência dos nossos queridos ouvintes. Na sequência, as notícias da hora. Depois, o Ronaldo Pontel traz pra gente o Em Alta. Um grande abraço a todos.

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5: 2 horas. 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Foi identificada como Cleuci Isabel Melo Brum, de 68 anos, a mulher que morreu após um tombamento de um ônibus na BR-290, a Freeway, em Glorinha, na região metropolitana. O sepultamento está marcado para a tarde desta segunda no cemitério São Miguel e Almas, em Porto Alegre. O acidente ocorreu por volta das 10h20 da noite de sábado, no quilômetro 42 da rodovia, no sentido litoral capital. O coletivo da empresa Expresso Nordeste fazia linha entre Curitiba e Porto Alegre quando saiu da pista e tombou. Conforme a Polícia Rodoviária Federal, o ônibus permanecia no local até o início da tarde desta segunda. Já a concessionária CCR Via Sul, que administra a rodovia, informou que a retirada do veículo está prevista para ocorrer ainda hoje, mas sem horário definido. Convocado às pressas para a vaga de Wesley, cortado por lesão, o volante Ederson já está com a delegação brasileira no hotel nos Estados Unidos. O jogador desembarcou em Nova Jersey na manhã desta segunda, menos de 24 horas após ser chamado pela CBF para integrar o grupo que disputará a Copa do Mundo. Ederson estava em Campo Grande, no Mato Grosso do Sul, quando recebeu a notícia da convocação. O volante viajou durante a madrugada e seguiu diretamente para a concentração da seleção. A CBF anunciou a entrada do jogador no elenco da Copa do Mundo no último domingo, após a confirmação da lesão de Wesley. O lateral direito se machucou durante a vitória sobre o Egito em Cleveland, no último amistoso de preparação antes da Copa do Mundo. 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O primeiro-ministro israelense Benjamin Netanyahu declarou nesta segunda-feira que os ataques de Israel contra o Irã dissuadiram a República Islâmica de lançar novos ataques, levando à cessação das hostilidades entre os dois adversários. Neste momento, o fogo naquela frente está contido. Depois que atacamos o regime terrorista em Teherã, ele parou de nos atacar, disse Netanyahu em um pronunciamento televisionado. Ele advertiu, no entanto, que caso o Irã cometa o erro de retomar os ataques contra, responderão com toda a força. O presidente americano Donald Trump telefonou para Netanyahu após os primeiros confrontos entre Israel e Irã desde o início de um frágil cessar-fogo em abril, informou a AFP, um funcionário da Casa Branca. 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

Certa, 2:05, 17 graus a temperatura, é isso mesmo, gente, não estranha a voz, o Luiz Barreto aqui de volta com vocês, vou fazer companhia pra vocês no Em Alta também na tarde dessa segunda-feira, meu colega Ronaldo Pontel está em compromisso aqui com a 90.5, com a tua Rádio Fátima de Vacaria, vai buscar algumas entrevistas, algumas pautas pra gente com o pessoal do nosso Glória aqui de Vacaria, também com o treinador, né, durante essa tarde de segunda-feira, então eu faço aqui a companhia pra vocês, mas já o Ronaldo volta trazendo diversas informações aqui a respeito do nosso futebol para 90.5. Por aqui vamos seguindo então o nosso Em Alta, agora 2:05, com o apoio de Trilegal Tchê, especial de Arraiá, vai sortear no próximo domingo R$365 mil no sorteio principal, e mais R$250 mil, e tem R$50 mil na pifadinha e 30 sorteios de R$5 mil. 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Vamos lá, gente, participa, pede tua música, manda teu abraço no 549-9993-4202 ou liga no 3231-7500. Começamos com São Marino, Bandida.

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1: Tá, e ouvimos também Bruno e Marrone com Alexandre Pires, Abafa o Caso, no nosso Em Alta. 17 graus a temperatura, preço bom no Assim Atacarejo, leite condensado triângulo 395 gramas, 4,69, leve 3 por 3,99 cada, na Avenida Samuel Guazelli, próximo a RGE. 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Mandar um abraço aqui pra nossa amiga Itamira Marasquim, sempre na sintonia junto com a gente. Grande abraço, amiga, quer ouvir Retrovisor com o Gustavo Lima. Vamos lá.

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7: 2h22, a hora certa, 2h22, 17 graus a temperatura. 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Vamos seguindo, gente. Lembrando que você pode participar aí no 549-9993-4202 ou liga no 3231-7500. Mandar um abração pro nosso amigo Sérgio Martins na sintonia. Quer oferecer para toda a família Barbosa a música Tô Num Sufoco, Serginho e Banda Vento Norte. Com certeza, vamos trazer o nosso amigo aí cantar Tô Num Sufoco pra gente. Depois tem João Mineiro e Marciano, Última Serenata. E ainda na sequência, nosso colega Fran Lorscheider traz pra gente os aniversariantes.

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1: Nessa data tão importante, o nosso feliz aniversário a você do Clube da Amizade. Que bom celebrarmos a vida, este dom tão maravilhoso, tão precioso que Deus nos deu de presente. Receba o nosso abraço carinhoso neste dia de festa e alegria. Parabéns por mais este ano de vida.
2: Parabéns e felicidade a você, aniversariante do dia 8 de junho. Em Flores da Cunha, Clito Brambati recebe os parabéns da esposa e familiares. Em Guabiju, Iracema Martelo recebe os parabéns do esposo e da filha. Em Nova Prata, José Augusto Galante recebe os parabéns da mãe Assunta, dos irmãos, da esposa Maristela e dos seus filhos. Em Monte Alegre dos Campos, Marlene Barbosa Souza recebe os parabéns do esposo Bento, dos filhos, netos, bisneta, genros e nora. Em Muitos Capões, Nilson Hoffman recebe os parabéns dos familiares, da direção e funcionários da tua Rádio Fátima e Mais Nova. Em Bom Jesus, Sinclair Fachini Araújo recebe os parabéns dos seus familiares. Em Vacaria, Tatiele Machado de Souza recebe os parabéns da madrinha Tereza, do esposo e dos familiares. Em IP, Valdir Zanotto recebe os parabéns da esposa Estela, dos filhos Suelen e Tobias. Parabéns e felicidade a você, aniversariante, e receba o carinho da tua Rádio Fátima.
1: A paz de Jesus e o amor de Maria estejam em seu coração. E o Senhor os abençoe, hoje e sempre, na abundância do amor, da saúde, da alegria, da paz e de todo bem. Em nome do Pai, do Filho e do Espírito Santo. Amém.
3: Felicidades, muitos anos de vida, realizações para todos os aniversariantes desta segunda-feira, dia 8 de junho de 2026. 17 graus a temperatura, preço bueno assim atacarejo, leite condensado triângulo 395 gramas, 4,69. 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Vamos seguindo por aqui. Quero mandar um abraço pro meu amigo Everton Santos na sintonia. Grande abraço, meu amigo que ouviu, Bruno e Marrone, Castelo de Areia. Pode deixar na sequência, a gente traz aqui pra você. Também na sintonia, nosso amigo Luciano Reck, a Simone junto com a gente, que ouvia na Castela Boiadeira. Pode deixar, vamos chegando também com a Ana Castela na sequência do nosso Em Alta.

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8: 16 para as 3 horas, certa, 16 minutos faltando para as 3 horas da tarde, 17 graus a temperatura. Vamos abrindo a reta final da primeira hora do nosso Em Alta, aqui pela 90.5, a tua Rádio Fátima de Vacaria. Mas claro que nós seguimos até as 4 horas da tarde juntos aqui na nossa programação. 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Um grande abraço pro nosso amigo Neuri Fortuna, para todo o pessoal lá da Fortuna Gás. 15 minutos faltando para as 3 horas da tarde. Vamos dando o giro das loterias.
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6: O sorteio do concurso 3015 da Mega Sena foi realizado na noite do último sábado em São Paulo. Uma única aposta simples de 6 números levou o prêmio de R$30 milhões. A aposta ganhadora foi feita pelos canais digitais no Distrito Federal, em Brasília. Os números sorteados neste fim de semana foram 09, 18, 26, 31... 53 e 58. 09, 18, 26, 31, 53 e 58. 68 apostas marcaram a quina. Cada uma leva um prêmio de R$37.037. Resultado da Mega Sena, concurso 3015.
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8: Feito então o nosso giro das loterias desta segunda-feira, dia 8 de junho de 2026. Agora faltando 13 minutinhos para as 3 horas da tarde, 17 graus de temperatura. Manda um abração para nossa amiga Vera, sempre na sintonia. Grande abraço, Vera, que ouvi a música Tu com Júlio César. Vamos lá.

Tá aí, Júlio César, tu também aqui no nosso Em Alta, 17 graus a temperatura, preço bueno, assim, atacarejo, leite condensado, triângulo, 395 gramas, 4,69, leve 3 por 13,99 cada, na Avenida Samuel Guazelli, próximo à RGE. 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A hora certa, 8 para as 3, para Force Diesel, especialista em gestão eletrônica diesel para caminhões pesados, semipesados e leves. 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Como eu falei, 8 minutinhos, faltando para as 3 horas da tarde. Vou mandando aqui um abraço todo especial para nossa amiga Claudete Lisboa, também na sintonia, quer ouvir uma música com o Renan e Raí. Com certeza, minha amiga, vamos trazer o Renan e Raí, Chorei no Sinal, aqui no nosso Em Alta. Na sequência, as notícias da hora, e eu já volto com vocês para a segunda hora do nosso Em Alta, desta segunda-feira, dia 8 de junho, 17 graus a temperatura. Não sai daí que eu já volto.

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6: 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Uma carreta carregada com fertilizantes tombou na madrugada desta segunda-feira no quilômetro 132 da BR-116 em Caxias do Sul. O fato foi registrado por volta das 13h30, quando o veículo se deslocava no sentido a São Marcos. Segundo as informações da Polícia Rodoviária Federal, o motorista foi socorrido pelo SAMU e encaminhado para atendimento com ferimentos. A carreta havia saído de Porto Alegre e acabou se acidentando na Serra Gaúcha. O trânsito foi liberado nos dois sentidos, mas a carga ainda permanece a bordo da rodovia. Um dos depoimentos mais importantes do julgamento que condenou o ex-vereador carioca Jairinho pela morte de Henry Borel, de 4 anos, veio de uma jovem de 18 anos que afirmou ter sido vítima de agressões do réu quando tinha apenas 5 anos. O relato foi apresentado aos jurados durante os 11 dias do julgamento do caso Henry e ajudou a sustentar a tese da acusação de que Jairinho mantinha um histórico de violência contra crianças. Segundo o depoimento, a jovem conheceu Jairinho durante o relacionamento dele com sua mãe. Ao ser questionada sobre episódios que viveu na infância, ela contou que era levada para motéis onde sofria agressões dentro da piscina. Quem cultiva gratidão é capaz de realizar sonhos que parecem inalcançáveis. 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Omar Artan, árbitro da Somália, escalado para trabalhar na Copa do Mundo de futebol, teve sua entrada nos Estados Unidos negada pelo governo Trump, informou nesta segunda-feira uma autoridade do país africano. Ainda não se sabe os motivos dessa expulsão, já que Artan possuía visto válido, disse Cizzy Aiden Apshire, assessor do Ministério da Juventude e Esportes da para a agência de notícias AFP. A Somália é um dos vários países cujos cidadãos estão sujeitos a uma proibição de viagem aos Estados Unidos imposta pelo governo de Donald Trump. 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
6: Próxima edição, às 4 horas.

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1: 13:06, a hora certa, 3:06 com 6 minutos, 18 graus a temperatura. Vamos abrindo a última hora então do nosso Em Alta dessa segunda-feira, dia 8 de junho de 2026. 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Mandar um abraço aqui pro nosso amigo Sadi lá de Campestre da Serra. Quer ouvir Como Num Filme com Indústria Musical? Oferecendo para a esposa Almira, para as afilhadas Vitória, Valentina, Nathalie, a Mayara, a Natiele e a Luísa. Com certeza, Indústria Musical, Como Num Filme, também no nosso Em Alta. E na sequência, Decida com o milionário José Rico, especialmente para nossa amiga Laura também junto com a gente. Grande abraço!

Milionário José Rico descida também aqui no nosso Em Alta. 17 graus a temperatura para Macedo Distribuidora. 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A hora certa, 13:16. 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Mandar um abraço aqui pro nosso amigo Moacir, lá no Lajeado Grande, na sintonia, junto com a gente, que é ouvir Rainha Musical Mototáxi. Vamos lá!

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8: 13h22, a hora certa, 13h22, 17 graus a temperatura. 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Vamos seguindo, trazendo aqui Zezé de Camargo e Luciano, irmão da Lua, amigo das estrelas, especialmente pro meu amigo Edson, na sintonia junto com a gente. Depois tem Duduca e Dalvan, Mulher Maravilha, a pedido do meu amigo Guilherme Jacobi. Grande abraço, vamos lá.

0: 13h31, a hora certa, 3 horas da tarde com 31 minutos, a hora certa, 17 graus a temperatura. Chegou a hora então da gente falar de esportes aqui no nosso Em Alta. Como eu falei, meu colega Ronaldo Pontel, também meu colega Betão Carneiro estão lá no estádio Altos da Glória, porque na tarde desta segunda-feira, dia 8 de junho, acontece a apresentação então do novo técnico do Glória, o William Campos. Então, meu colega Betão Carneiro traz mais algumas informações aqui pra gente. Boa tarde, Betão.
1: Boa tarde, Luiz. Estamos chegando aqui do estádio Altos da Glória. Acabou há poucos instantes a apresentação do treinador do Glória aqui em Vacaria. Glória comemora 70 anos desse ano de 2026. William Campos, novo treinador do Glória, fala para os ouvintes da tua, da nossa Rádio Fátima, nessa tarde de segunda-feira. Boa tarde, William.
2: Boa tarde a todos. Uma alegria, um prazer poder tá representando esse clube. Nos apresentamos hoje, né, oficialmente. E já estamos trabalhando muito aí na montagem do elenco. E acredito que a gente, até o início aí da pré-temporada, esteja com o grupo aí praticamente montado. Jogadores aí que conhecem a competição, de qualidade. Naturalmente, precisamos muito montar e formar um grupo competitivo. E é o que a gente vai procurar fazer. Então, o torcedor pode ter certeza aí que a gente vai... Já está, né, trabalhando muito juntamente com a direção nessa montagem. E eu, particularmente, tô muito feliz e honrado e vou trabalhar muito aí para que as coisas possam acontecer, que a gente possa atingir esse objetivo final, né, que é o acesso. Mas, com certeza, vamos ter um campeonato muito duro, difícil pela frente. E, nesse primeiro momento, o objetivo de estarmos entre os 8 para estar entrando forte aí depois na sequência da competição.
1: Montagem do plantel já está sendo realizada, não é?
2: Sim, a gente tem já alguns nomes já fechados, outros que estão aí faltando um detalhe ou outro, mas que está bem encaminhado. Jogadores aí que jogaram o Campeonato Gaúcho, que estão jogando aí na Série D ou que já encerraram participação. Então, jogadores aí de qualidade, que conhecem a competição, para que a gente possa ter um time aí forte, competitivo, que o torcedor aí possa se orgulhar aí fora nas arquibancadas.
1: Ok, obrigado, William Campos, treinador, novo treinador do Glória, apresentado hoje à tarde pela direção do clube aqui no Estádio Altos da Glória. Direto do Estádio Altos da Glória, Betão Carneiro e Ronaldo Pontel.
0: Muito obrigado, Betão Carneiro, também muito obrigado ao nosso colega Ronaldo Pontel, então, diretamente lá do Estádio Altos da Glória, trazendo mais informações aqui pra gente, porque nas tardes, então, desta segunda-feira, dia 8 de junho, foi realizada a apresentação do novo técnico do Glória, William Campos, que também falou algumas palavrinhas, então, aqui pra tua Rádio Fátima. 17 graus a temperatura. 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A hora certa, 3h34, para Brisa Transportes, empresa responsável pela coleta do lixo em Vacaria. 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Gustavo Lima, carreira solo, na sequência, banda GDO, Coração Não. We'll be right back.

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1: 16 minutos agora, faltando para as 4 horas da tarde, 16 para as 4, 17 graus a temperatura. 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
3: Reconhecer que uma criança ou adolescente tem sido alvo de bullying pode ser um desafio pra gente. Muitas vezes, as vítimas não se sentem à vontade para contar o que está acontecendo. Tem vergonha ou receio das consequências de revelar o problema. No entanto, existem alguns sinais que podem indicar que uma criança ou adolescente está sofrendo intimidação. São eles: mudanças de comportamento e humor, podendo parecer mais triste, às vezes ansioso, retraído ou mais agressivo do que o normal. Evitar de ir à escola ou participar de atividades que antes gostavam. Mudanças no desempenho escolar também vão aparecer. Problemas físicos como lesões inexplicáveis, hematomas, arranhões, dor de cabeça ou de estômago com mais frequência do que o normal. Fique atento a esses sinais e tente dialogar com seu filho e entender o que ele está sentindo

0: Perfeito, então, o nosso Bem Viver, as dicas de saúde. Vamos seguindo a nossa reta final por aqui com o recado do nosso amigo Daniel Borges, sempre na sintonia. Boa tarde.
1: Alô, Luiz Barreto, aqui é o Daniel Borges. Gostaria de estar a música do Zezé de Camargo e Luciano, Salva Meu Coração.
0: Com certeza, meu amigo, um grande abraço. Vamos lá, Salva Meu Coração com Zezé de Camargo e Luciano.

0: Zezé de Camargo e Luciano, Salva Meu Coração, também no nosso Em Alta. 17 graus a temperatura, Macedo Distribuidora convida dia 28 de junho, festa em honra São Pedro, na Capela São Pedro, com animação da banda Os Manuais. 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Gente, vamos finalizando então o nosso Em Alta dessa segunda-feira, dia 8 de junho de 2026. O programa volta amanhã, terça-feira, a partir das 14h, já na companhia do meu colega Ronaldo Pontel. Eu encontro vocês a partir da 13h no nosso Sextando na Querência, também amanhã, dia 9 de junho. Vamos finalizando com o Luan Pereira, participação do Panda 10 segundos. Depois tem Banda Passarela, participação da Aninha, Conta Pra Mim. Um grande abraço a todos, muito obrigado pela sintonia e até amanhã. Na sequência, as notícias da hora e depois o Entardecer Gaúcho com o Mário Lanes. Um grande abraço, até amanhã.
1: Falta 10 segundos no relógio aí.

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1: 4 horas. 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A Brigada Militar abriu um processo seletivo para a contratação de 620 militares temporários em diferentes áreas de atuação no Rio Grande do Sul. As oportunidades estão distribuídas entre cargos da saúde, áreas técnicas e funções administrativas. As inscrições podem ser realizadas até o dia 2 de julho por meio do site da banca organizadora, a Fundatec. As provas objetivas estão previstas para ocorrer em 23 de agosto. Além da prova objetiva, o processo seletivo contará com análise de títulos, exame de saúde, avaliação psicológica e teste de aptidão física. Os contratos terão duração inicial de 2 anos. O Ministério da Saúde anunciou nesta segunda-feira que vai suspender a imunização com a vacina do Butantan contra a dengue. O ministro Alexandre Padilha disse que foram identificadas 42 reações severas em pessoas que receberam a vacina. Entre os casos, há 2 mortes que estão sob investigação e outro caso grave em que o paciente precisou ser internado em UTI. A suspensão está em vigor até que todas as investigações sejam realizadas. Padilha disse que a decisão de suspender o uso da vacina do Butantan é temporária e baseada na precaução. 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Um terremoto de magnitude 6.1 com epicentro no Golfo do México sacudiu Havana, em Cuba, nesta segunda-feira. Segundo a agência AFP, um tremor intenso durante 20 segundos obrigou os moradores da capital a deixarem os edifícios. O Serviço Geológico dos Estados Unidos informou que o sismo ocorreu a cerca de 100 quilômetros da extremidade oeste da ilha. 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
4: 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A hora certa.
5: 4 horas, 3 minutos.
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5: 16 graus é a temperatura.

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Amigos, muito boa tarde. 4:07. Estamos a 16 graus de temperatura. Hoje surgiu um solzinho aí e tal, mas agora foi enfraquecendo, surgindo umas nuvens, diz a meteorologia que era para ter umas pancadas de chuva, de repente até aconteça, né? Mas estamos a 16 graus, está de bom tamanho. 8 de junho de 2026, uma segunda-feira. Queremos começar junto com os senhores mais uma semana de Entardecer Gaúcho, na esperança sempre que, como nós, estejam aí gozando de muita saúde e muita paz. O restante, a gente tendo saúde, vai atrás. Opa! Não dá para afrouxar aí, né? Agradecer também, além de pedir a sua companhia, agradecer a quem nos mantém aqui, né? 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Me presenteou com vinho, ainda bem que eu tava de... Eu tinha tomado banho, tava o corpo bem limpo, viu, Escudeiro? Nossa! Uma paçoquinha de pinhão, vou te contar, né? Louco de especial. Um abraço aí. Dei um presentaço aí, né? O seu Ferreira, né? O seu Ferreira nos trouxe o Gilberto Ferreira aí da... O homem que é o comandante aí da Raia Gaúcha, do Refugiado e Redores, tem aqueles caos dele que tá indo até pra Globo. Vai ser convidado para contar os caos na Globo no domingo de manhã. No fim, vai acabar perdendo o Ferreira, velho. Vai picar a mula lá pra cima e não volta mais. O homem é penteado, né?

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0: E amigos, 4 da tarde, mais 22 minutos, estamos a 17 graus de temperatura. O Cordiona aí com o Vaneirão do Gervão. Teve por aqui o Nildo Ferreira com o Surungo de Rancho, participação também do seu pai. E o Chiquito e Bordoneio hoje com Domador e Gaiteiro. Faturamentozinho é bem curtinho, já voltamos.
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2: 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A hora certa.
0: 4 horas mais 23 minutos.
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0: Temperatura de 17 graus.
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surgiu um solzito aqui, ó. Coisa linda. Solzinho aqui pra aquecer, né? Aquecer a tarde de segunda-feira aí. 4h26, 17 graus. Vamos ver quem chega com a gente e nos ajudando aqui no entardecer, né? É o Rudimar, é o menino dos idênticos. Alô, idêntico, um abraço. Tio Mário, o idêntico aqui pedindo você tocar a música Morena Luxuosa. Um abraço aí, idêntico. Vamos tocar Morena Luxuosa pra você. E mais chega aqui, buenas tardes. Meu amigo Mário Lames, desejo a você uma feliz e abençoada semana de paz e bem. Seu Everton Santos, para você da mesma forma. Daqui a pouco o popurri aí do Som do Sul, né? Para começar bem a semana. Um abração aí. Obrigado pelo carinho. Dona Deise. Opa, Dona Deise.

tortaça aí, tio Mário, queixo duro. E um abraço aí pro Morinho, a turma dele aí, né? Morinho, pro Negão, tão meio estropiado, como é que é? Meio esgualepado pra segunda-feira. Agora tem essa folia de paçoca de pinhão, daí o cara mistura com líquido, às vezes não funciona, viu, Morinho? É, abraço aí pro Negão, a turma aí. É, falar em paçoca de pinhão, tivemos em Lares, o cara tem... É, a festa do pinhão de Lares tem um capricho aí nesse negócio de alimentação, né? Vou te contar uma coisa, rapaz do céu. Os homens lá são boca brava, ali pegam pesado, né? A parte de alimentação deles lá, então por isso que ele lota. Eu fazia, transmiti já muitas festas do pinhão e agora de uns tempos aí não tinha ido mais lá. Mas achei muito caprichado lá, os caras são bons na coisa, hein? Muito bonita a festa. É tipo do rodeio de Lagoa, Lagoa Vermelha, o cara vai e tem comida campeira lá e churrasco em quantia, né? Tem os rodeios, o cara vai, às vezes tem um nome só do rodeio muito grande, mas nem churrasco não tem, é complicado, né? O cara ir num rodeio e não ter churrasco não é fácil, né? E lá os caras de festa do pinhão, mas tem. E muito caprichado, as paçoca do pinhão lá é um absurdo que tem de comida com pinhão e coisa bem feita, né? Lugar pro cara ficar acomodado e tal, gostei muito. Por isso que vem num crescente, né? Parabéns aí o povo do Rio Grande que vive lá, o povo lajeano, enfim, do sul do Brasil. Nos deixa feliz quando as festas nossas crescem, né? Porque também o cara tem que se divertir, não pode viver só. Só de trabalho e de lamento não dá, né? Tem que se divertir um pouco. O Idêntico, vou tocar já a música que tu me pediu aí agora de vereda, Morena Luxuosa. Para todas as morenas que estão na companhia do nosso Entardecer Gaúcho.

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né? Pro escudeiro de pé, o Pedro Hortaça aí com queixo duro. A morena luxuosa e com idêntico, já ouviu? E essa aqui, dona Tere, é que a senhora nos solicita um abraço aí pro Luiz Antônio, pro Marco Aurélio e também pra Ivanilda, né? Pessoal aí da Caxias do Sul, que se integram com a gente, querem matar a saudade com essa dos Bertuzzi.

0: Tá aí, tio Neide Bertucci se invocou com a morena solteira. Quero ver você sofrendo um dia por mim. Mas o tio Neide, hein? Tá aí a morena solteira do o Neide Bertucci pra gente recordar aqui no nosso Entardecer Gaúcho. 19 faltando para as 5. Estamos a 17 graus de temperatura.
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1: 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E a hora certa.
2: 4:42.
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2: Temperatura de 17 graus.
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Amigos 15, faltando para as 5, 17 graus. O solzinho deu uma chegada aqui e já sumiu de novo, né? Sol entre nuvens nessa tarde de segunda-feira. Bom para quem tá meio amarrotado aí, daí não sofre muito, né? É morindo, daí não sofre demais, né? O sol vai tinindo, vou te contar, não é fácil, né? 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Vamos ver quem chega aqui ajudando a gente. Boas tardes, meu amigo. Gostaria de ouvir a música A Casa do Mate, com Nilton Ferreira. Obrigado, abraço. Ô, dona Vera, um abração. Obrigado aí pela companhia. Quem mais que chega aqui? Oi, ó. O Paulo César. Buenas tardes, seu Paulo César. Tudo na paz? O homem da Jaquirana, né? O homem da Jaquirana. Gostaria de ouvir música Lembrança aí com Porca Véia. Oferecer pra minha namorada Maristela, da Caxias do Sul. E dizer que a amo muito. Essas declarações do Paulo César aí arrebenta, arrebenta essa menina no coração, né? É, Maristela, não é fácil aí, né? Um grande abraço aí. Ah, mas é bom, né? O amor é lindo, o amor é lindo. Deus ilumine aí o seu Paulo César e Maristela para continue se amando. Como é bom, né? Pessoas se amando aí, vai, tudo vai se encaminhando, né? Deus abençoe. Vamos em frente, quem mais aqui? Opa, apareceu quem mais aqui? Ô, seu Gilberto Ferreira, buenas? Hoje mandei um chave, Gilberto Ferreira. Me mandou, me trouxe os pinhão pessoalmente aqui, vou te contar, Gilberto. Nossa Senhora! Até uma paçoquinha de pinhão andei inventando com a carnezinha que tinha. Sobrou um pedaço de granito e o Walter tem que aproveitar esses pinhãozinhos aí, não tem outro jeito. O vinho daí também é um vinho tinto, fazer o quê, né? Digo, não tem, um outro vai desse mesmo. É o café, eu não sou muito chegado, aí tem que tomar com vinho. Obrigado aí, Gilberto. Deus abençoe. Seu Gilberto Ferreira, o homem dos caos aí, né? Acho que a Globo tá querendo levar ele, daí temos ferrado, né? Fiquemos sem o contador de caos. Também. Fazer o quê, né? Deixa eu achar o Nilton Ferreira, da... como é que estamos aí, Timário? Dá tempo de tocar o Nilton Ferreira nesse bloco aqui. A Casa do Mate aqui no Entardecer.

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1: 5 horas, notícias da hora. Vamos às informações da central de conteúdo da tua rádio.
2: Em Marau, destaque para a realização de mais uma edição do Cerco de Jericó no Santuário Nossa Senhora de Lourdes. A programação acontece a partir desta segunda-feira, dia 8 de junho, até o próximo domingo, dia 14, sempre com momentos de oração, adoração, celebrações e pregações a partir das 7:30 da noite. Toda a atividade é voltada e aberta à comunidade. Promovido pela Renovação Carismática Católica, o evento tem como proposta fortalecer a espiritualidade e a vida de fé dos participantes. A programação contará com a participação de religiosos e de pregadores convidados. Da tua rádio Alvorada de Marau, Ana Lúcia Jacomini.
3: O prefeito de Lagoa Vermelha, Eloir Morona, foi ouvido pela tua rádio Cacique, dando destaque para a atual situação do Hospital São Paulo. Segundo ele, o município repassa mensalmente R$530 mil, valor integralmente fiscalizado e com prestação de contas rigorosas, mas não tem ingerência sobre recursos federais e estaduais e nem sobre a gestão administrativa da Fundação Araucária, que é mantenedora do hospital. Prefeito Morona explicou ainda que desde janeiro tenta negociar mudanças e recentemente firmou acordo para ampliar o poder de um funcionário indicado pela prefeitura que passa a acompanhar também o faturamento do hospital. Morona descartou categoricamente aumentar o valor repassado pelo município, alegando que já investe cerca de 28% do orçamento em saúde e não há espaço orçamentário para esta elevação. Da tua rádio Cacique de Lagoa Vermelha, Daniel Carvalho.
4: A Corsã vai interligar na madrugada desta quarta-feira, dia 10 de junho, a nova canalização de grande porte, a adutora, instalada para ampliar o volume de água que sai da estação de tratamento de Vacaria. O abastecimento poderá ter interrupção ou baixa pressão e será recuperada gradualmente durante o dia. A tubulação passará dos atuais 350 milímetros de diâmetro para 500 milímetros. Isso vai melhorar a pressão na rede e garantir maior confiabilidade, eficiência e segurança operacional ao sistema de abastecimento da cidade. Da tua Rádio Fátima de Vacaria, Júlia Rodrigues.
5: Em Veranópolis, ocorre nesta segunda-feira, dia 8 de junho, a reunião preparatória para o Campeonato Municipal de Futsal 2026. O encontro será realizado na Secretaria Municipal de Educação, Cultura e Esporte e deve reunir representantes das equipes interessadas em participar da competição que inicia a partir de agosto. Na pauta estarão o regulamento, as inscrições e também os detalhes da organização do campeonato. As reuniões são divididas por categorias. Às 7 horas da noite ocorre a reunião do sub-17, já às 7:15 do Master, às 7:30 do Feminino, às 7:45 dos Veteranos e a categoria Livre encerra as reuniões às 8 horas da noite. Da tua rádio veranense de Veranópolis, Alessandra Bernardi.
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1: Nota de falecimento e convite para enterro.
2: Funerária Sagrada Família, fone 54-3231-1002, informa. Nota de falecimento. João Edemar da Luz, Joãozinho. Pai, Alcides da Luz, em memória. Mãe, Maria Inácia da Luz, em memória. Esposa, Claudete de Fátima Seco. Filhos, Joseane e Jean. Nora Bruna. Genro Lucas. Neto João Lucas, irmã Jovita. Sobrinhos, amigos e demais familiares do inesquecível João Edemar da Luz, Joãozinho, com 74 anos de idade, participam seu falecimento hoje ocorrido. Homenagens a João Edemar da Luz, Joãozinho, estão sendo prestadas na capela da funerária de Muitos Capões, partindo amanhã às 9 horas e seguindo para o cemitério municipal de Muitos Capões, onde será realizado o seu sepultamento. Funerária Sagrada Família, companheira das horas difíceis, noticia o falecimento de João Edemar da Luz, Joãozinho. Antecipam agradecimentos.
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6: 5 da tarde, mais 6 minutos.
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10: 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E a temperatura?
6: 16 graus é a temperatura.
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amigos, agora 5 da tarde, 9 minutos, 16 graus está a temperatura, umas nuvens mais escuras lá para a divisa de Santa Catarina. Não sei se o ventinho soprar de lá é capaz de dar uma garoa aí, né? Mas aqui, pelo menos por enquanto, temos sol ainda na terra da vacaria. Temperatura em 16, tá de bom tamanho para segunda-feira, né? 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De veredinha. Aí não tem tempo ruim, né? Não tem tempo ruim. Um abraço aí no Capão Alto, lá pro seu Valdir Wolfman e a família, né? A companhia da gente. Agora vai dar para socar um pinhãozinho e fortalecer o corpo aí, viu, Valdir? Não froche, né? Ele atende a fazenda, o doutor Otávio, né? O Otávio é o homem que lida com as audições, garganta e coisa aí. É um amigão, trabalhador esse homem também. Grande doutor Otávio. Quero ver onde é que tá, não paguei aqui, ainda eu. Rapaz, não toquei aqui do homem, pediu o som do sul. Um abraço aí, seu Everton Santos. Vamos castigar a sua agora aí, né? Obrigado aí pela companhia, né? Vou trazer aqui, eu achou esse pupurri aí do pra atender o Everton Santos. Quer mais que tá com a gente? Mari, aqui é a dona Valdomira. Tô ligado contigo aí. Toque qualquer uma desse alemão que o senhor disse que é bom de gaita aí, o Daniel Rack. Nós somos pra cá de Lares aí, como o senhor diz sempre aí. Estamos firme aqui, né? A dona Juvita diz que te acompanha há mais de 30 anos aí. E tá nos seus 87 de janeiro. O senhor falou aí que Lares tinha comida boa e paçoca de pinhão. Ela é professora. Uma paçoca de pinhão e num pão de milho. Olha aí, rapaz. Pãozinho de milho, vou lhe contar uma coisa. Aí é coisa de fundamento, né? Grande abraço aí, que Deus abençoe. Obrigado aí pelo carinho, né? As pessoas com essa idade aí suportando o Rio Mário Lemos, isso me enche de alegria, né? Estamos no caminho então, né? Estamos no caminho. Obrigado aí. Obrigado aí pelo carinho, né? Essa do pão de milho, ele faz tempo que eu não como um pãozinho de milho, né? Mas é louco de bom, é louco de bom. Som do Sul aqui com um popurri especial então pro seu Everton Santos.

0: E da Nel Rack, traduzindo tradições aqui no nosso Entardecer Gaúcho. Também tivemos aí o Popurri com o Som do Sul, com matinê, garrão de potro e baile animado. Agora 5:21, 16 graus está a temperatura.
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0: 5:22.

0: 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E a temperatura?
1: 16 graus é a temperatura.
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Domingo 5 e 25, 16 graus a temperatura. Você foi o solzinho, né? Você foi aí, tempo encoberto na terra da vacaria. 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Lá no comando do nosso patrão aí, seu Luiz Chons, né? Grande Chons aí. Tá já branquendo os loiros aí de tanto lidar com madeira. Quem trabalha tem que branquear, né, irmão? Tem uns que não vai dar tempo. Tem uns que não vai dar tempo. Um abraço aí, dona Jussara. Ela e o seu Assis estão ligados com a gente, né? O seu Itacir, lá de Caxias do Sul, também ligado com a gente. Pediu a Marinês Siqueira aí, no tempo do meu avô. Vamos tocar aí. Um abraço a esse povo aí que fazem parte aí da nossa programação, né? Mandar um abraço aí do Luiz Antônio também, para dona Margarete, a sua sogra, né? Estão ligados com a gente. E do Campestre da Serra, no Campestre da Serra, o Sadi. Alô, Sadi, tá ligado que ele nos pede aqui a música Pilares. É para oferecer para a esposa Almira, para a afilhada Vitória, para Valentina, para Natalaí e para Maiara. E também para a Natiele, né? A Natiele e a Luísa. Sadi do Campestre. Um abraço aí, Sadi. Vamos esperar a Ave Maria hoje com essa Pilares aí, então, né? Um abraço para quem mais aqui. Dona Sueli, boa tarde, dona Sueli. Tudo tranquilo, tudo em ordem?

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3: Nota de falecimento. A funerária São Miguel Arcanjo de Esmeralda participa com profundo pesar o falecimento de Neila Barbosa de Oliveira, ocorrido aos 59 anos de idade, ocorrido hoje. Mãe Corina Soares, pai Hermínio Barbosa, esposo Miguel Clóvis Paim de Oliveira em memória. Filhos Micael Barbosa de Oliveira e Michele Barbosa de Oliveira. Genro Valdecir, Nora e Denise. Netos Dandara, Mirela e Arthur. Irmãos, cunhados, sobrinhos, amigos e demais familiares, com pesar, participam do seu falecimento. As últimas homenagens estão sendo prestadas na funerária São Miguel Arcanjo de Esmeralda. A cerimônia religiosa despedida será realizada no dia 6 de junho, amanhã, sábado, às 10 da manhã, com saída para sepultamento às 10h30, com destino ao cemitério municipal de Esmeralda, onde será realizado o sepultamento. Os familiares e amigos, a funerária São Miguel Arcanjo manifesta suas mais sinceras condolências. Atenção, comunidade de Muitos Capões e região. No dia 6 de junho, amanhã, sábado, a partir das 8 da noite, acontece um jantar beneficente em prol da cirurgia de Tatiane Dondé, no Salão Paroquial de Muitos Capões. O cardápio será delicioso macarronada, galeto e saladas. Os ingressos custam apenas R$ 60,00. Importante levar talheres. Participe deste momento de solidariedade e ajude nessa causa especial. Mais informações com a organização do evento. Contamos com a sua presença. 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
4: 5:33.
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8: 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E a temperatura?
4: 16 graus é a temperatura.
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23 minutos faltando para as 18. 16 graus está a temperatura, sequência do nosso entardecer gaúcho, com o apoio sempre aqui de Transcal Escudeiro, construindo confiança e transportando qualidade. 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Mandar um abraço aqui do seu José Antônio, que tá ligado com a gente. Obrigado aí pela companhia. Seu José Antônio, tá o Júnior ligado e a dona Daniela, né? Então, de mano aí. Diz que é pra mim. Me pediu aqui essa do Mauro. Como é que é do Mauro? Tem o Marcelo Mendes, o Guilherme Jax e também o Mauro Silva. Tauriano, vou trazer aí. A pedido seu aí. Então, obrigado aí pelo carinho também, por ajudar a gente aqui, né? O seu Emiliano lá da Caxias do Sul, ele diz que tem o Paulo Garcia, só que não é o compositor, mas é o Paulo Garcia daqui da Caxias. Tamo firme contigo aí. Obrigado aí pela companhia dos amigos. Vamos em frente então. É a Cátia, vamos parar aí, tia Doralice, que eu vou trazer os homens aqui para cantar. O Tauriano, e depois vamos trazer o... Onde é que tá o Marcelo? Marcelo Oliveira com Moço Domeiro e Moça Bonita, né? A sequência aqui do entardecer.

aí, né, Marcelo Oliveira, moço domeiro, moça bonita. É, para casar tem que ter coragem, senão não dá certo, né? Ouvimos aí o Mauro Silva, Marcelo Mendes e o Guilherme Jacques com Taureando aqui no Entardecer Gaúcho. Faltando 11 minutos para as 18, daqui a pouco temos que nos preparar para receber a oração da Ave Maria. Estamos a 16 graus de temperatura. Deixa eu trazer essa dos Bertucci. Ô, seu Assério, um abraço pro senhor aí, ó. Vamos ouvir aí o sereno da madrugada aqui no Entardecer.

aí, né, para recordar com os Bertucci, o sereno da madrugada. Um abraço aí pro seu Podalir, Dona Maria de Lourdes. Seu Podalir, um toquezinho desse aqui, ele chega aí encolhido, né? Alô, de Podalir, não proxema aí. É, esse toquezinho louco de bom, esse sereno da madrugada aí, né? Aí para dar uma aquecida nas juntas. 7 minutos faltando para as 18, também para o espaço da oração da Ave Maria. 16 graus estamos de temperatura. 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Em seguida, Ave Maria, a gente volta para a sequência do entardecer gaúcho até às 19 com os senhores.

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1: 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O dia declina no horizonte. A natureza se recolhe. 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
2: Rainha do céu, alegrai-vos, aleluia. Pois o Senhor que merecestes trazer em vosso seio, aleluia. Ressuscitou como disse, aleluia. Rogai a Deus por nós, aleluia. Alegrai-vos e exultai, ó Virgem Maria, aleluia, porque o Senhor ressuscitou verdadeiramente, aleluia. Oremos, ó Deus, que pela ressurreição de vosso Filho, nosso Senhor Jesus Cristo, fizestes brilhar no mundo a alegria, fazei que, pela intercessão da Virgem Maria, sua Mãe, cheguemos às alegrias da vida eterna. Por nosso Senhor Jesus Cristo, vosso Filho. Amém.
3: Paz e bem. Eu, Frei Evaldo, no final dessa tarde, chego até você aqui na tua rádio Fátima de Vacaria para meditar a oração da Ave Maria. O servir. O servo não está acima do Senhor. O mensageiro não é maior daquele que enviou. Jesus se proclamou Mestre Senhor e os pés dos discípulos lavou. Aos apóstolos recomendou: vós deveis lavar os pés uns dos outros. Eu vos dei o exemplo, vós deveis fazer a mesma coisa que eu fiz para ser feliz. A grandeza da autoridade está na capacidade de fazer-se servo, na atitude e na virtude do serviço, de fazer disponível para cuidar de quem precisa. O que exige? Humildade, simplicidade, bondade e generosidade, solidariedade e partilha, acolhida e disponibilidade. Quem quer ser feliz deve seguir o caminho seguro para a felicidade, é o servir o próximo, sem esperar nada em troca, servir por amor, fazer o bem sem olhar a quem. Servir a Deus ajudando aos necessitados, socorrendo os abandonados, alimentando os famintos, libertando os crucificados, praticando a caridade. Jesus esvaziou-se e inclinou-se para servir, curar as feridas, perdoar os pecadores, salvar quem estava perdido. Quem vive na igreja, mas não está disposto a servir, não serve para ser cristão. A igreja é lugar de igualdade e doação, de servir a Deus na pessoa do irmão. Que Maria, Mãe de Jesus, Maria de Nazaré, nos ajude a bem servir a Deus, aos irmãos, ao próximo. Que a paz de Jesus e o amor de Maria estejam em nossos corações. Deus nos abençoe hoje e sempre, na abundância da fé, da saúde, da alegria, da paz e de todo bem. Em nome do Pai, do Filho e do Espírito Santo. Amém.
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9: 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E a hora?
10: 18:04.
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12: 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E a temperatura?
10: 16 graus é a temperatura.
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Amigos, 18 horas mais 7 minutos. 16 graus está a temperatura. Após o espaço aí da oração da Ave Maria. Frei Valdo, né? Nosso diretor aqui hoje com a Ave Maria. Grande Frei Valdo. Mensagem sempre bonita, né? Vamos em frente com a parte musical. Mas antes falamos aqui quem nos comanda aqui, né? Nos permite que a gente fique no ar aí, senão a coisa fica feia, né? 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Vamos ver quem chega com a gente aqui no nosso entardecer, ajudando a gente a fazer aí essa seleção para se ouvir no fim de tarde, né? Buenas tardes, tio Mário. Aqui é o Wilson. O Wilson de IP. Estamos sempre na escuta. Alô, Wilson, um abraço aí. Um abraço aí pro Márcio Candiago também, o homem das farinhas boa aí, né? Tem uma farinha louca de especial, meu amigão também, né? Aí do IP. Quero ouvir a música do Moraizinho. Vou trazer uma do Moraizinho, mas deixa eu achar o Moraizinho, tem uma dele aqui que fala que tá pensando em voltar, né? Às vezes o cara não vai e pensa em voltar, e às vezes volta sem pensar em ir, né? A coisa complica, né, dona Margareta? Coisa não é bem por aí, né? Grande abraço. Às vezes pensa de ir e não vai, e às vezes vai e pensa que já foi e tal, né? Complica a situação. Quem mais tá aqui? Aqui é a Fátima, Mário, estamos ouvindo aí. Daqui a pouquinho dá pro senhor tocar uma do Cordiona aí, que eu já tô com saudade de ouvir o Cordiona. Olha aí, ó, não dá pra ficar sem tocar o Cordiona aqui, o pessoal quer ouvir aí, né? A dona Marlene, nossa patroa aí do Pelego Preto também, não fica muitos dias sem ouvir o Cordiona. E no ali no finzinho de mês de agosto o bicho vai pegar na Esmeralda, vamos atordoar a cidade de Esmeralda. Vai ser um dos maiores jantar-baile que vai acontecer naquela terra lá, com o Cordiona. Pessoas vão se mexendo, já temos ingressos aí antecipados e estamos com bastante ingresso vendido, veja só que coisa. Também a 100 pila, um churrasco lá na Esmeralda, imagine, animado pelo Cordiona. Pessoal, vão comprar antecipado, não tem dúvida, porque tem um limite de gente, tem bastante gente que fica de fora. Quando chega em fim do laço aí, bah, mas daí não tem mais e tal. Dá para comprar antecipado por 100 pila, churrasco. É um preço de um lanche ainda dançar com o Cordiona. Bah,

0: Tá aí o Moraizinho aqui no nosso Entardecer Gaúcho, fazer uns versos bonitos, esse louco velho, né? Pensando em voltar. Tem por aqui a Marinês Siqueira, voz feminina, essa do Leonardo, né? Muito linda também, Os Desgarrados do Pago. Agora 18h20, estamos a 16 graus de temperatura, um recheiozito aí, e aí convocamos a Kátia Valente para nos trazer a previsão do tempo.
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2: 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E a hora?
0: Na tua Rádio Fátima, 18 horas mais 20 minutos.

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1: 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E a temperatura?
2: 15 graus a temperatura, aqui nos estúdios da tua Rádio Fátima.
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2: Agora 18 horas mais 23 minutos, 15 graus temperatura. Ficou mais barato esse começo de noite, né? 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
5: Olá, amigos e caros ouvintes. Amanhã, terça-feira, muita nebulosidade presente aqui na Serra, Campos de Cima da Serra, que na nossa região a umidade que vem do mar mantém a umidade, a nebulosidade presente. As temperaturas também não conseguem subir muito, não. As mínimas pela manhã oscilam entre 7 e 9 graus e a máxima à tarde entre 14 e 15. Na quarta-feira, a nebulosidade diminui um pouco, a umidade diminui, mas de qualquer forma não se descarta algum chuvisco bem isolado, mas é só uma pequena trégua, porque a partir de quinta-feira a instabilidade volta a ganhar um pouco de força por aqui. Com a previsão do tempo, Kátia Valente.

É, para mês de junho também não podemos exigir que fique aquele sol todo dia, né? Mês de junho é mês de junho, né? Agora diz que o dia 21, né, que é oficial, dia 21 que entra do cai no domingo, né? Dia 21 que entra oficial o inverno, mas já tivemos um aperitivo aí, mês de maio já deu um susto aí, né? Deu um susto. Vou mandar um abraço aí pro meu amigo lá da Lagoa Vermelha, o homem lá do Boqueirão, seu João Ribeiro Antunes. Como é que tá ali daí, João? Tudo tranquilo? Não foi no Cordiono Jaquirano, mas foi agraciado com um prêmio lá, é. Que coisa boa, rapaz. Merecido, merecido. Abração aí pro amigo, pra esposa também. Família toda aí, que Deus abençoe. Vou trazer uma do Cordiono aí, diz que estará com a gente no baile do Cordiono na Esmeralda, né? Tem que vir. É uma turma boa aí da região toda, da Lagoa Vermelha. Vem bastante gente aí sempre. Pessoal ali, região São José do Ouro, todo. Tem um pessoal até do lado de lá de Santa Catarina que atravessa aí e vem pro lado de cá, na Esmeralda, dançar o baile. Buenas, tio Mário. Estamos firmes aí. Dá pra tu rodar de novo aquele alemão da Araucária aí, né? Vamos tocar sim, programa pra você. O seu Jair Vanin. Abraço aí, Janine. Seu Jair Vanin. Daqui a pouco eu já toco pra você aí. Só nós encontrar aqui o alemão cantor aí. Quem mais que tá com a gente aqui? Buenas, tio Mário. Aqui o Gildo. O Gildo, meu pai, seu Wilson, o teu xará, que é meu cunhado, Mário, tá aqui lidando, picando um charquezinho, parece que vai sair um carreteiro aqui, mas tá complicado, né? Tá com a mão dele, parece que é meio estragada, não é com a mão meio estragada, aí tirou uns dias dele. Tá de atestado? Mas daí tá ajeitando um carreteiro, não sei não, hein? Não sei não. Essa foto aí tá meio estranha, né? O cara tá com a mão enfaixada aí, não sei não. Ficando um charquezinho, que cachorro. Mas uma mão dá pra firmar, né? Eu andei dançando uns bailes, esse dia com o braço meio engessado aí. Às vezes o cara que faz o que gosta, né? Sente alguma dorzinha, mas faz parte, né? Faz parte. Vou começar com o Cordiono aqui, onde é que tá aquele tocador? Faz dias que eu não toco. Tocador é sagrado no entardecer, você é traquemo.

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1: Tchau, dona Alice, estamos tocando, tem mais lasca aí pela frente, né? O Matiz aí, a vassoura da Gran Suma. O Cordiona também, o tocador é sagrado. Quero em nome do CTG Rancho da Integração e também em nome do Paulão, a turma aí dos Cavaleiros do Quinto, convidar para a festividade, viu? Mas tem uma festança velha graúda nesse dia 13, sábado. Ainda há alguns ingressos, viu? É os 30 anos aí, é um jantar-baile dos 30 anos do grupo Cavaleiros do Quinto. Parceria com o nosso Rancho da Integração aí, né? Esta véia da buena vai dar, viu? Cardápio, churrasco, linguiça campeira, galeto, maionese, pão e salada. Sábado agora, dia 13, 8:30 PM, 80 pilas só o valor do ingresso, né? E terá animação aí, animação do grupo Os Vacarianos e um show com a família do Wagner Nunes, né? É o menino, a filha e ele aí. Tem que fazer o homem aquele que canta aí da carne assada e tal aí, né? Sucesso até pela televisão, tudo aí, o Wagner Nunes tá levando aí a nossa cultura no galope, né? No galope. Então a festança tá marcada para sábado no Rancho da Integração. O pessoal tá pedindo o valor de 80 pilas só. Tem que se apressar, comprar os ingressos. Aí tá a casa cheia, vai ser uma festa bonita, viu, Paulão? Grande Paulão, né? Tem que levar talheres, apetite, porque a carne vai ser boa e macia e depois dançar com a turma dos Vacarianos aí e o show com a família aí do Wagner Nunes, tá bom? Convite aí do Rancho da Integração e da equipe do Cavaleiros do Quinto, que estarão aí promovendo essa festança então no sábado agora. Vamos trazer o alemão, dá tempo aqui? Dá tempo. Vamos trazer aí o alemão da Araucária, né? Pro meu amigo Jair Vanin, o alemão da Araucária que me passou aí foi o meu amigo que falei há pouco aqui, seu João Ribeiro Antunes, homem lá do Boqueirão, que me mandou esse alemão aí. Homenagem ao Porca Véia.

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2: 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E a hora?
3: 18h41.
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2: 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E a temperatura?
3: 15 graus a temperatura, aqui nos estúdios da tua Rádio Fátima.
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amigos, estão faltando 17 minutos aí para as 19. 17 para 19, apoio sempre aqui do supermercado e fruteira Santo Antônio. 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Vamos ver quem mais chega com a gente aqui. Buenas, tio Mário. Toca Rastros da História aí para nós. O Renan, Renan Bueira da Caxias. Alô, Renan, um abraço aí. Vamos ver quem mais aqui. Hoje eu vou ficar devendo umas aí, né? Já tô devendo. Buenas, seu Mário. Tem como rodar aí para nós aí? Mais uma do Cordiona. Pessoal, sou um fã do Cordiona, é uma barbaridade. Vamos tocar daqui, ó. Não sei se vai dar tempo de tocar hoje, vamos ver. Tem mais três aqui que eu tô devendo. Quem mais tá aqui? Buenas na entrada da noite aí, seu Mário Ramos. E já estamos com a lida feita, tomando aí um mate. Eu e a patroa, velho. Eu, Juliano, aqui da Estância do Banhadal, do município de Montes Capões. Um abraço, homem, velho. Tem que recolher, pegar esse sereno aí com essa... Como é que diz o seu Luiz Antônio? Pegar a saragem aí, pra quem tem pouca telha da gripe. A gripe, né? Ele me incomoda que o meu não vai dar tempo de branquear. Viu, seu Gilberto Ferreira? Meu cabelo não vai dar tempo de branquear, viu? Tem as vantagens, né? Tem as vantagens ainda. Não vai pensar que é só desvantagem. Tem vantagem, hein? Quero onde é que tá. Vamos tocar isso aqui. Só um passo aqui, Zé Mário. Faltam 14 para 19. Rastros da História aqui no nosso entardecer. Vamos trazer esses garotos de ouro. Essa época que os garotos de ouro eram bons também, ó. Vamos ouvir aí.

Então vamos ajeitando as traias, tia Doralice, 7 minutos faltando aí para as 19. Daqui a pouco tem um compromisso aí com a Voz do Brasil. Cerramos aí a 15 graus de temperatura. Obrigado aos amigos que participaram com a gente, que só nos ouviram em mais um início de semana. Que Deus ilumine a todos com muita saúde, muita paz, para que possamos enfrentar mais essa semana pela frente aí, né? Tendo saúde, o restante a gente vai levando aí, né? A gente corre atrás, tá acostumado, né? 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Vamos indo e amanhã a gente se encontra. Que Deus abençoe a todos nós. Muito boa noite e até amanhã.

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5: Milhões de pessoas da insegurança alimentar.
6: E vamos falar também do seguro defeso, que desde novembro do ano passado já foi pago a 745 mil pescadores artesanais. Natália Koslip.
7: Os estados do Maranhão, Pará, Bahia, Amazonas e Piauí concentram quase 80% do total de requerimentos do seguro defeso.
8: E ainda dá tempo de fazer a inscrição para o Exame Nacional do Ensino Médio, o Enem.
6: O prazo foi prorrogado para o dia 12.
8: Estudantes de escolas públicas e que recebem o pé de meia têm a inscrição pré-preenchida, mas precisam fazer a confirmação na página do participante.
6: Hoje, na apresentação da Voz do Brasil, Mariana Jungmann e Luciano Seixas.
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6: Dia 5 de junho foi celebrado o Dia Mundial do Meio Ambiente.
8: O Brasil vem reduzindo o desmatamento em todos os biomas nos últimos 3 anos.
6: Parte do resultado foi alcançado com uma cooperação internacional que resultou na retomada do Fundo Amazônia, com a participação de 9 países financiadores.
8: Para reforçar o debate sobre a pauta ambiental, até a próxima quinta-feira acontece a Semana Nacional do Meio Ambiente, realizada aqui em Brasília.
6: Hoje, na abertura do evento, autoridades discutiram a importância do Fundo Amazônia e os avanços no Brasil na conservação da floresta.
9: Criado em 2008, o Fundo Amazônia é hoje um dos principais mecanismos de financiamento para ações de proteção e desenvolvimento sustentável na Amazônia, maior floresta tropical do mundo. Além da Noruega, pioneira na contribuição ao fundo, são doadores a Alemanha, Estados Unidos, Irlanda, Japão, Reino Unido, Dinamarca e Suíça, segundo dados do Banco Nacional de Desenvolvimento Econômico e Social, BNDES, responsável por gerir gerir o fundo. Em 18 anos de existência, mais de 5 bilhões de reais foram investidos em 153 projetos. As ações envolvem comunidades tradicionais, povos indígenas, agricultores familiares e outras comunidades que atuam na proteção e no desenvolvimento sustentável da Amazônia Legal. Só nos últimos 3 anos, a média de investimentos subiu para mais de 1 bilhão de reais, como destaca a diretora socioambiental do BNDES, Tereza Campelo.
10: O que nós fizemos ao longo desses 3 anos e meio é absolutamente diferenciado com relação ao que nós conseguimos fazer na história. É um dado de, assim, muito, muito representativo de tudo que a gente vem fazendo na área de floresta, na área de biodiversidade, de desenvolvimento sustentável.
9: Para o ministro do Meio Ambiente, João Paulo Capobianco, os números são resultado de um trabalho conjunto do governo do Brasil para fortalecer a conservação da floresta e o desenvolvimento sustentável na região.
11: É uma opção que o Brasil fez por, de fato, transformar a sua economia, encontrar uma rota própria de descarbonização, e tudo isso aconteceu com os desmatamentos registrando os menores índices da história, com o restauro florestal registrando os maiores índices da história, com a redução de incêndios com os maiores índices da história.
9: Os resultados e experiências de projetos apoiados pelo Fundo Amazônia são parte da exposição Afluentes, Caminhos e Histórias do Fundo Amazônia, que está em cartaz na Biblioteca Nacional de Brasília. A visitação é gratuita e segue até 12 de junho. Reportagem Gabriela Noronha.
8: Todos os dias, toneladas de materiais recicláveis são descartadas no Brasil, mas boa parte desse lixo ainda acaba no lugar errado.
6: Para mudar essa realidade, o governo do Brasil lançou uma campanha nacional para incentivar a separação correta dos resíduos dentro de casa.
8: A meta é triplicar os índices de reciclagem no país, que hoje giram entre 8 e 9%.
12: A reciclagem começa dentro de casa. Um gesto simples, capaz de transformar resíduos em renda, inclusão social e preservação ambiental. E apesar dos avanços, o Brasil ainda recicla pouco. Ao todo, são 80 milhões de toneladas de lixo reciclados por ano, cerca de 382 quilos por brasileiro. Os serviços públicos recuperam apenas 4%, enquanto o índice chega a 8% quando se contabiliza o trabalho essencial dos catadores autônomos. O secretário-executivo da Secretaria-Geral da Presidência da República, Ari Moraes, defende que quando o lixo é separado corretamente, todos ganham.
13: Então tem estudos que dizem que o material que chega misturado, principalmente o material orgânico, com o material seco na cooperativa, né, vai ter que separar, que depois vai virar rejeito, porque ele não fica comerciável, não fica economicamente viável. Então ele perde 2, 3 dias de trabalho da sua vida. Então, para os catadores, para a geração de renda para eles, é fundamental que o material seja segregado corretamente na fonte, já na sua casa, na sua empresa, para que possa chegar um material mais limpo e de melhor qualidade.
12: Os desafios são muitos. Resíduos orgânicos misturados aos recicláveis, restos de comida, vidros quebrados e até materiais perfurantes ainda chegam diariamente às cooperativas. Além de reduzir o aproveitamento dos materiais, o descarte incorreto coloca trabalhadores em risco, avalia o gerente operacional de uma empresa de reciclagem em Brasília, Jorge Ribeiro Dias.
14: Porque se o material chega na cooperativa melhor, vai facilitar o trabalho do cooperado e ele vai vender um material de melhor qualidade. Além desse ganho ambiental que tem, ainda vai gerar esse ganho social que rende renda para as pessoas.
12: O governo do Brasil quer triplicar a reciclagem no país e lançou uma campanha nacional para ampliar a conscientização ambiental e fortalecer o trabalho das cooperativas.
15: O resíduo que você separa vira renda nas mãos de quem recebe. Valorize e respeite as catadoras e catadores. O descarte correto pode começar com você.
12: A orientação é simples. Papéis, plásticos, metais e vidros devem ser separados dos resíduos orgânicos. Reportagem Pablo Mundim.
6: Desde 2023, o BNDES, Banco Nacional de Desenvolvimento Econômico e Social, recebeu mais de 500 mil pedidos de crédito rural de produtores do agronegócio.
8: Mas em 1% deles, as propriedades em questão tinham sido apontadas em indícios de desmatamento ilegal pelo MAP Biomas, um sistema de monitoramento colaborativo da vegetação nativa em todo o país.
6: Nesses casos, para evitar o fomento a quem prejudica o meio ambiente, os pedidos foram negados pelo banco.
16: O BNDES, Banco Nacional de Desenvolvimento Econômico e Social, rejeitou mais de 1 bilhão e 100 milhões de reais em pedidos de financiamento feitos por produtores rurais que tinham propriedades com indícios de desmatamento ilegal nos últimos 3 anos. O monitoramento de propriedades rurais é feito em parceria com o MAP Biomas, uma rede colaborativa de organizações não governamentais, universidades e empresas de tecnologia que monitora os biomas brasileiros via satélite. O objetivo desse trabalho em conjunto é evitar a concessão de financiamentos a quem pratica o desmatamento ilegal. O chefe do Departamento de Acompanhamento e Prevenção de Inconformidades do Banco, Rafael Santelli, explica que o BNDES é um grande parceiro do agronegócio e valoriza a produção sustentável e ética no campo brasileiro. Mas o banco, de acordo com Santelli, não é complacente com o agro que destrói o meio ambiente.
17: O BNDES é uma das maiores instituições apoiadoras do setor agropecuário, sem dúvida alguma. Mas é claro, o agronegócio sustentável. Está dentro da estratégia do banco apoiar a agricultura sustentável, preservação das florestas, transição justa para uma economia neutra em carbono. E a gente vem buscando apoiar os produtores que têm boas práticas de manejo, de sustentabilidade, agricultores inovadores. Então, a gente vem buscando apoiar essas boas práticas no setor agropecuário, assim como nos demais setores da economia também.
16: O Norte e o Nordeste foram as regiões que tiveram o maior percentual de financiamentos evitados pelo BNDES por conta de indícios de desmatamento ilegal. 1,7% dos 6 bilhões de reais em financiamentos solicitados na região Norte e 1,7% dos quase 8 bilhões de reais da região Nordeste. Reportagem André de Barros Lima.
8: E a Polícia Rodoviária Federal também aproveitou a Semana do Meio Ambiente para divulgar números recordes de combate aos crimes ambientais em todo o Brasil, especialmente na Amazônia Legal.
6: Desde 2023, com o lançamento do Plano Amazônia Segurança e Soberania, também conhecido como Plano AMAS, foram apreendidos 300 quilos de ouro nos 9 estados da Amazônia Legal.
8: A PRF também atuou contra o tráfico de drogas na região, com a apreensão de 107 toneladas de maconha e 32 de cocaína, além de armas e munições.
6: O prejuízo ao crime organizado inclui a inutilização de equipamentos utilizados no garimpo ilegal, como balsas, motores, tratores, escavadeiras, caminhões e até aviões e helicópteros.
8: Mais de 14 bilhões de reais foram anunciados hoje para fortalecer a agropecuária pelo programa Move Agricultura.
6: O valor vai ser investido em crédito para aquisição de tratores, colheitadeiras, plantadeiras e outros equipamentos para o campo.
8: O anúncio foi feito durante uma feira de tecnologia agrícola no município de Luiz Eduardo Magalhães, na Bahia.
6: O vice-presidente Geraldo Alckmin também anunciou o financiamento de 21 bilhões de reais para a renovação de frota de caminhões que deve atender as demandas logísticas do agronegócio.
18: Estão liberados 14 bilhões de reais para financiamento de tratores, implementos agrícolas, 1 ano de carência, 5 anos para pagar, juros em torno de 9% ao ano. A segunda boa notícia é o Move Caminhões. São 21,1 bilhões de crédito, 2 bilhões para ônibus, renovação de frota, melhora a logística, melhora a produtividade, melhora o meio ambiente, segurança automotiva para ajudar a mecanização da nossa agricultura.
8: estudante do ensino médio e ainda não fez a sua inscrição para o Enem, atenção.
6: O Ministério da Educação ampliou o prazo de inscrições para as provas desse ano para até sexta-feira, dia 12.
8: O Exame Nacional do Ensino Médio seleciona estudantes para ingresso nas universidades públicas e privadas e institutos federais de educação superior.
19: A prorrogação foi anunciada pelo Ministério da Educação, MEC, e pelo Instituto Nacional de Estudos e Pesquisas Educacionais, Anísio Teixeira, INDEP. As provas continuam marcadas para os dias 8 e 15 de novembro. Vale ressaltar que ter direito à isenção da taxa não garante a inscrição automática. Quem recebeu a gratuidade teve a justificativa de ausência aceita na edição passada, participa do programa PED Meia ou conclui o ensino médio na rede pública neste ano, também precisa confirmar a participação no sistema. No caso dos estudantes da rede pública, a inscrição foi gerada automaticamente, mas é necessário acessar a plataforma para confirmar os dados, escolher o município de prova, a língua estrangeira e solicitar atendimento especializado, se necessário. Para os candidatos do isento, a taxa de inscrição é de R$ 85,00 e agora pode ser paga até 17 de junho. O prazo para solicitar atendimento especializado e tratamento por nome social também termina nesta sexta-feira. Quem concluir o ensino médio em 2026 e participa do PED Meia recebe um incentivo adicional de R$ 200,00 desde que esteja presente nos dois dias de prova. Para conferir todas as regras da edição e se inscrever, acesse enem.inep.gov.br/participante. Dilson Santa Fé, para a Voz do Brasil.
6: O Ministério da Saúde suspendeu temporariamente a aplicação da vacina contra a dengue, desenvolvida pelo Instituto Butantan.
8: Segundo o ministro da Saúde, Alexandre Padilha, a ação foi necessária após o sistema de vigilância registrar 42 reações severas em pessoas que tomaram o imunizante, incluindo duas mortes.
6: Os casos equivalem a apenas 0,008% do total de 500 mil doses que já tinham sido distribuídas.
8: Mesmo assim, o ministro Alexandre Padilha explicou os objetivos para suspender a aplicação do imunizante.
20: Primeiro é a ação de precaução, que deve sempre guiar quem respeita a vida, quem respeita a ciência, ainda mais quando a gente está falando de vacinação. Segundo, para que Ministério da Saúde, Anvisa, Instituto Butantan aprofundem a investigação, tanto nos 42 casos, buscar fator de risco nessas 42 pessoas, identificar com pessoas que tomaram na mesma época, se tem alguma outra diferença em relação a essas pessoas, inclusive aprofundar a investigação sobre os 3 casos graves e os 2, em especial, que temos óbitos registrados, onde não existe informações suficientes para estabelecer uma causalidade entre a vacina e esses óbitos.
6: É importante destacar que esse imunizante nacional estava sendo aplicado apenas nas cidades de Botucatu, em São Paulo, Nova Lima, em Minas Gerais, e Maranguape, no Ceará, e ainda na região de Araguaína, em Tocantins.
8: Para quem tomou a vacina nos últimos 21 dias, a orientação do Ministério da Saúde é fazer o acompanhamento em uma unidade de saúde local para observar possíveis reações adversas.
6: E o Ministério da Saúde ampliou a capacidade de atendimento do SUS com a entrega de 300 equipamentos a 185 municípios em todos os estados.
8: A modernização do Sistema Único de Saúde deve diminuir a fila de espera dos atendimentos em todo o país.
6: Os investimentos do novo PAC Saúde chegam a R$ 546 milhões de reais e vão viabilizar 428 mil cirurgias eletivas por ano.
21: O Ministério da Saúde iniciou a segunda etapa da entrega de equipamentos para hospitais públicos e filantrópicos em todo o país. A ação prevê a distribuição de 150 novos combos cirúrgicos e 20 tomógrafos para ampliar os atendimentos especializados no SUS, com investimento de R$ 546 milhões de reais. Os equipamentos devem permitir a realização de cerca de 428 mil cirurgias eletivas por ano. A ação deve reduzir filas e o tempo de espera dos pacientes. Os combos incluem equipamentos para cirurgias gerais e oftalmológicas, utilizados em procedimentos como vasectomia, laqueadura e cirurgia de catarata. Ao todo, 185 municípios vão ser beneficiados. As remessas começaram em fevereiro deste ano e seguem até o fim de junho. Além da entrega dos equipamentos, o Ministério da Saúde também garante instalação, treinamento das equipes e manutenção por 3 anos. A iniciativa faz parte do programa Agora Tem Especialistas e busca ampliar o acesso da população a consultas, exames e cirurgias pelo SUS, especialmente em regiões com menor oferta de atendimento especializado. Lucília Araújo para a Voz do Brasil.
0: Entre 2023 e 2025, o Brasil levou mais de 26 milhões de pessoas para fora da faixa de insegurança alimentar.
1: Isso levou as Nações Unidas a retirarem o país do mapa da fome.
0: O resultado refletiu a adoção de uma série de ações para aumentar a oferta de alimentos e a renda das famílias mais vulneráveis.
22: Moradora do Sol Nascente, região mais pobre do Distrito Federal, Keila de Souza Barbosa tem 7 filhos e está à espera de mais 2. Segundo ela, com crianças ainda muito pequenas, é difícil trabalhar fora. Keila revela que a fome já fez parte da rotina do lar, mas hoje a situação mudou. O sustento vem principalmente do Bolsa Família. O benefício chega a R$ 1.400 por mês.
23: Já passei fome, mas meus filhos, e hoje meus filhos já não passam mais, né? Então, assim, é um benefício que me ajuda muito.
22: O Bolsa Família é uma das ações do Plano Brasil Sem Fome, criado em 2023. A iniciativa reúne o trabalho de 24 ministérios para aumentar a renda, garantir comida saudável e dar proteção social. E é coordenado pelo Ministério do Desenvolvimento e Assistência Social, Família e Combate à Fome. Valéria Buriti, secretária extraordinária de Combate à Pobreza e à Fome, explica que o plano nasceu num momento crítico e foi estruturado como uma das prioridades do governo do Brasil.
24: Eram 33 milhões de pessoas passando fome, então a gente conseguiu nesse período controlar a inflação de alimentos, gerar emprego, gerar ocupação e reduzir desigualdades.
22: Entre 2023 e 2025, o Bolsa Família atendeu em média 20 milhões e 700 mil famílias por mês. O total de repasses passou de 434 bilhões de reais. O resultado foi reforçado por ações como o programa Gás do Povo, o benefício de prestação continuada e a valorização do salário mínimo. Com isso, a rede de segurança alimentar avançou e a adesão de municípios ao Sistema Nacional saltou de 536 para mais de 2.200 cidades em abril deste ano. Mesmo com a saída do mapa da fome, 6 milhões e 500 mil pessoas ainda enfrentam a fome grave no país. Para mudar essa realidade, a nova etapa do Plano Brasil Sem Fome vai concentrar esforços em territórios onde há maior concentração de domicílios nessa condição. Valéria Buriti traz os detalhes.
24: A gente tem mobilizado os entes federativos para adotarem esses planos, também com estratégias que garantem acesso à água, produção de alimentos, abastecimento alimentar. Seja um esforço coletivo, um grande mutirão, para que a gente tenha, de fato, o direito à alimentação é garantido todos os dias para quem vive no Brasil.
22: Com o aumento da renda pelo trabalho, 2 milhões de pessoas deixaram o programa Bolsa Família entre janeiro e outubro do ano passado. Reportagem Luciana Colares de Holanda.
1: E assegurar renda para famílias vulneráveis que vivem da pesca é também o objetivo do Seguro Defeso.
0: Mais de 3 bilhões de reais foram pagos a pescadores artesanais de todo o país desde novembro do ano passado.
21: O seguro-desemprego do pescador artesanal, também conhecido como seguro-defeso, é um benefício que garante renda aos pescadores durante o período em que a atividade é interrompida,
2: para a reprodução das espécies. O valor das parcelas é de um salário mínimo e o tempo do pagamento varia conforme a espécie e a região. Uma ajuda necessária para conseguir manter-se na profissão. No caso da pescadora Sandra Paula Ribeiro, de 41 anos, que exerce a atividade em Santa Catarina.
3: Nesse período que a gente não pode pescar, é uma ajuda para casa, para renda, para ir mantendo as contas em dia. Se a gente não consegue trabalhar nesse período de defesa, a gente vai sobreviver do quê? Então a gente precisa do seguro para isso.
2: Desde novembro do ano passado, 745 mil pescadores artesanais foram beneficiados pelo seguro defeso. Ao todo, o Ministério do Trabalho e Emprego já repassou 3 bilhões e 130 milhões de reais a esses profissionais. O diretor do Departamento de Gestão de Benefícios, João Paulo Ferreira Machado, explica que a medida também tem importância ambiental.
4: Para garantir a reprodução das espécies, a continuidade da produtividade da produção de peixes, o seguro defesa é pago para que o pescador não pesque naquele momento, ele fique impedido de pescar e devido a esse impedimento, ele recebe uma parcela de um salário mínimo para cada mês em que há um impedimento.
2: Os estados do Maranhão, Pará, Bahia, Amazonas e Piauí concentram quase 80% do total de requerimentos do seguro defeso. Um dos beneficiados é o pescador José Leandro Melo, da cidade paraense de Santarém, que exerce a atividade no Rio Tapajós e recebe o seguro há 7 anos.
5: A distância onde vivemos para a cidade são de 6 horas de embarcação, né? Para chegar na cidade para comprar alimentação. Então, esse seguro ele é muito importante. Ele serve para comprar a nossa alimentação, serve para comprar os nossos materiais de pesca, né? E comprar também combustível.
2: Para este ano, o orçamento destinado pelo governo ao seguro defeso é de 7 bilhões e 900 milhões de reais. Para receber o benefício, é preciso fazer o pedido no aplicativo da Carteira de Trabalho Digital ou no portal do Emprega Brasil. Tem direito ao seguro o pescador artesanal que já tenha pelo menos 1 ano de registro, que não tenha qualquer outra fonte de renda e que tenha se dedicado a essa atividade em todos os meses entre os períodos de defeso. Com locução de Natália Koslick, reportagem Márcia Fernandes.
1: 67 toneladas de drogas apreendidas, 639 armas retiradas de circulação e mais de 26 mil munições recolhidas.
0: Esses são alguns dos primeiros dados divulgados como resultado do novo programa Brasil contra o Crime Organizado.
1: Apenas 3 semanas após o lançamento da nova estratégia, 473 prisões foram realizadas.
0: O programa prevê ações integradas entre as forças policiais da União, estados e municípios.
1: E essas foram as notícias do Governo do Brasil.
0: A realização da Secretaria de Comunicação Social da Presidência da República.
1: Com produção da Empresa Brasil de Comunicação.
0: E agora com as notícias do Poder Judiciário e do Congresso Nacional. Boa noite.
1: Uma boa noite para você. Até amanhã.
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26: CNJ institui grupo de trabalho para aperfeiçoar sistema remuneratório da magistratura em cumprimento à decisão do Supremo Tribunal Federal.
27: STJ garante isenção de ICMS na compra de veículo por pessoa com visão monocular.
26: Tribunal Superior Eleitoral abre consulta pública para definir modelo da nova urna eletrônica.
27: Boa noite, eu sou Marcela Luiza.
26: E eu sou Walter Lima.
27: Conselho Nacional de Justiça institui grupo de trabalho para aperfeiçoar sistema remuneratório da magistratura em cumprimento à decisão do Supremo Tribunal Federal.
26: A medida integra ações para garantir transparência, uniformidade e controle dos pagamentos realizados no Poder Judiciário. Fernanda Porto.
28: O grupo de trabalho foi instituído pelo presidente do CNJ e STF, ministro Edson Fachin, a fim de realizar estudos para basear propostas legislativas sobre a remuneração da magistratura. A comissão tem a tarefa não só de analisar propostas já produzidas, mas consolidar e sistematizar conclusões voltadas a contribuir com a uniformização, padronização, transparência e previsibilidade previsibilidade das parcelas remuneratórias do Judiciário, em respeito à Constituição Federal. Para isso, os estudos e relatórios devem ser produzidos periodicamente e divulgados no portal do CNJ.
27: Pessoas com visão em apenas um dos olhos têm direito à isenção do ICMS na compra de veículo automotor.
26: Esse entendimento é do STJ. Fátima Uchoa.
9: A segunda turma do STJ rejeitou o recurso do Distrito Federal e manteve decisão que concedeu isenção do ICMS a um motorista com visão monocular. De acordo com o relator ministro Francisco Falcão, a jurisprudência das cortes superiores considera a visão monocular uma deficiência para vários efeitos jurídicos e uma lei de 2021 a classificou como deficiência sensorial do tipo visual para todos os efeitos legais. Assim, segundo o ministro, reconhecer a visão monocular como deficiência para diversos efeitos jurídicos e, simultaneamente, negar tal condição quando se trata de política pública voltada à promoção da mobilidade dessas pessoas implicaria incoerência normativa incompatível com a lógica do sistema jurídico.
27: Tribunal Superior Eleitoral abre consulta pública para definir modelo da nova urna eletrônica para as eleições de 2028.
26: Empresas especialistas poderão apresentar Aliás, empresas e especialistas poderão apresentar sugestões técnicas para aperfeiçoar o equipamento. Fábio Ruas.
10: As contribuições devem ser encaminhadas para o e-mail urna2028@tse.jus.

0: na residência médica.
1: A instituição tem desrespeitado diretrizes do Ministério da Saúde, apesar de atuar no SUS e receber benefícios fiscais. Vanessa Pereira.
2: Na ação, o MPF pede que o Hospital Israelita Albert Einstein, em São Paulo, implemente a política de cotas nos programas de residência médica. Os pedidos incluem a abertura de editais complementares no atual processo seletivo de 2026, com a destinação de vagas para candidatos com deficiência, negros, indígenas, quilombolas e pessoas trans, conforme os percentuais definidos pelas normas vigentes. O MPF ressalta que a aplicação de ações afirmativas nas residências médicas é obrigatória, mesmo em instituições de direito privado. Isso porque tais programas envolvem o treinamento no âmbito do SUS, sendo regulamentados pelo governo federal.
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3: Uma boa noite.
1: E até amanhã.

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1: Eu sou Paula Groba.
2: E eu sou Ricardo Nakaoka.
1: E estes são os destaques de hoje do Jornal do Senado, que começa agora.
2: Congresso analisa a medida provisória para conter preço do diesel.
1: Policiais e bombeiros podem receber indenização por atuação na pandemia.
2: Aumento de pena para roubo de combustíveis e menores infratores está na pauta desta semana.
1: Boa noite.
2: Boa noite.
1: Quando o diesel sobe, o impacto é sentido em toda a economia, já que o combustível é essencial para o transporte de cargas e influencia o preço de alimentos, produtos e serviços.
2: E para tentar aliviar essa pressão, o Congresso vai votar uma medida provisória editada pelo governo federal que estabelece condições para produtores e importadores beneficiados ajudarem a reduzir o preço do combustível. Os detalhes com Lana Dias.
3: O subsídio de R$1,12 por litro do óleo diesel fica condicionado a critérios, como dedução do valor no preço de venda do combustível e identificação dos descontos equivalentes nas notas fiscais. A fiscalização dos preços será feita pela Agência Nacional do Petróleo, Gás Natural e Biocombustíveis. Para o senador Paulo Paim, do PT do Rio Grande do Sul, a medida foi positiva, especialmente em meio à guerra no Oriente Médio.
4: O governo continua entregando, apresentando, né, para o povo brasileiro subsídios como esse do óleo diesel, né, para que realmente chegue lá na bomba, lá na ponta, né?
3: Já o senador Isalci Lucas, do PL do Distrito Federal, espera que o incentivo tenha efeito real nos preços oferecidos ao consumidor.
5: Esse preço do diesel com relação à guerra do Irã, isso acaba comprometendo a economia. Espero que isso chegue na bomba, né? Porque muitas vezes também é dado desconto e o consumidor acaba pagando o mesmo preço.
3: A subvenção entrou em vigor em 1º de junho. Valerá até 31 de dezembro e substitui medidas anteriores. A medida provisória precisa ser analisada pelo Congresso Nacional.
1: E as companhias aéreas que operam voos regulares no Brasil também podem contar com um reforço bilionário no caixa. O Congresso vai analisar outra medida provisória que destina R$1 bilhão para financiar o capital de giro dessas empresas.
2: O objetivo é dar suporte às operações do setor, garantindo recursos para despesas essenciais e manutenção das atividades. O crédito extraordinário será administrado sob supervisão do Ministério da Fazenda e já está disponível.
1: O que é decidido no Congresso pode acabar no Supremo Tribunal Federal. E neste mês, temas que mobilizam parlamentares e dividem opiniões também estarão no centro dos julgamentos da Corte.
2: Entre os assuntos, a responsabilidade das plataformas digitais por conteúdos publicados na internet. A reportagem é de Márcio Maturana.
6: Nesta quarta-feira, dia 10, a Corte deve julgar recursos contra a decisão que ampliou a responsabilidade das plataformas digitais no julgamento sobre o Marco Civil da internet. No dia 17 está na pauta o prazo de 24 meses dado pelo ministro Flávio Dino para o Congresso regulamentar a mineração em terras indígenas. O Senado tem um grupo de trabalho sobre isso, que é presidido pela senadora Tereza Cristina, do PP de Mato Grosso do Sul.

0: que nós não podemos mais conviver é com essa situação de infratores que invadem as terras indígenas, fazem o garimpo, na verdade, né? E ninguém ganha nada com isso, nem os povos indígenas, nem o Estado.
1: E para o dia 24 está marcado o julgamento do Supremo Tribunal Federal, que discute o vínculo de trabalho entre motoristas e entregadores com plataformas digitais, a condição chamada de uberização.
2: Durante a pandemia de Covid-19, profissionais da segurança pública também estiveram nas ruas, mantendo serviços essenciais e atuando diretamente no enfrentamento da crise sanitária.
3: Agora o Senado pode ampliar um benefício já concedido aos trabalhadores da saúde, garantindo indenização para policiais, guardas e bombeiros que morreram ou ficaram permanentemente incapacitados em razão da atuação na linha de frente da pandemia. Os detalhes com Bruno Lourenço.
4: O projeto original, que está pronto para ser votado na Comissão de Segurança Pública, do senador Marcos Duval, do Avante do Espírito Santo, foi apresentado no auge da crise sanitária em 2020 e pedia a criação de uma pensão especial para os dependentes dos profissionais da linha de frente. Naquela época, o senador destacava o drama de policiais e profissionais da saúde que iam para o trabalho sem saber se voltariam e de suas famílias.
5: É um amparo de toda a sociedade, um reconhecimento de toda a sociedade desse trabalho, porque hoje, caso aconteça alguma coisa com ele, não é considerado acidente de trabalho, simplesmente uma morte natural. A família acaba não tendo a segurança, os benefícios que a família tem que ter uma profissão como essa, que você vai para o trabalho e não sabe se volta.
4: O relator da matéria, senador Márcio Bittar, do PL do Acre, atualizou o projeto para levar em conta a lei aprovada pelo Congresso Nacional em 2021, que garantiu uma compensação financeira paga pela União aos profissionais de saúde incapacitados pela Covid-19 ou aos seus herdeiros, em caso de óbito. O substitutivo apresentado por Bittar estende os mesmos direitos e valores aos agentes de segurança pública, como policiais de todas as corporações, guardas municipais, bombeiros, agentes de trânsito e guardas portuários.
2: E o combate à criminalidade e à proteção do patrimônio público estarão entre os destaques das comissões do Senado nesta semana.
3: Na pauta, propostas que endurecem as punições para o furto de combustíveis e ampliam o tempo máximo de internação de menores envolvidos em atos infracionais graves. Saiba mais com a repórter Marcela Cunha.
6: Na terça-feira, a Comissão de Serviços de Infraestrutura pode votar uma proposta que endurece a punição contra o furto e o roubo de combustíveis, com penas de 4 a 10 anos de reclusão. E na Comissão de Segurança Pública, uma proposta aumenta o tempo máximo de internação de adolescentes que cometerem atos infracionais graves, especialmente os equivalentes a crimes hediondos. Hoje, pelo ECA, a internação não pode passar de 3 anos, como lembrou o senador Fabiano Contarato, do PT do Espírito Santo.
7: Não é razoável, por exemplo, hoje, se um rapaz de 17 anos, 11 meses e 29 dias, ele estuprar e matar e ocultar o cadáver, ele vai ficar, no máximo, 3 anos.
6: Na quarta, a Comissão de Constituição e Justiça analisa o projeto que facilita a cobrança da pensão alimentícia e outro que amplia o prazo para vítimas de crimes sexuais cometidos na infância ou na adolescência pedirem indenização na justiça. Já na Comissão de Ciência e Tecnologia, destaque para o projeto que reforça a proteção de dados pessoais para reduzir o risco de vazamentos e uso indevido de informações dos cidadãos por empresas e órgãos públicos.
2: Já no plenário, estão na pauta desta semana medidas que ampliam a proteção aos trabalhadores domésticos resgatados de situação análoga à de escravidão.
3: A renegociação de dívidas de produtores rurais e a definição de novas regras para atividades de inteligência no país também estão na pauta. Repórter Pedro Pincer.
8: Na terça-feira, pode ser analisado o projeto que estabelece novas medidas de proteção e acolhimento para trabalhadores resgatados de condições análogas à escravidão. A ideia é ir além da punição aos infratores e assegurar o acolhimento estrutural das vítimas, com acesso facilitado a benefícios sociais, acompanhamento psicossocial e políticas de qualificação e inserção no mercado de trabalho. Outra novidade, segundo o senador veneziano Vital do Rego, do MDB da Paraíba, é o combate à exploração no ambiente doméstico.
9: O trabalho doméstico tradicionalmente invisibilizado nas políticas públicas e na fiscalização estatal. O projeto reconhece que esse setor apresenta riscos específicos de exploração em razão do isolamento do local de trabalho, da assimetria de poder entre empregador e empregado e da naturalização histórica de práticas abusivas.
8: Já na quarta-feira, o plenário analisa a criação de uma linha especial de crédito com recursos do Fundo Social do Pré-Sal para a renegociação de dívidas de produtores rurais. O relator, senador Renan Calheiros, do MDB de Alagoas, afirmou que o texto foi ajustado para impedir que a regulamentação da proposta crie exigências excessivas ou restrições que dificultem a sua aplicação. Constam ainda da pauta da semana o projeto que estabelece diretrizes para as atividades de inteligência no Brasil e o texto que cria a política de governança da administração pública federal.
2: E motoristas com bom histórico no trânsito já podem contar com uma novidade na renovação da Carteira Nacional de Habilitação. Entrou em vigor a renovação automática da CNH para condutores sem infrações sujeitas à pontuação nos últimos 12 meses.
3: A medida reduz etapas burocráticas, mas mantém a exigência dos exames médicos obrigatórios, retomada pelo Congresso Nacional. A nova lei também prevê a criação de um teto nacional para o valor desses exames, que será definido pela Secretaria Nacional de Trânsito. Com a edição de Paula Groba e trabalhos técnicos de João Lira, o Jornal do Senado fica por aqui. Acompanhe agora as notícias da Câmara dos Deputados. Boa noite.
2: Boa noite e até amanhã.

0: Cria cadastro de pesquisa sobre drogas experimentais contra o câncer.
1: Relatório final sobre o combate à misoginia deve ser apresentado na quarta.
0: Projeto que altera código de mineração já pode entrar na pauta do plenário.
1: Boa noite. O plenário da Câmara pode votar projeto criticado pelo governo que altera o código de mineração. O repórter Antônio Vital nos conta como está a discussão.
2: Ganhou o regime de urgência e pode ser votado a qualquer momento no plenário da Câmara, projeto que altera diversos pontos da legislação da mineração. Entre outras medidas, o texto amplia o conceito de garimpeiro e cria um leilão social, que vai ofertar áreas de menor volume de minérios e pode beneficiar cooperativas de garimpeiros, que terão prioridade no processo de autorização. A lei atual define a garimpagem como trabalho individual que utiliza instrumentos rudimentares, aparelhos manuais ou máquinas simples. A nova definição prevê que a atividade não depende da técnica utilizada ou do tamanho da produção. A proposta foi apresentada por um grupo de trabalho criado em 2022 para propor mudanças no Código de Mineração. O projeto é assinado pelo deputado Felipe Barros, do PL do Paraná, coordenador do grupo. A justificativa é que o projeto dá mais agilidade ao processo de mineração. Um dos pontos permite que o plano de aproveitamento econômico da jazida levará em conta apenas questões de salubridade e segurança e não vai abranger o método utilizado no garimpo e beneficiamento. Outro dispensa licenciamento ambiental para pesquisa se a tecnologia usada não provocar impactos significativos. O regime de urgência provocou discussão no plenário. O governo se manifestou contra a proposta e pediu mais discussão antes da votação, como disse a deputada Érica Cocai, do PT do Distrito Federal.
3: Esse projeto é para legalizar o garimpo, e legalizar o garimpo sem regras. Nós, o Brasil inteiro, viu o desastre que houve no território Yanomami, pela ação sem regras do próprio garimpo. Porque não dá para ficar todo o tempo passando a boiada, porque meio ambiente é fundamental para a própria soberania. Mas nós também temos a posição do Ministério do Planejamento, da Casa Civil, do governo, contra esta proposição. Não dá para liberar, como está se propondo, o garimpo sem regras.
2: Já o deputado Joaquim Passarinho, do PL do Pará, relator do grupo de trabalho que apresentou a proposta, defendeu as mudanças na lei de mineração. Segundo ele, o objetivo é permitir que pequenas empresas atuem no setor.
4: No nosso projeto, não há nenhum tipo de restrição ao meio ambiente. Não há nenhum tipo de facilitação, não há anuência prévia, não há tácita, não há nada disso. Pelo contrário, o que nós estamos tentando é tirar da mão de 5, 6 empresas, umas nacionais, outras internacionais, que detêm quase todo o subsolo nacional pesquisado. Está na mão de 5 empresas. E essas empresas não dão anuência para as menores empresas trabalharem. E o subsolo brasileiro, ele é do povo brasileiro.
2: Com o regime de urgência, o projeto que altera diversos pontos da legislação sobre mineração pode ser votado diretamente no plenário da Câmara, sem passar pela análise das comissões permanentes da Casa. Da Rádio Câmara de Brasília, Antônio Vital.
5: Relações Exteriores.
0: Pastor Henrique Vieira, do PSOL do Rio de Janeiro, protocolou no STF um pedido de inclusão de novas lideranças da oposição em inquérito que busca esclarecer a atuação de políticos brasileiros contra instituições e contra a soberania nacional junto ao governo dos Estados Unidos.
1: Pastor Henrique Vieira defende uma apuração técnica sobre reuniões ocorridas no país norte-americano. O deputado suspeita que a taxação a produtos nacionais e os ataques ao sistema de pagamento instantâneo PIX é fruto de pressão dessas lideranças.
0: José Medeiros, do PL de Mato Grosso, critica a condução da política externa do governo federal. De acordo com o parlamentar, o executivo cria atritos com o governo dos Estados Unidos para desviar o foco das críticas e dos vários problemas nacionais.
1: José Medeiros alega que possíveis taxações contra produtos brasileiros resultam de uma investigação sobre práticas comerciais consideradas prejudiciais aos Estados Unidos. Ele reitera que as novas taxas não têm relação com qualquer atuação de parlamentares da oposição.
5: Educação.
0: Comissão aprova projeto que autoriza o uso de escolas para atividades da comunidade no entorno. A reportagem é de Júlia Lopes.
6: Quadra, auditório e sala de aula poderão ser usados pela comunidade fora do período letivo. A Comissão de Educação aprovou o projeto de lei que permite às comunidades utilizarem os prédios escolares para a prática de exercícios e atividades de lazer. Pelo texto, a direção de cada instituição será responsável pela autorização e quem solicitar o uso deverá assinar um termo de responsabilidade sobre o patrimônio escolar. Além disso, a utilização dos espaços não poderá interferir no funcionamento regular da escola durante o período letivo, nem em atividades extracurriculares. O relator da proposta, deputado Luiz Fernando Vampiro, do MDB de Santa Catarina, destacou que, em muitos casos, esses espaços são os únicos disponíveis na comunidade para a realização dessas atividades.
7: Porque em algumas cidades do Brasil, nós temos um ginásio, por exemplo, de uma escola que é único naquela cidade e por uma briga política de alguma coisa não pode ser utilizado pela comunidade. Esse é o objetivo dessa lei, é colocar como base nacional a autorização de prédios públicos para a utilização do seu entorno onde está inserido.
6: O projeto prevê a realização de atividades formativas, científicas, culturais e esportivas com o objetivo de integrar a comunidade escolar, incluindo as famílias dos estudantes e moradores do entorno de cada escola. O texto estabelece ainda que atividades com fins lucrativos só poderão ser autorizadas se forem realizadas por entidades públicas ou de caráter social ou filantrópico, com finalidade social comprovada. O deputado professor Reginaldo Veras, do PV do Distrito Federal, que participou da discussão da proposta, explica na prática como essa medida já acontece nas comunidades do Distrito Federal.
8: Até às 23 horas do sábado e do domingo, a quadra é utilizada ininterruptamente pela comunidade, porque simplesmente, senhoras e senhores, não tem outro espaço de lazer. E o grande barato, a gente dialogando com a galera que usa para jogar o futebol, a gente ainda faz os mutirões para que eles façam a pintura, para que eles mantenham o espaço.
6: A proposta, que busca promover a integração entre a escola e a comunidade e altera a Lei de Diretrizes e Bases da Educação Nacional, segue agora para análise na Comissão de Constituição e Justiça. Da Rádio Câmara de Brasília, Júlia Lopes.
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5: Saúde.
1: Câmara aprova projeto que cria cadastro de pesquisas sobre drogas experimentais para tratar o câncer. A repórter Sofia Peçanha nos conta como deve funcionar.
10: A Câmara dos Deputados aprovou o projeto que cria o Banco Nacional de Combate ao Câncer. O objetivo é divulgar em todo o país, de forma sistematizada, os protocolos abertos de pesquisa de drogas experimentais em oncologia já validadas pelas normas de ética médica. Segundo dados da Organização Mundial da Saúde, no ano passado o câncer foi a segunda doença responsável pelos óbitos registrados, juntamente ao grupo de doenças cardiovasculares e as doenças do aparelho respiratório. Nesse cenário, o projeto pretende democratizar os novos tratamentos, tornar os protocolos experimentais amplamente conhecidos pela comunidade médica e pelo público em geral, e humanizar os canais de acesso aos medicamentos e tratamentos, como ressaltou a deputada Rosângela Moro, de São Paulo, relatora na Comissão de Saúde.
11: A centralização dessas informações democratiza o acesso a novas opções de tratamento, fortalece a pesquisa clínica do país.
10: As pesquisas serão disponibilizadas ao público em geral, aos profissionais de saúde previamente registrados e às centrais de regulação de consultas de cada estado. Os dados coletados serão organizados e ordenados pelos ministérios das áreas da saúde e da ciência e tecnologia, ou por outro órgão indicado por estes ministérios. Médicos e demais profissionais poderão dispor de uma base de dados diversificada, atualizada, gratuita e de fácil acesso. Assim, a equipe médica ampliará o leque de alternativas de tratamentos, potencializando as possibilidades de recuperação de cada paciente, como destacou a deputada Rosângela Moro.
11: Permitirá que profissionais de saúde e paciente tenham acesso a tratamentos inovadores, aumentando as chances de sucesso terapêutico e possibilitando a escolha dos tratamentos mais adequados ao tipo de câncer.
10: As informações disponibilizadas no banco de dados deverão estar habilitadas pela Comissão Nacional de Ética em Pesquisa e pela Agência Nacional de Vigilância Sanitária. O projeto que cria o Banco Nacional de Combate ao Câncer será analisado em seguida pelo Senado, caso não haja recurso para análise no plenário. Da Rádio Câmara de Brasília, Sofia Peçanha.
5: Desenvolvimento Regional.
0: Ricardo Maia, do MDB, registra visita que fez a vários municípios no interior da Bahia. O parlamentar cumprimenta a população e lideranças locais, especialmente das cidades de Tucano, Ouriçangas, Queimadas e Cansanção.
1: Ricardo Maia destaca seu retorno à cidade de Araci depois de uma ausência de 2 anos relacionada à morte de seu irmão. Ele ressalta que, mesmo distante, continuou enviando recursos para a compra de viaturas, ambulâncias, tratores e para a construção de quadras esportivas, entre outras iniciativas.
5: Trabalho.
0: Câmara aprova a Convenção da Organização Internacional do Trabalho sobre Segurança e Saúde no Trabalho. As informações com a repórter Daniele Lessa.
12: A Câmara dos Deputados aprovou o projeto que aprova o texto da Convenção 187 da Organização Internacional do Trabalho, a OIT, sobre o marco promocional para a segurança e a saúde no trabalho. O texto da convenção foi adotado pela OIT em 2006 e busca promover a melhoria das condições de segurança e saúde no trabalho, com ações para prevenir lesões, doenças e mortes relacionadas à atividade profissional. A mensagem presidencial que encaminhou o texto ao Congresso destaca que a segurança e a saúde no trabalho passaram a ser reconhecidas pela OIT como parte dos princípios e direitos fundamentais no mundo do trabalho. Segundo o documento, a proteção à vida, à saúde e à integridade física dos trabalhadores é um direito humano básico. A convenção prevê que os países que ratificarem o texto adotem uma política nacional, com programas nacionais de segurança e saúde no trabalho. Essas medidas devem ser construídas em consulta com organizações representativas de empregadores e trabalhadores. O texto também valoriza a criação de uma cultura de prevenção para reduzir riscos no ambiente de trabalho. Ao defender a proposta, o deputado Hildo Rocha, do MDB do Maranhão, argumentou que aumentar a segurança no trabalho melhora a produtividade das empresas.
13: Para que nós possamos criar um ambiente de trabalho mais seguro, mais saudável, e isso favorece, logicamente, a nossa economia brasileira, melhora, sem dúvida nenhuma, o custo Brasil, porque vai aumentar a produtividade.
12: Hildo Rocha disse ainda que o aumento da produtividade torna as empresas brasileiras mais atrativas para investimentos. O deputado Marcel Van Hatten, do Novo, do Rio Grande do Sul, encaminhou o voto contra a proposta, por considerar que o texto da convenção interfere no trabalho do parlamento.
14: Com tratados internacionais que afetam a nossa soberania, o Novo orienta contra. Afeta a nossa legislação nacional e a capacidade do parlamento decidir o que é melhor para o trabalhador.
12: O plenário da Câmara aprovou também mais 2 acordos internacionais. O protocolo de Montevidéu sobre compromisso com a democracia no Mercosul estabelece medidas a serem tomadas pelos países participantes em caso de ruptura da ordem democrática, incluindo fechamento de fronteiras e sanções políticas e diplomáticas. Também foi aprovado acordo com a Venezuela para a cooperação em ciência e tecnologia espacial, em projetos nas áreas de observação do território, telecomunicações, tecnologias e dados espaciais. O Brasil já mantém acordos similares com Argentina, Peru e Colômbia. A Convenção da Organização Internacional do Trabalho sobre Segurança e Saúde no Trabalho e os 2 acordos internacionais agora serão analisados no Senado. Da Rádio Câmara de Brasília, Daniele Lessa.
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5: Direitos Humanos.
1: O relatório final do Grupo de Trabalho sobre Combate à Misoginia deve ser apresentado na próxima quarta-feira. O repórter Murilo Souza adianta um pouco de como foi a última discussão do GT.
15: A Câmara dos Deputados encerrou a fase de audiências públicas do Grupo de Trabalho que analisa o projeto de lei que equipara a misoginia, definida como ódio ou aversão às mulheres, ao crime de racismo. O texto prevê penas de 2 a 5 anos de prisão para combater discursos de ódio e a discriminação baseada na crença da supremacia masculina. A coordenadora do colegiado, deputada Tabata Amaral, do PSB de São Paulo, anunciou que o foco agora está em receber sugestões técnicas para construir a versão para a votação.
16: O nosso trabalho está longe de ter terminado. A gente está agora numa fase muito importante de acolher as contribuições técnicas, de sugestões de alteração do texto que a gente está analisando. Então, por favor, me procurem, procurem a equipe do meu gabinete, a secretaria do nosso grupo de trabalho, para que a gente possa fazer esse esforço difícil, complexo, mas necessário de tentar... Não sei se consensuar, mas com certeza consolidar as contribuições para que a gente possa avançar.
15: A última audiência pública reuniu juristas, pesquisadores e representantes de embaixadas para avaliar a eficiência jurídica da proposta. O objetivo é assegurar que os novos mecanismos possam ser aplicados de forma prática pelo sistema de justiça e estejam alinhados com os princípios da Constituição Federal, como a liberdade de expressão e a dignidade humana. Segundo a deputada, o relatório final do colegiado será apresentado na próxima quarta-feira. Durante a reunião, representantes estrangeiros compartilharam as experiências de seus países. Simon Fairweather, conselheiro político da Embaixada Britânica, explicou que o Reino Unido incluiu o sexo na lista de motivações de crimes de ódio. Pela legislação britânica, se um crime for motivado por hostilidade baseada no sexo, a pena se torna mais severa. Ele também destacou ações voltadas para o ambiente digital, como a proibição de aplicativos de inteligência artificial que tiram a roupa de mulheres em fotos sem autorização. Já a representante da embaixada francesa, Cynthia O'Hyan, afirmou que a lei da França evita o termo misoginia, por considerá-lo amplo e subjetivo. O direito francês prefere focar em sexismo ou violência sexista. A constitucionalista Alice Bianchini, presidente da Associação Brasileira de Mulheres de Carreiras Jurídicas, garantiu que a proposta atende aos critérios técnicos necessários para integrar o sistema penal. Ela rebateu críticas de que o texto criaria um conceito vago e explicou que a proposta segue a mesma lógica das leis que já punem o racismo e a homotransfobia. O projeto de lei que criminaliza o ódio contra mulheres já foi aprovado pelo Senado e, se for aprovado pela Câmara dos Deputados sem alterações, poderá seguir diretamente para a sanção presidencial. Da Rádio Câmara de Brasília, Murilo Souza.
5: Segurança Pública.
0: Coronel Ulisses, do União do Acre, relata sua experiência de mais de 30 anos na segurança pública para apoiar a classificação do PCC e do Comando Vermelho como organizações terroristas. Segundo ele, as facções espalham medo nas comunidades, dominam territórios e impõem regras.
1: Para Coronel Ulisses, o governo federal é tolerante com o crime organizado e, por isso, resiste contra a classificação dos grupos criminosos como terroristas. O deputado entende que só o endurecimento das leis é capaz de desestimular a criminalidade e ampliar a proteção aos cidadãos.
0: Delegado Éder Mauro, do PL, critica a condução da segurança pública no Pará diante do avanço de organizações criminosas no estado. Ele relata que comerciantes de Belém têm sido ameaçados por criminosos que cobram taxas para permitir o funcionamento de estabelecimentos.
1: Delegado Éder Mauro responsabiliza o grupo político que comandou o governo estadual nos últimos anos. Ele também contesta a eficácia da PEC da Segurança Pública, que busca centralizar as ações no governo federal. O deputado entende que os estados precisam de mais autonomia.
0: Termina agora o jornal Câmara dos Deputados, produzido pela Rádio Câmara, com trabalhos técnicos de Wellington Teles e apresentação de Val Monteiro e Luciana Vieira. Uma boa noite para você.
1: Você fica com as notícias do Tribunal de Contas da União. Boa noite.
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5: 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Você
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21: A oração do Santo Terço, terço de hoje, será rezado nas seguintes intenções por todos os sócios do Clube da Amizade, pelos falecidos João Maria Paim, a pedido dos familiares Maria dos Anjos Meireles da Rosa e Rudimar Meireles da Rosa, a pedido de Antônio Mendes da Rosa, Adão Kramer do Amaral, a pedido da esposa Maria, Valmir Zardo e Volney Zardo, a pedido da família, Afrânio Escolar, a pedido dos familiares e amigos, Flávio Ferreira, a pedido da esposa, Filomena Maria da Silveira Costa e Luiz Alves da Costa, a pedido dos filhos, José Viadrigo, a pedido dos familiares e amigos, Firmino Buer da Silva e Jocelide Fátima, a pedido da família, Antônio Acimar Souza da Silva, a pedido da família, Iracema Zardo Vargas, a pedido de Marinê Zardo e família, Basílica Zupa, a pedido da família e dos amigos, Eurides Alves de Souza, a pedido da família, Paulo Roberto Prataveira da Silva e José Carlos Prataveira da Silva, a pedido da família, quarto ano de falecimento de Leonardo da Silva Braga, a pedido de Vidalvina e família, 27º ano de falecimento de Auri Fernandes Braga, a pedido da família, primeiro ano de falecimento de Mário Brás Braga, a pedido de Vidalvina e família, 35º ano de falecimento de Liverina de Souza Miller, a pedido de João Paulo e família, 18º ano de falecimento de Felisberto Escopel, a pedido da família, 7º ano e 11º mês de falecimento de Terezinha das Graças Oliveira da Rocha, a pedido do esposo Sebastião. Terço a Nossa Senhora da Saúde, Nossa Senhora das Graças, Nossa Senhora de Fátima, Santa Rita, Santo Antônio, São Cristóvão, São Francisco de Assis e São Judas Tadeu, a pedido de pessoa devota. Unidos pelas ondas do rádio, vamos ao Santo Terço na tua Rádio Fátima. Mãe.

Convidamos você e sua família a rezarem o Santo Terço conosco. Em nome do Pai, do Filho e do Espírito Santo. Amém.

Senhor, que foi concebido pelo poder do Espírito Santo, nasceu da Virgem Maria, padeceu sob o Pôncio Pilatos, foi

0: quem nos tem ofendido, e não nos deixeis cair em tentação, mas livrai-nos do mal. Amém.
1: Ave Maria, cheia de graça, o Senhor é convosco.

nosso ventre, Jesus. Santa Maria, Mãe de Deus, rogai por nós, pecadores, agora e na hora de nossa morte. Amém. Ave Maria, cheia de graça, o Senhor é convosco.

0: especialmente as que mais precisarem.
1: Nossa Senhora de Fátima,
0: rogai por nós.
1: Nossa Senhora de La Salette,
0: reconciliadora dos pecadores, rogai sem cessar por nós que recorremos a vós.
2: Primeiro mistério,

0: Pai nosso que estais no céu, santificado seja o vosso nome. Venha a nós o vosso reino, seja feita a vossa vontade, assim na terra como no céu.
1: O pão nosso de cada dia nos dai hoje, perdoai as nossas ofensas, assim como nós perdoamos a quem nos tem ofendido, e não nos deixeis cair em tentação, mas livrai-nos do mal. Amém.
0: Ave Maria, cheia de graça, o Senhor é convosco, bendito sois vós entre as mulheres, e bendito

0: na hora de nossa morte. Amém.
1: Ave Maria, cheia de graça, o Senhor é convosco. Bendita sois vós entre as mulheres, e bendito é o fruto do vosso ventre, Jesus.
0: Santa Maria, Mãe de Deus, rogai por nós, pecadores, agora e na hora de nossa morte. Amém.
1: Ave Maria, cheia de graça, o Senhor é convosco. Bendita sois vós entre as mulheres, e bendito

0: morte. Amém.
1: Ave Maria, cheia de graça, o Senhor é convosco. Bendito sois vós entre as mulheres, e bendito é o fruto do vosso ventre, Jesus.
0: Santa Maria, Mãe de Deus, rogai por nós, os pecadores, agora e na hora de nossa morte. Amém.
1: Ave Maria, cheia de graça, o Senhor é convosco. Bendito sois vós entre as mulheres, e bendito

0: nossa morte. Amém.
1: Ave Maria, cheia de graça, o Senhor é convosco. Bendito sois vós entre as mulheres, e bendito é o fruto do vosso ventre, Jesus.
0: Santa Maria, Mãe de Deus, rogai por nós, pecadores, agora e na hora de nossa morte. Amém.
1: Ave Maria, cheia de graça, o Senhor é convosco. Bendito sois vós entre as mulheres, e bendito é o fruto do vosso ventre, Jesus.
0: Santa Maria, Mãe de Deus, rogai por nós, pecadores, agora e na hora de nossa morte. Amém.
1: Glória ao Pai, ao Filho e ao Espírito Santo,
0: como era no princípio, agora e sempre. Amém.
1: Ó meu bom Jesus,

0: Pai nosso que estais no céu, santificado seja o vosso nome. Venha a nós o vosso reino. Seja feita a vossa vontade, assim na terra como no céu.
1: O pão nosso de cada dia nos dai hoje. Perdoai as nossas ofensas, assim como nós perdoamos a quem nos tem ofendido. E não nos deixeis cair em tentação, mas livrai-nos do mal. Amém.
0: Ave Maria, cheia de graça, Senhor é convosco. Bendito sois vós entre as mulheres, e bendito é o fruto do vosso ventre, Jesus.
2: Santa Maria, Mãe de Deus, rogai por nós, os pecadores, agora e na hora de nossa morte. Amém.
0: Ave Maria, cheia de graça, Senhor é convosco. Bendito sois vós entre as mulheres, e bendito é o fruto do vosso ventre, Jesus.
2: Santa Maria, Mãe de Deus, rogai por nós, pecadores, agora e na hora de nossa morte. Amém.
0: Ave Maria, cheia de graça, Senhor é convosco. Bendito sois vós entre as mulheres, e bendito é o fruto do vosso ventre, Jesus.
2: Santa Maria, Mãe de Deus, rogai por nós, pecadores, agora e na hora de nossa morte. Amém.
0: Ave Maria, cheia de graça, Senhor é convosco. Bendito sois vós entre as mulheres, e bendito é o fruto do vosso ventre, Jesus.
2: Santa Maria, Mãe de Deus, rogai por nós, pecadores, agora e na hora de nossa morte. Amém.
0: Ave Maria, cheia de graça, Senhor é convosco. Bendito sois vós entre as mulheres, e bendito é o fruto do vosso ventre, Jesus.
2: Santa Maria, Mãe de Deus, rogai por nós, pecadores, agora e na hora de nossa morte. Amém.
0: Ave Maria, cheia de graça, Senhor é convosco. Bendita sois vós entre as mulheres, e bendito é o fruto do vosso ventre, Jesus.
2: Santa Maria, Mãe de Deus, rogai por nós, pecadores, agora e na hora de nossa morte. Amém.
0: Ave Maria, cheia de graça, Senhor é convosco. Bendito sois vós entre as mulheres, e bendito é o fruto do vosso ventre, Jesus.
2: Santa Maria, Mãe de Deus, rogai por nós, pecadores, agora e na hora de nossa morte. Amém.
0: Ave Maria, cheia de graça, Senhor é convosco. Bendito sois vós entre as mulheres, e bendito é o fruto do vosso ventre, Jesus.
2: Santa Maria, Mãe de Deus, rogai por nós, pecadores, agora e na hora de nossa morte. Amém.
0: Ave Maria, cheia de graça, Senhor é convosco. Bendito sois vós entre as mulheres, e bendito é o fruto do vosso ventre, Jesus.
2: Santa Maria, Mãe de Deus, rogai por nós, pecadores, agora e na hora de nossa morte. Amém.
0: Ave Maria, cheia de graça, Senhor é convosco. Bendito sois vós entre as mulheres, e bendito é o fruto do vosso ventre, Jesus.
2: Santa Maria, Mãe de Deus, rogai por nós, pecadores, agora e na hora de nossa morte. Amém.
0: Glória ao Pai, ao Filho e ao Espírito Santo. Amém.

0: que mais precisarem. Nossa Senhora de La Salette, reconciliadora dos pecadores, rogai sem cessar por nós que recorremos a vós.
1: Terceiro mistério,

0: Pai nosso que estais no céu, santificado seja o vosso nome, venha a nós o vosso reino, seja feita a vossa vontade, assim na terra como no céu.
1: O pão nosso de cada dia nos dai hoje, perdoai as nossas ofensas, assim como nós perdoamos a quem nos tem ofendido, e não nos deixeis cair em tentação, mas livrai-nos do mal. Amém.
0: Ave Maria, cheia de graça, o Senhor é convosco, bendita sois vós entre as mulheres, e bendito é o fruto do vosso ventre, Jesus.
1: Santa Maria, Mãe de Deus, rogai por nós, pecadores, agora e na hora de nossa morte. Amém.
0: Ave Maria, cheia de graça, o Senhor é convosco. Bendita sois vós entre as mulheres e bendito é o fruto do vosso ventre, Jesus.
1: Santa Maria, Mãe de Deus, rogai por nós, pecadores, agora e na hora de nossa morte. Amém.
0: Ave Maria, cheia de graça, o Senhor é convosco. Bendita sois vós entre as mulheres e bendito é o fruto do vosso ventre, Jesus.
1: Santa Maria, Mãe de Deus, rogai por nós, pecadores, agora e na hora de nossa morte. Amém.
0: Ave Maria, cheia de graça, o Senhor é convosco. Bendita sois vós entre as mulheres e bendito é o fruto do vosso ventre, Jesus.
1: Santa Maria, Mãe de Deus, rogai por nós, pecadores, agora e na hora de nossa morte. Amém.
0: Ave Maria, cheia de graça, o Senhor é convosco. Bendita sois vós entre as mulheres. Bendito é o fruto do vosso ventre, Jesus.
1: Santa Maria, Mãe de Deus, rogai por nós, pecadores, agora e na hora de nossa morte. Amém.
0: Ave Maria, cheia de graça, o Senhor é convosco. Bendita sois vós entre as mulheres, e bendito é o fruto do vosso ventre, Jesus.
1: Santa Maria, Mãe de Deus, rogai por nós, pecadores, agora e na hora de nossa morte. Amém.
0: Ave Maria, cheia de graça, o Senhor é convosco. Bendita sois vós entre as mulheres, e bendito é o fruto do vosso ventre, Jesus.
1: Santa Maria, Mãe de Deus, rogai por nós, pecadores, agora e na hora de nossa morte. Amém.
0: Ave Maria, cheia de graça, o Senhor é convosco. Bendita sois vós entre as mulheres, e bendito é o fruto do vosso ventre, Jesus.
1: Santa Maria, Mãe de Deus, rogai por nós, pecadores, agora e na hora de nossa morte. Amém.
0: Ave Maria, cheia de graça, o Senhor é convosco. Bendita sois vós entre as mulheres, bendito é o fruto do vosso ventre, Jesus.
1: Santa Maria, Mãe de Deus, rogai por nós, pecadores, agora e na hora de nossa morte. Amém.
0: Ave Maria, cheia de graça, o Senhor é convosco. Bendita sois vós entre as mulheres, e bendito é o fruto do vosso ventre, Jesus.
1: Santa Maria, Mãe de Deus, rogai por nós, pecadores, agora e na hora de nossa morte. Amém.
0: Glória ao Pai, ao Filho e ao Espírito Santo,
1: como era no princípio, agora e sempre. Amém.
0: Ó meu bom Jesus, perdoai-nos, livrai-nos do fogo do inferno, levai as almas todas para o céu e socorrer principalmente as que mais precisarem. Nossa Senhora do Rosário de Fátima,
1: rogai por nós.
2: Quarto mistério.

0: Pai nosso que estais no céu, santificado seja o vosso nome. Venha a nós o vosso reino, seja feita a vossa vontade, assim na terra como no céu.
1: O pão nosso de cada dia nos dai hoje, perdoai as nossas ofensas, assim como nós perdoamos a quem nos tem ofendido. E não nos deixeis cair em tentação, mas livrai-nos do mal. Amém.
0: Ave Maria, cheia de graça, o Senhor é convosco. Bendita sois vós entre as mulheres, e bendito é o fruto do vosso ventre, Jesus.
1: Santa Maria, Mãe de Deus, rogai por nós, pecadores, agora e na hora de nossa morte. Amém.
0: Ave Maria, cheia de graça, o Senhor é convosco. Bendita sois vós entre as mulheres, e bendito é o fruto do vosso ventre, Jesus.
1: Santa Maria, Mãe de Deus, rogai por nós, pecadores, agora e na hora de nossa morte. Amém.
0: Ave Maria, cheia de graça, o Senhor é convosco. Bendita sois vós entre as mulheres, e bendito é o fruto do vosso ventre, Jesus.
1: Santa Maria, Mãe de Deus, rogai por nós, pecadores, agora e na hora de nossa morte. Amém.
0: Ave Maria, cheia de graça, o Senhor é convosco. Bendita sois vós entre as mulheres, e bendito é o fruto do vosso ventre, Jesus.
1: Santa Maria, Mãe de Deus, rogai por nós, pecadores, agora e na hora de nossa morte. Amém.
0: Ave Maria, cheia de graça, o Senhor é convosco. Bendita sois vós entre as mulheres, e bendito é o fruto do vosso ventre, Jesus.
1: Santa Maria, Mãe de Deus, rogai por nós, pecadores, agora e na hora de nossa morte. Amém.
0: Ave Maria, cheia de graça, o Senhor é convosco. Bendita sois vós entre as mulheres, e bendito é o fruto do vosso ventre, Jesus.
1: Santa Maria, Mãe de Deus, rogai por nós, pecadores, agora e na hora de nossa morte. Amém.
0: Ave Maria, cheia de graça, o Senhor é convosco. Bendita sois vós entre as mulheres, e bendito é o fruto do vosso ventre, Jesus.
1: Santa Maria, Mãe de Deus, rogai por nós, pecadores, agora e na hora de nossa morte. Amém.
0: Ave Maria, cheia de graça, o Senhor é convosco. Bendita sois vós entre as mulheres, e bendito é o fruto do vosso ventre, Jesus.
1: Santa Maria, Mãe de Deus, rogai por nós, pecadores, agora e na hora de nossa morte. Amém.
0: Ave Maria, cheia de graça, o Senhor é convosco. Bendita sois vós entre as mulheres, e bendito é o fruto do vosso ventre, Jesus.
1: Santa Maria, Mãe de Deus, rogai por nós, pecadores, agora e na hora de nossa morte. Amém.
0: Ave Maria, cheia de graça, o Senhor é convosco. Bendita sois vós entre as mulheres, e bendito é o fruto do vosso ventre, Jesus.
1: Santa Maria, Mãe de Deus, rogai por nós, pecadores, agora e na hora de nossa morte. Amém.

0: todas para o céu e socorrei principalmente as que mais precisarem. Nossa Senhora de La Salette, reconciliadora dos pecadores, rogai sem cessar por nós que recorremos a vós.
1: Quinto mistério.

Pai nosso que estais no céu, santificado seja o vosso nome. Venha a nós o vosso reino, seja feita a vossa vontade, assim na terra como no céu. O pão

0: em tentação, mas livrai-nos do mal. Amém.
1: Ave Maria, cheia de graça, o Senhor é convosco. Bendita sois vós entre as mulheres e bendito é o fruto de vosso ventre, Jesus.
0: Santa Maria, Mãe de Deus, rogai por nós, pecadores, agora e na hora de nossa morte. Amém.
1: Ave Maria, cheia de graça, o Senhor é convosco. Bendita sois vós entre as mulheres e bendito é o fruto de vosso ventre, Jesus.
0: Santa Maria, Mãe de Deus, rogai por nós, pecadores, agora e na hora de nossa morte. Amém.
1: Ave Maria, cheia de graça, o Senhor é convosco. Bendita sois vós entre as mulheres e bendito é o fruto de vosso ventre, Jesus.
0: Santa Maria, Mãe de Deus, rogai por nós, pecadores, agora e na hora de nossa morte. Amém.
1: Ave Maria, cheia de graça, o Senhor é convosco. Bendita sois vós entre as mulheres e bendito é o fruto de vosso ventre, Jesus.
0: Santa Maria, Mãe de Deus, rogai por nós, pecadores, agora e na hora de nossa morte. Amém.
1: Ave Maria, cheia de graça, o Senhor é convosco. Bendita sois vós entre as mulheres e bendito é o fruto de vosso ventre, Jesus.
0: Santa Maria, Mãe de Deus, rogai por nós, pecadores, agora e na hora de nossa morte. Amém.
1: Ave Maria, cheia de graça, o Senhor é convosco. Bendita sois vós entre as mulheres e bendito é o fruto de vosso ventre, Jesus.
0: Santa Maria, Mãe de Deus, rogai por nós, pecadores, agora e na hora de nossa morte. Amém.
1: Ave Maria, cheia de graça, o Senhor é convosco. Bendita sois vós entre as mulheres e bendito é o fruto de vosso ventre, Jesus.
0: Santa Maria, Mãe de Deus, rogai por nós, pecadores, agora e na hora de nossa morte. Amém.
1: Ave Maria, cheia de graça, o Senhor é convosco. Bendita sois vós entre as mulheres e bendito é o fruto de vosso ventre, Jesus.
0: Santa Maria, Mãe de Deus, rogai por nós, pecadores, agora e na hora de nossa morte. Amém.
1: Ave Maria, cheia de graça, o Senhor é convosco. Bendita sois vós entre as mulheres e bendito é o fruto de vosso ventre, Jesus.
0: Santa Maria, Mãe de Deus, rogai por nós, pecadores, agora e na hora de nossa morte. Amém.
1: Ave Maria, cheia de graça, o Senhor é convosco. Bendita sois vós entre as mulheres e bendito é o fruto de vosso ventre, Jesus.
0: Santa Maria, Mãe de

0: rogai por nós, Santa Mãe de Deus,
1: para que sejamos dignos das promessas de Cristo.
0: Consagração a Nossa Senhora. Ó minha

0: para convosco, eu vos consagro nesta noite os meus olhos, os meus ouvidos, a minha boca, o meu coração, inteiramente todo o meu ser. E porque assim eu sou vossa, ó incomparável Mãe, guardai-me, defendei-me como filha e propriedade vossa. Amém.
1: Muito obrigada a você que rezou o Santo Terço conosco e pedimos que Deus nos abençoe. Em nome do Pai, do Filho e do Espírito Santo. Amém. Louvado seja nosso Senhor Jesus Cristo.
0: Para sempre seja louvado.

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2: 8 horas e 34 minutos.

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5: 14 graus.
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Som de Patufu aqui na Rede Tua Rádio. Depois. Onze para as 9. Uma boa noite para você com a gente. Ao vivo, Mariah Carey. A boa música aqui na tua.

0: Linda, linda, né? Essa versão de Imagine com Avril Lavigne fechando a primeira hora de sucessos no Tua Essência desta segunda-feira. Paz e bem aí pra você, uma ótima noite. Muito obrigado pela companhia. Aqui na tua rádio Fátima 90.5, a partir de Vacaria, né, para toda a grande região dos Campos de Cima da Serra. Aqui na tua rádio Cacique, em 92.7, a partir aqui de Lagoa Vermelha, a tua rádio por aqui, né, nessa região. Antes do intervalo, falando em tua rádio, deixa eu trazer aqui destaques do site tuaradio.com.br. Olha, com duas mortes no ano, Soledade registra aumento nos casos de influenza. Em abril, foram contabilizados 40 casos da doença no município. Em maio, o número subiu para 200. Polícia Rodoviária Federal apresenta balanço Operação Corpus Christi 2026 nas rodovias federais aqui do estado. O levantamento aponta uma diminuição do número de mortes e aumento das fiscalizações nas rodovias federais gaúchas. A notícia completa, outros destaques também você encontra acessando o portal de notícias da tua rádio. Acesse tuaradio.com.br. Pausa para o intervalo, é rapidinha, já já tem mais músicas.
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5: 14 graus.
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1: Agora 9:02, por aqui Gilmar Ferreira, e é sempre um prazer estar com você, te fazer companhia aqui na Rede Tua Rádio por noites mais leves. Acompanho você em nossas emissoras, via satélite, também pela internet, aqui na Tua Rádio São Francisco, no AM 560, no FM 79.9, aqui na Tua Rádio Garibaldi, em 101.5 FM, mais algumas das emissoras da Rede Tua Rádio presente na tua história. E você participa pelo WhatsApp 999-530616. Boa noite.